0: Muito bem, estamos de volta. Eu me dirijo a si que nesse momento está com problemas sentimentais, problemas no casamento, problemas na família. O senhor, a senhora que tem vivido os seus piores dias. Pastor Tiago, nada pior do que a pessoa entrar em casa e não ter paz.
1: Não tem paz porque ali existe confusão, brigas, desentendimentos, vícios, depressão. Aonde há o mal, não tem como haver paz dentro de casa.
0: E essa paz você encontrará por meio e através da fé. Meu amigo, minha amiga, procure hoje, quinta-feira, uma Universal próxima de si. Participe dessa reunião, desse tratamento e certamente você vai ser ajudado a si, como também toda a sua família. 218-368-0008. Acompanhe com atenção o depoimento fortíssimo da senhora Leda da Silva. Ela que foi rejeitada pelos pais e ainda em criança foi vendido para o mundo da prostituição.
2: A senhora chegou a colocar uma pessoa dentro de casa?
3: Sim.
2: Para trabalhar, não é?
3: Sim.
2: Mas a sua intenção não era simplesmente que essa pessoa trabalhasse. Qual era?
3: Eu tinha depressão suicida, eu tentava me matar diversas vezes. E como eu tinha dois filhos, eu falei assim, eu não vou deixar meus filhos desamparados. Vou arrumar uma pessoa e colocar dentro da minha casa. Que assim, quando eu morrer, ela já se interessou pro meu marido e ela vai cuidar dos meus filhos. E foi assim que eu fiz.
2: Qual a razão da depressão?
3: Minha depressão era desde criança. Porque eu não fui criada com pai nem mãe, né? Fui vendida para prostituição, enfim.
2: Vendida? Como
3: sim.
2: Assim? Quem te vendeu?
3: Uma namorada que meu pai tinha, eu fui visitá-la. Visitar o meu pai. E ela armou uma situação e me vendeu para uma pessoa. E ali nesse processo eu fiquei 3 meses. Antes de eu conseguir fugir, fiquei 3 meses sendo abusada.
2: Tinha que idade?
3: Eu tinha 11 anos de idade.
2: E o seu pai permitiu?
3: Era complicado, os meus pais não me aceitavam. O meu pai falava que eu era filha do diabo. Nenhum dos dois me aceitava.
2: E com 11 anos, então essa mulher te entregou para ser abusada, para
3: sim,
2: se prostituir.
3: Sim. E ali, naquele momento, deu presa, gritando, e as pessoas falando, na calma, depois se acostuma com essa vida. Ali eu vi que todas as minhas esperanças tinham, todos os meus sonhos tinham acabado. E começou esse sofrimento, fugir daquele lugar. Mas dali em diante eu não fui mais a mesma. Fui morar nas ruas, fui viver num chiqueiro abandonado e nunca mais a minha vida foi a mesma.
2: Chiqueiro, lugar de porco.

0: Porque um dia chovendo muito, eu não tinha para onde ir, que o chiqueiro onde eu estava era um lugar que alagava, não estava alagado. Falei assim, eu não tenho para onde ir, deitada num ponto de ônibus, drogada.
1: Como é que conseguia dinheiro para as drogas?
0: As pessoas me davam
1: Davam
0: droga.
1: drogas.
0: Sim.
1: Usou que tipo de drogas?
0: Olha, tudo que aparecia, cola, maconha, tudo que aparecia para me tirar daquele lugar que eu estava, do mundo físico, para eu, como se diz no mundo das drogas, viajar, eu usava.
1: Certo. Como foi conhecer o seu marido?
0: O meu marido, quando eu tinha 15 anos, eu fui morar próximo, exatamente nesse lugar, eu morava próximo à casa dele e acabei conhecendo ele. Mas foi passando os anos e ele viu que eu fui buscando mudança em Deus, né? Mas de uma forma errada, eu buscava em Deus, mas de uma forma errada. Mas eu saí das drogas. Uma pessoa da igreja me ajudou a sair das drogas. E eu saí das drogas. Mas em mim ainda tinha todas as feridas, todas as os ódios. Eu tinha um ódio mortal que eu tinha vontade de matar minha mãe e meu pai por tudo aquilo que aconteceu comigo, tão grande dentro de mim que me consumia. E nisso foi me matando aos poucos. Foi me matando, mesmo que eu já tinha conseguido uma casa, tinha meus dois filhos, do jeito que eu estava naquele ponto de ônibus que eu falei com Deus, me dê uma casa, me dê um marido, me dê dois filhos, um filho homem, depois uma filha mulher. Aconteceu, mas eu não estava bem. Eu estava morta por dentro.
1: A senhora conseguiu um homem
0: Sim.
1: para cuidar da senhora, o
0: Sim.
1: marido, teve filhos,
0: Sim.
1: né? Tinha um celular. Ou seja, aparentemente a senhora tinha saído, a senhora saiu da vida de realmente daquela vida sofrida, de drogas, tudo mais, a senhora saiu daquela
0: Sim.
1: vida. Mas a sua dor continuou.
0: Sim.
1: O vazio continuou, a depressão continuou. Continuava uma pessoa triste, vazia, infeliz, depressiva. Arrumou então uma pessoa para ficar na sua casa, uma mulher, e a sua intenção é que essa mulher, a senhora ia cometer suicídio, era o seu pensamento, e a sua ideia é que essa mulher ficasse com as suas crianças e com seu marido.
0: Sim, tentei suicídio 3 vezes. Meu marido me tirou com a corda no pescoço. Então, era um sofrimento muito grande. Foi assim muitos anos. Não havia saída para mim.
1: Ela pensava que não tinha saída.
0: Sim, porque era tudo preto e branco.
1: Mas um dia foi apresentado uma saída.
0: Sim.
1: Como foi isso?
0: Foi maravilhoso. Um dia foi me apresentado o Senhor de verdade, né? E foi nesse dia que eu vi que eu fui para a igreja, eu já estava muitos anos debilitada.
1: Quem te chamou para ir à Universal?
0: Uma pessoa que eu me fui trabalhar com ela, e ela me via indo para casa de banho chorar. E me convidou para ir para a igreja. Eu fui para a igreja, eu falei assim: ah, fui a primeira vez, mas eu dormi bem, eu não precisei de medicação para dormir. Naquela noite foi o melhor sono que eu podia ter. No outro dia eu acordei radiante. E ela me convidou de novo. Pegou ela de um lado, meu marido do
1: Te
0: outro,
1: levou até o Universal.
0: me levou até o Universal.
1: Valeu a pena.
0: Foi a melhor coisa que aconteceu comigo.
1: Como é a sua vida hoje?
0: Ó, completamente diferente. Hoje, com o Espírito Santo na minha vida, a palavra que o Senhor falou comigo no dia que eu tive o Espírito Santo foi: você não está só.
2: A gente, através do casamento, a gente quis casar para ver se as coisas melhoravam. Então, a partir daí, foi quando a gente começou mais as brigas, entre brigas físicas e verbais.
3: Uma vez ele chegou a casa, embriagado, né? E disse-lhe: ou os teus amigos ou eu, ou então a gente se vai divorciar.
2: Foi quando eu conheci a minha esposa. Nós começamos já a conhecer, não é? E, entretanto, nós decidimos em casar. E a partir daí, quando a gente quis casar, foi que as coisas, ou seja, já não estavam bem, não é? Mas a gente, através do casamento, a gente quis casar para ver se as coisas melhoravam. E então, a partir daí, foi quando a gente começou mais as brigas e os nossos entendimentos entre brigas físicas e verbais.

0: e foi começando uma bola de neve por aí fora. Isso tudo que a gente passou, eu, por exemplo, comecei às noites, refugiava-me no álcool, bebia bastante cerveja e tudo, até chegar a casa embriagado. E muitas das vezes, a gente até deitado, eu assistia pornografia à beira dela, quando ela estava a dormir e tudo. Mesmo com ela ao meu lado, eu cheguei a assistir muitas vezes. E então, devido a isso tudo, eu fazia para preencher o buraco que estava dentro de mim. Entretanto, aos fins de semana, quando a gente saía juntos para passear, os dois, eu não podia ver uma rapariga bonita, ok, que ela, qualquer coisa, ela revoltava-se logo, falava assim mal, era torto, assim para toda a gente ver e tudo, maltratava-me em frente às pessoas e eu então até tinha muitas das vezes fugido ao pé dela para fazer de conta que eu nem a conhecia.
1: Chorava muito, tinha muitos ataques de choro à noite sozinha, né? No meu quarto. Eu chorava muito, né? E ele chegava muitas vezes de madrugada, né? Chegava de madrugada e eu lhe dizia a ele que isto não podia acontecer, né? Uma vez ele chegou a casa bastante embriagado, né? E eu virei-me para ele. E disse-lhe: esta situação não pode mais acontecer, eu não vou aceitar isso, né? Ou os teus amigos ou eu, ou então a gente se vai divorciar.
0: Um dia no futebol, então, eu tive uma luxação e foi aí que depois eu precisei dos meus amigos e eles não estavam lá. Eu, entretanto, como já conhecia a fé, não é? Comecei a pensar, bem, então, preciso dos meus amigos e eles já não estão aqui, não é? Entretanto, eu falei com Deus, olha, Deus, eu a partir de agora vou-me consertar com Deus. Vou fazer as coisas direito e a partir daí eu quis mudar. Através dessa situação que a minha esposa me encostou entre a espada e a parede, né? E foi aí que eu então despertei e disse: não, a partir de agora eu vou mudar de vida.
1: Apesar de eu já estar na igreja, pronto, eu brigava muito com ele, trazia a bagagem do meu passado para descarregar tudo em cima dele, né? E ia-se piorando as nossas brigas. Eu brigava muito com ele, maltratava-o mesmo muito mal. Então eu agia fé e busquei para mim, né? Para que eu pudesse também ajudá-lo também a ele. Depois de eu me firmar então na fé, né? Eu comecei a ver mudanças em mim. Comecei a ver que eu estava muito mais calma. Qualquer coisa que eu falasse, já não brigava com ele, já me mantinha mais na minha, né? E já não puxava brigas, né? Tentava respirar fundo, né? Para não brigar com ele. E pronto, eu comecei a agir assim. Deixei de ser então nervosa, né? Briguenta, qualquer coisa explodia, né? Pronto, fui me controlando mais um pouco.
0: Entretanto, eu decidi me entregar a Deus 100% e comecei a fazer tudo que o pastor ensinava no, na palestra, né? Entretanto, libertei-me de tudo que eu tinha, não é? Do que eu fazia. E a partir daí comecei a ver a diferença, que queria estar mais vezes na igreja. Queria, pronto, eu era um rapaz que até era muito fechado, já falava mais com as pessoas e com os jovens e tudo. E abria muito já com a minha esposa, já não abria as brigas que abria. E foi assim que eu comecei a ver a diferença em mim. E, entretanto, a assistir à terapia do amor, nós começamos a assistir e começamos a praticar o que era passado nas reuniões, a ser mais amigos, principalmente, né? E termos uma base de amizade. Começamos a ter mais compreensão um com o outro. Comecei a ser mais amigo dela. Comecei, não é, a não deixar de sair à noite. E fui começando a querer mudar toda essa palavra, foi entrando dentro de mim.
1: Antes de virmos à terapia do amor, eu comecei a assistir em casa, é verdade. Comecei a assistir em casa à terapia do amor, e comecei-me a alimentar dessas palavras, né, que foram começando a entrar. Depois a gente conversou, viemos à terapia do amor, começámos a praticar aquilo que ouvíamos, né, para querer trazer uma solução para o nosso casamento, para querer trazer uma estabilidade, para não brigarmos mais, né, sermos mais compreensivos um com o outro. E a mudança foi alternadamente, foi ficando melhor.
0: Eu antes era agressivo com a minha esposa, tinha o vício da pornografia, do álcool e da droga, né, que cheguei a fumar, e hoje com o Espírito Santo tudo mudou. Nós hoje somos amigos, somos amorosos um com o outro, compreendemos um ao outro, e hoje eu tento estar sempre presente com a minha esposa, não tentar faltar nada para ela e principalmente priorizamos Deus.
1: Eu era muito nervosa, muito possessiva, tinha muitos traumas derivados ao meu passado, não deixava qualquer pessoa me tocar, né? Foi muito complicado, até a nossa intimidade foi muito complicado, mas hoje eu não sou nada disso, não sou nervosa, não brigo, né? A gente tem paz, temos alegria. E eu fui curada desses traumas todos, né? Desses complexos que eu tinha comigo, né? Até complexos que eu tinha de me entregar a ele, né? Tinha medo, tinha raiva, rancor, ódio, né? E pronto, hoje a gente não somos nada assim, né? É totalmente diferente. Com o Espírito Santo mudou totalmente a minha vida, a vida dele, né? Hoje a gente é um só.
0: Para mim hoje a minha esposa é a mulher dos meus sonhos, como foi sempre, né? E está sempre aqui comigo e é a minha estrela, pronto, a minha paixão. E eu sei que nunca me vou afastar dela, porque o amor que a gente constrói foi construído com Deus.
1: O que ele significa para mim hoje é... é a minha segurança, né? É o meu pilar, mas em primeiro lugar está Deus na minha vida. Em primeiro lugar foi Deus quem me sustentou, foi Deus quem me deu a paz, o Espírito dele, e Deus é o nosso, está dentro de mim, dentro dele, né? E a gente hoje somos um casal totalmente diferente. Somos compreensivos, amorosos um com o outro, e ele é meu pilar, não é?
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3: Tive uma infância um bocado complicada, um bocadinho difícil. Meu pai era um agressivo, batia na minha mãe. Foi sempre onde eu vivi. Portanto, e era uma grande repressão. Eu sei que ele me amava à maneira dele, mas não era mais correta. Hoje vejo que não era mais correta. Passado algum tempo, eu conheci o meu marido nos bailes e ele começou a andar atrás de mim, como se dizia na altura. Mas eu, na altura, dizia assim, eu não queria ter praticamente, eu não queria namorar. Porque eu dizia assim, eu para ter uma vida como a minha mãe tem, eu não quero. E pensei assim, se onde eu vou começar a namorar, se ele um dia me fizer mal, se ele um dia for como o meu pai, ele só me bate uma vez. Porque eu racho-lhe uma cadeira na cabeça. Na altura eu penso, lembro perfeitamente de pensar isto. Mas pronto, não, começámos a namorar, eu sem gostar dele. mas pronto, ele foi-me conquistando dia após dia.
4: É, várias raparigas, mas ela era ali, que eu gostava dela, sabia que ela não gostava de mim, mas eu gostava dela. Uma vez parei ao pé dela, bicicleta, e disse-lhe assim, pedi-lhe namoro. Ela não me deu importância nenhuma. Disse, isso aguarda mais tempo. E quando foi assim, continuei sempre, nunca desisti.
3: E era assim, era as ações dele, via-se que era muito meu amigo. Passado algum tempo casámos, sim. E ficámos a viver junto com os meus pais, nós no primeiro andar e eles no resto de chão. Pronto, os problemas começaram a aparecer novamente, né? Meu pai era complicado, achava que estávamos todos a favor da minha mãe e contra ele. Ele achava que era sempre a vítima, qualquer coisa, estávamos todos contra ele e foi difícil. Quando ele ralhava com ela, ele dizia, eu agarro na espingarda, dou um tiro em cada um. O meu marido ia subir a escada, ouviu ele a dizer. E eu, epá, a gente não pode continuar aqui. Comprámos uma quinta e fomos viver para lá, para o pé do cartaz, uma quinta ao pé do cartaz. Começámos a prosperar, comprámos essa quinta, comprámos mais uns terrenos ao lado da quinta, comprámos carros, comprámos tratores, tudo nós é que fizemos isso tudo. Mas a partir dessa altura, o meu filho mais novo começou a modificar. A ter ciúmes do irmão. Inveja, não é? Porque ele invejava coisas que o irmão tinha, porque nós demos um carro a um, demos um carro precisamente igual ao outro. Era tudo igual. Ele não tinha razão, não havia motivo nenhum para ele ter tanto ciúme. Até houve uma determinada altura que o meu marido, eu fico na churrascaria, ele começa a fazer as searas sozinho, com o meu filho mais novo. As coisas começam a descambar porque perde-se um ano, perde-se dois. Ao terceiro ano já não se consegue recuperar.
4: Tive que vender a quinta para pagar as dívidas ao banco. E nessa altura a minha nora, já estávamos os dois casados, disse-me que temos que ir à Bruxa. Mas o que é certo é que naquele dia, tanto fui pressionado que fui à Bruxa. Fui à Bruxa. Encontrei-me aqui numa terra, uma terra vizinha que é Almerim, com a senhora, com o meu filho, com a minha nora, e eles disseram-lhe, sigam-nos porque o meu guia está a dar que está aqui um feitiço num cemitério. O marido da bruxa levava uma enxada pequena às costas, ela parou ao lado do cemitério e disse para ele, olha, cava aqui que está-me a dar aqui um sinal que está, que o mal está aqui feito. Pois ele cavou, encontrou uma figura preta com as mãos atrás das costas, com o nome gravado António, era eu. Olha, aqui ainda me está a dar que tem mais. Depois veio um nome gravado com o nome da minha mulher, uma figura igual, a dizer Irene, e depois veio um nome, havia quatro figuras lá, um que era o Walter, que era o meu filho, e outro que era a Mónica, que era ela. E eu perdi tudo. Eu perdi, tinha casas, tinha terrenos, perdi tudo. Por duas ou três vezes, a minha mulher, eu dizia-lhe, mas o meu filho mais velho apercebeu-se. Que eu queria me suicidar.
3: E ele nessa altura dizia isso. Dizia-me, é pá, a gente está a voltar a isto, mas eu, por isso, ele dizia isso, por isso é que eu não me apercebia que ele se queria suicidar. Ele dizia, qualquer dia mate-me, mas eu não percebia. Quer dizer, não queria crer. E eu vinha para casa, fechava as churrasqueiras e vinha para casa. E ligava a Record. E nessa altura eu estava em depressão, sim. Eu estava em depressão. E eu gostava de ouvir. Ligava a Record e gostava de ouvir. E depois era aquela à meia-noite, era quando havia os testemunhos, era quando havia a palavra. E aquilo começava a me interessar. E ele é que me disse, ele tinha sempre estas iniciativas, ele é que me disse, a minha liga para lá. E eu liguei. Foi a coisa melhor que eu fiz. Eu senti que tinha ali um grande apoio.
4: Comecei a ver que isto, de facto, que a minha vida, que houve, havia aqui um espírito de inveja, foi só a minha vida, foi derrotada por inveja, não foi por outra coisa. Veio entrar, pois, isto há 11 anos atrás, e nunca mais saí, nem vou sair. Portanto, começámos a ouvir a palavra e comecei a interessar-me de venda de algumas propriedades. E foi na altura do óleo. Eu fui ao portão da Quinta, eu tenho que fazer este negócio. E fiz, e foi feito. Passado uma semana, este negócio foi feito. E já fiz muitos negócios, tenho prosperado, já comprei uma casa. Sou feliz, muito feliz hoje. Eu acho que sou mais feliz como nunca. Não tenho mágoa de ninguém, sou feliz, mas só tenho a agradecer a Deus. Só tenho a agradecer à Igreja Universal do Reino de Deus. Só mais nada, porque sem ela não era ninguém. Sem Deus eu não era ninguém.
3: A nossa vida hoje é uma vida de paz. Paz, pelo menos, temos problemas, como toda a gente tem, e temos lutas, como toda a gente tem, mas Deus está em primeiro. Nós somos muito felizes lá em casa, ao domingo é sempre uma festa, estamos sempre todos a almoçar juntos. Eu quase que já não tenho idade para andar a fazer tantos almoços grandes e tudo, mas preocupo-me em fazer. E foi a coisa melhor que me aconteceu, foi entrar na igreja, porque receber o Espírito Santo foi lindo. O meu marido é uma pessoa que eu amo muito, desde o início, desde sempre. A seguir a Deus será ele e os meus filhos. Somos felizes, graças a Deus.
4: A minha mulher foi o pilar, foi um dos pilares da minha vida. Amo-a muito, sempre amei e vou amar o resto da minha vida. Mas hoje, primeiro Deus. Ela está em segundo lugar na minha vida. Não era assim há 11 anos atrás. Era a minha mulher que eu amava. Hoje, primeiro, amo Deus. Está em primeiro lugar na minha vida. Ela, a seguir, mais os meus filhos.
3: Nós temos 50 anos de casados, mas amamos-nos muito. E o que aprendemos na igreja, os ensinamentos que aprendemos na igreja, é 5 estrelas e aplicamos isso na nossa vida.
5: Olha, contra fatos não existe argumentos, existe saída para si, existe felicidade. Existe transformação da família, de casamentos, de pessoas. Agora é preciso você fazer a sua parte. Procure hoje uma Universal próxima de si, você será ajudado por meio e através da fé. Participe da Terapia do Amor, reunião dedicada a casais, solteiros, reunião dedicada a todas as pessoas que precisam de ajuda no quesito vida amorosa, no quesito vida sentimental. Tá bem? 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Agora, eu quero falar com todos o que toda sexta-feira está acontecendo no Universal, que é um tratamento espiritual com ponto de luz. Pastor Tiago, há pessoas que nos acompanham nesse momento, que está com a vida em ruínas, a vida completamente destruída, dilacerada, pessoas que tentam de tudo para ser feliz, mas não conseguem.
6: Por mais que ela se esforce, por mais que a intenção dela seja boa, existe ali um mal prendendo, não deixando a pessoa ser feliz. E como uma pessoa que tem depressão, uma pessoa doente, uma pessoa que tem o casamento destruído, família destruída, como é que ela pode ser feliz? É impossível. Enquanto não for arrancada a ação do mal, não tem como a pessoa ela ser feliz de verdade.
5: Meu amigo, minha amiga, procure uma Universal próxima de si nessa sexta-feira e você vai ser ajudado. 218-368-008 é a central telefônica do SOS Espiritual, tá bem? E ofereça a todos uma linda faixa musical de fé para alegrar o seu dia. Em seguida, nós retornamos.

0: Muito bem, estamos de volta, Pastor Tiago. Quando o mal é arrancado, a pessoa volta a dormir, ela volta a ter paz, ela volta a ter alegria, ela volta a ter felicidade, ela volta a viver e ter uma vida de qualidade, porque os problemas espirituais são muitos e afetam diretamente a pessoa.
1: Pois é, pastor. Infelizmente, muitas pessoas sofrem com esses problemas espirituais. Depressão, insônia, não consegue dormir, ouve vozes, vê vultos, sente presenças no quarto. Tudo isso e muito mais sintomas de problemas espirituais. Talvez essa pessoa foi vítima de um bruxedo, de uma maldição, foi vítima da inveja. Só tem um jeito, ela precisa participar desse tratamento.
0: Procure ajuda nessa sexta-feira e você certamente vai ser ajudado, independentemente do seu crédulo religioso, independentemente da religião que você tenha, que você processe a ter, tá bem? Acompanhe com atenção o depoimento da senhora Cândida Amaral. Ela que ficou doente, sentiu-se rejeitada pela mãe, era uma pessoa infeliz e chegou a tentar o suicídio com comprimidos.
2: Senhora Cândida, que está aqui conosco, que enfrentou muitas lutas, problemas, situações complicadas, não é isso?
3: Sim, eu enfrentei muitas lutas. Eu era uma pessoa muito, muito sensível, que magoava com muita facilidade. Portanto, eu tinha 5 irmãos. A atenção era muito dividida por todos e eu senti sempre que eu era rejeitada. Portanto, durante muitos anos eu tive essa mágoa em relação à minha mãe, mais até à minha mãe, porque eu achava que não tinha tudo aquilo que eu precisava. E pronto, fui crescendo, sempre uma pessoa muito, muito nervosa, muito infeliz, muito triste, e contraí então na altura uma doença, era jovem, na altura devia ter 16, 17 anos, uma doença que era uma úlcera nervosa. Portanto, já a causa já era, portanto, a parte emocional. E doença essa que me provocava crises muito intensas, em que eu deixava de fazer a minha vida normal. O próprio médico que me tratava não conseguia perceber como é que uma úlcera nervosa que tantas pessoas tinham, como é que eu tinha que ser internada para conseguir ultrapassar aquela crise. Isso provocava-me problemas na minha vida profissional, porque tinha que deixar de trabalhar. Cheguei a estar uma semana e perdia muitos quilos. Cheguei a perder 7 quilos numa semana, porque deixava de comer, deixava de beber, portanto, muito, muito, muito complicado. A vida familiar também não era fácil. Depois tinha um outro problema, que como era muito nervosa, acalmava-me como? A fumar.
2: E diga uma coisa, é verdade que a senhora tentou o suicídio?
3: Tentei o suicídio, sim. Eu já era casada até nessa altura, derivada toda esta situação e toda esta infelicidade, não é? Eu tentei o suicídio. Pensei muitas vezes, houve uma altura em que mesmo tomei uns comprimidos e ainda tive que ir para o hospital.
2: Mas a senhora tentou o suicídio por quê?
3: Porque eu era infeliz, eu sentia mal, eu queria mesmo morrer. Uhum. Porque a minha alma estava doente, não é? Uhum. Hoje, e na altura em que conheci a Igreja Universal, eu percebi que o meu interior tinha que ser mudado. E Jesus transformou o meu interior. Eu conheci, portanto, a palavra e aprendi também uma coisa, que nós temos que obedecer. Não interessa só conhecer, temos que pôr em prática. E pondo em prática, falando também do perdão, não é? Eu percebi que se eu perdoasse, eu seria perdoada por Deus. Se eu não perdoasse, Deus não me perdoava. E então, colocando em prática todos esses ensinamentos, eu conseguia realmente sair de tudo aquilo em que eu estava mergulhada há muitos e muitos, muitos anos. Eu consegui olhar para a minha mãe de outra forma, entendendo que na altura ela fez o melhor que ela pôde. E pronto, eu tive sempre uma relação ótima com ela a partir daí. No meu casamento também, eu estou casada quase há... Vai fazer 50 anos que eu conheço o meu marido. Portanto, muitas lutas os dois, mas sempre conseguimos ultrapassar, lá está, por essa mudança que houve em mim. E eu dou graças a Deus todos os dias e sou muito grata por ter conhecido Jesus. Porque eu sinto neste momento a paz, a segurança e tudo isso. Ó Bispo, pode-me faltar tudo. Para mim não tem importância já. tudo o que é material deixou de ser importante, porque eu neste momento tenho a paz, a segurança e tudo aquilo que eu preciso para viver.
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6: Julieta, o que aconteceu através da quebra da maldição?
7: Na minha família havia uma maldição na vida sentimental. Os meus avós, os meus tios, os meus pais, os meus primos, toda a gente se divorciava. Não há nenhum casado. Casam, mas não ficam juntos, divorciam.
6: Não mantém o casamento?
7: Não. Estava a acontecer comigo também, na minha vida sentimental. Eu cheguei a pedir o divórcio ao meu esposo. Mas depois, com a quebra da maldição de sexta-feira, com a corrente da terapia do amor, o meu casamento foi restaurado. Hoje está tudo bem e essa maldição foi quebrada.
6: Foi quebrada. Quer dizer, na sua família, todos se divorciaram e tu estavas ao ponto. Mas essa maldição foi quebrada porque tu hoje és casada e bem casada.
7: É verdade.
8: Qual o nome da senhora?
9: Patrícia.
8: Dona Patrícia, qual a maldição que só carregava?
9: A maldição que eu carregava foi que eu passei por uma separação, no qual eu ganhei uma depressão. Com essa depressão, o que é que eu comecei? Envolvi-me na internet, envolvi-me com vários homens. E eu hoje começava a falar com um... pronto, estava com ele e assim, ao outro dia, se ele não me respondesse, eu já tinha que falar com outro. Depois, com isso tudo, levou-me a começar a beber. De beber, comecei só a querer noitadas e assim, e foi assim a minha vida. Arrastou-se mesmo por essa maldição até entrar na igreja.
8: E a saúde, como é que era?
9: A saúde, pronto, eu tinha, apareceu-me um problema no pé, no qual eu torci o pé do nada, sem saber o que me tinha acontecido, e ganhei uma inflamação à volta do tornozelo e uma entorse, no qual os médicos não descobrem o porquê, líquido nos tendões e assim, o meu pé ficou sem movimentos nenhuns, eu andava de muletas e deixei de poder trabalhar.
8: E a vida espiritual também?
9: A minha vida espiritual estava um caos. Eu dormia durante o dia porque à noite eu ia para discotecas. Agora a depressão era mesmo ao ponto de me querer levar a matar-me.
8: Então só a pessoa do suicídio. Então eu estava numa situação que a tua vida, aonde olhava, existia uma maldição. A vida financeira, como é que era?
9: Minha vida financeira era um fracasso, no ao qual eu cheguei a um ponto de ter que ser despejada na minha casa porque eu fiquei com uma dívida muito grande.
8: Então a vida da senhora estava totalmente uma maldição, totalmente destruída. Chegou na Igreja Universal.
9: A minha vida mudou, já não preciso de homens para ser feliz, não preciso, já não vou aos sites da internet para falar com homens. O pé, larguei as muletas, assim.
8: Ah, você chegou de muletas?
9: Eu cheguei de muletas. E a minha vida agora está completamente diferente, a minha vida está...
8: Uma benção.
9: Uma benção.
10: Seu nome?
11: Ruth.
10: Ruth, qual a maldição que havia na tua vida?
11: Então, eu tinha na vida financeira e também tinha na vida familiar. Na minha vida financeira, eu não conseguia arranjar um trabalho que não fosse part-time, só conseguia arranjar part-times, e quando eu arranjava, eles pagavam-me uma miséria, ou os patrões desapareciam e não me pagavam. As vendas que eu fazia, elas ficavam trancadas e o dinheiro nunca chegava a mim. Eu esfolava-me a trabalhar, diziam sempre que era das melhores trabalhadoras, mas nunca era recompensada por isso. E além disso, quando o dinheiro chegava às minhas mãos, ele desaparecia, eu já nem sabia como, eu não percebia o que é que acontecia, não é? E na minha vida familiar também. Na minha vida familiar, a minha família ela sempre se dividiu. Eu lembro que desde que eu nasci até agora, os grupinhos de família têm aumentado e o número de pessoas à mesa tem diminuído. Se zangavam e deixavam de falar uns com os outros. Isso aconteceu já com os meus bisavós, com os meus avós e com o meu pai em relação aos meus avós, né?
12: maldição familiar. E aí estava a acontecer comigo também, porque eu, como engravidei jovem, o meu pai, ele ficou bastante furioso. E com isso, o que é que aconteceu? Nós deixamos de falar. Então eu disse assim, olha, eu fiquei muito orgulhosa mesmo, eu disse assim, oh, então se ele não fala comigo, eu também não vou falar com ele. E eu fiquei sem falar com o meu pai também durante um ano. Ou seja, a minha família também estava a desestruturar, da mesma forma como tinha acontecido com os meus antecedentes. Então, depois quando eu comecei a vir na igreja...
10: O que é que tu fez no altar para mudar isso?
12: Pastor, eu tive que me entregar por inteiro. Então, hoje, pastor, havia transformação completa. Eu tinha determinado um salário e eu disse assim, olha, eu vou passar a receber este valor, no mínimo. E eu terminei, eram 3 algarismos, pastor, não era muito assim, né? Mas eu terminei. E depois de eu ter escrito, eu pensei, ih, meu Deus, eu aumentei muito este valor, como é que agora vai acontecer? Mas eu disse, olha, não, eu já escrevi, então vai ter que acontecer. Pastor, hoje eu estou a receber mais do que aquilo que eu tinha determinado. Okay, o meu salário passou de 3 algarismos para 4 algarismos. Houve uma mudança completa na minha vida financeira, uma transformação. E na minha família, hoje, pastor, eu tive que quebrar o meu orgulho, não é? Porque não chega a nós fazermos votos e nós sacrificarmos. Nós também temos que saber pedir perdão e também temos que saber perdoar, não é? Então, o meu pai, ele tinha parte, ele tinha em parte culpa daquilo que ele tinha feito, do jeito que ele tinha agido comigo. Mas eu tive que fechar os olhos a isso. Eu, cada vez que falavam do meu pai, eu começava a chorar. Porquê? Porque tinha guardado muita mágoa. Até porque os meus pais tinham separado em pequena. Então, eu um dia marquei com ele e já tinha passado muito tempo, não é? Eu marquei com ele, disse, olha pai, vamos almoçar, vamos jantar. Ele estranhou. Eu cheguei junto a ele, depois de todos os votos sacrifícios que eu tinha feito, cheguei junto a ele e disse assim, olha pai, eu quero te pedir perdão, porque eu sei que eu poderia ter feito melhor do que aquilo que eu fiz até hoje, e se eu fiz alguma coisa que te magoou e todo esse tempo tivemos sem falar, eu peço perdão, porque mesmo eu poderia ter já resolvido isso. Oi, pastor, meu pai, que não é nada de se emocionar, é assim muito racional, ele ficou até emocionado com aquilo ali. Ele também é muito orgulhoso, mas ali, quando eu cobrei o orgulho dele também foi cobrado. Então, pastor, eu agora sinto falta até de estar mais tempo com ele, falar com ele. É completamente diferente o nosso relacionamento. Deus agiu.
10: Tu pode dizer que está no monte da bênção.
12: Sim, completamente. Eu, no monte da maldição, eu tive que levantar os meus votos e sacrifícios para que eu pudesse passar para o monte da bênção. Exatamente.
10: Parabéns, que Deus te abençoe mais e mais, tá?
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15: Alice Cristina, eu sofria de problemas espirituais, durante a noite eu não dormia, tinha pesadelos fortes, como pesadelos de morte, de que alguém estava-me a sufocar, que via pessoas no caixão, pessoas que ainda eram vivas, mas eu via já mortas. Era um tormento durante a noite, era problemas na saúde, tinha inflamações, tinha constantemente eu ia para médicos, Muitas das vezes o médico dizia que era derivado à minha ansiedade, aos problemas que eu tinha que não conseguia controlar. Eu tomava penicilina de 15 em 15 dias, fazia tratamentos, vários tratamentos, injeções, antibióticos. Os antibióticos já não faziam efeito, era constante. Eu estar qualquer resfriado, qualquer situação que eu tomasse, eu ficava logo doente. Quando eu comecei a usar a minha fé, quando eu fui para o altar de Deus, eu vi-me livre de tudo isso. Eu comecei a dormir melhor, a deixar de ter esses pesadelos. Em questão de saúde, comecei a ter realmente uma saúde que eu não tinha. Hoje não tenho mais essa maldição. Hoje estou curada, estou livre desses pesadelos. Hoje estou livre dessa maldição. E não tenho mais, hoje não preciso tomar medicação, hoje estou livre de tudo isso.
0: Muito bem, estamos de volta. A senhora Cândida Amaral encontrou a libertação espiritual. Ela hoje é uma nova mulher, completamente liberta, livre, transformada. Venceu os problemas espirituais, aquele nervosismo, aquele desejo de suicídio. Ela hoje é uma nova vida. E também as pessoas que você acabou de acompanhar dando o seu depoimento. 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
0: 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Ficamos por aqui com a nossa participação. Um forte abraço a todos e até a próxima oportunidade.

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2: Eu admito, tive a intenção de falar.

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1: São 6 horas da manhã. Vamos agora à oração do trabalhador.

Em nome do Senhor Jesus, Deus Pai Todo-Poderoso, Criador dos céus e da terra. 6 horas da manhã, nesta quinta-feira, e nós entramos em oração juntamente com os trabalhadores. Todos os dias nós estamos aqui pela rádio a falar com o Senhor em favor deles. E eu peço agora em favor deste trabalhador, desta trabalhadora, que se encontra desanimada, desmotivada. Esta pessoa está a ponto de desistir por causa de tantas dificuldades que ela tem enfrentado, tantas frustrações. Sabe, meu Deus, todo ser humano carrega consigo os sonhos, projetos a realizar. Todo ser humano sonha em ser alguém na vida, em crescer economicamente, em desenvolver. Trabalhador, trabalhadora, tem um sonho de ter a casa própria, de ter o seu cantinho, não é? Porque a casa própria dá a segurança para a pessoa. Mas esse trabalhador, essa trabalhadora, nesse momento está desesperada, desesperado, porque já não sabe mais o que fazer. Já trabalha, trabalha e não tem nada. Eu oro por eles, meu Pai, que só venha iluminar a mente e o pensamento. Sozinhos nós não vamos conseguir, meu Deus. Sozinho o fardo é pesado demais. Nos ajuda. Eu oro por todos os trabalhadores que estão doentes, desenganados pelos médicos, adoentados, cheio de dores. Eu oro pelos trabalhadores que têm vícios. Ajuda eles, meu Pai. Visita os trabalhadores. Eu entrego todos nas tuas mãos. Este copo com água seja abençoado para que hoje, quinta-feira, ainda hoje essa pessoa se levante da cama em paz. Ainda hoje ela se levante, saia de casa com a cabeça erguida. Beba dessa água, meu amigo, minha amiga. Receba luz, receba forças. Graças a Deus. Hoje será o melhor dia da sua vida. Pode ter certeza disso. Eu profetizo, tá bem? Ofereço à senhora, ao senhor, essa linda canção da família. E daqui a pouco nós voltamos com o nosso programa. Bom dia, Porto Santo. Bom dia, Madeira.

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1: Sejam todos abençoados nessa quinta-feira, você e a sua família, especialmente a senhora, o senhor, que tem experimentado dentro da sua própria casa a infelicidade, a solidão a dois, a solidão a família. Cada pessoa dentro da sua casa tem a sua individualidade, é óbvio. Mas quando as pessoas, elas deixam de se falar, aí há um problema. E a senhora tem experimentado isso do seu marido. Ele já não fala para si há uma semana, um mês. A senhora já não fala para o seu familiar há muitos anos. Você deixou de falar para aquela pessoa. Você está com mágoa, com raiva, com ódio, ressentimento. E isso tem trazido para si angústia, tristeza, ataques de nervos e muita ansiedade, porque você ama a sua família, só não consegue estar ao pé deles. Você sabia que isso é muito comum? Muitos familiares, eles acabam por se afastar porque eles não querem se envolver em brigas, em problemas que tem dentro da família, e eles acabam por deixar de lado. Se calhar você, meu amigo, minha amiga, está a passar por essa situação. E olha, isso não é de hoje. Desde que você se conhece por gente, já na sua infância havia maus tratos, abusos, violência doméstica, agressões verbais e agressões físicas, coisas que você, se calhar, nunca falou para ninguém. Sua família nem sabe do que tem se passado. Você guarda tudo isso dentro de si e isso lhe causa mágoa, rancor, um peso na alma. Mas a novidade, minha amiga, meu amigo, é que você pode se libertar e que o Espírito Santo é a solução para a sua família. O Espírito Santo é a solução para a sua vida, para o seu casamento e para a sua família. Nós vamos acompanhar o testemunho do Joaquim e da Dona Maria da Graça, que antes de se conhecerem, viveram vidas infelizes. O Joaquim, por ser viciado, não é por ter a vida de vício. Maria da Graça, por ser uma pessoa vazia e infeliz, resolveram-se encontrar no altar. Mudaram de vida e hoje formam um casal feliz. Preste atenção na história deles.
2: Tomava muita medicação para o estômago, principalmente. Sei que ia fazer a minha vida.
3: Eu pensava que não valia nada, que andava ali, como era assim doente, que não valia nada.

desde criança que eu sofria de sangramentos pelo nariz. Desde que eu me lembro, tomava injeções diariamente. Comecei a crescer e

0: comigo, mas eu achava bem que eu ouvisse, que queria preencher algum vazio ou preencher alguma coisa que eu não tinha no outro lado qualquer.
1: Desde criança, desde que nasci, vinha já sofrida. Tinha asma, bronquite crónica. Claro, foi um sofrimento muito difícil. Minha mãe conta que ia comigo para os médicos, sempre mal. E depois, quando eu comecei na infância a crescer, sempre com falta de ar. Ia para os médicos, usava medicação, fazia termas, dava muitas crises de falta de ar. Eu ia para o hospital muitas vezes, tinha de tomar oxigênio, tinha de tomar umas vacinas nos braços e aquilo aliviava, mas para pouco tempo.
0: E assim continuei sempre até na idade dos 38 anos. Já depois de casado, depois conheci a minha esposa, ela bem pedia para deixar os vícios, mas eu tinha aquele vício e continuava. Sempre, diariamente, e as enfermidades cá dentro. E eu me lembro que as dores de cabeça eram tão grandes que eu tomava um comprimido à noite para dormir, para conseguir dormir, e de manhã acordava com a dor de cabeça. E influenciava o trabalho, porque eu, às vezes, quando me dava a dor de estômago, eu tinha-me de encolher, rebolava-me no chão com dor de estômago, e ao médico. O médico, claro, dava o medicamento, eu tomava o medicamento uma semana, 15 dias ou até um mês, e aquilo aliviava um pouco, passado algum tempo continuava tudo na mesma.
1: Aquela situação trouxe-me para mim um sofrimento muito grande. Era muito complexada, muito triste, muito nos meus cantinhos, tinha medo de tudo, tinha receio de falar com as pessoas, fugia sempre aos meus cantinhos. Eu pensava que não valia nada, que andava ali, como era assim doente, que não valia nada.
0: Eu fiz exames ao estômago, diziam-me que era uma gastrite ou gastroenterite ou qualquer coisa assim, e que não tinha o que fazer. E às vezes é tal o problema, ela com aquele problema de saúde, eu também tinha problema de saúde, tínhamos, às vezes andávamos uma semana ou 15 dias sem falar um para o outro, porque não dava para conversar, algum doente ou outro doente não dá para conversar.
1: Foi quando comecei a usar uns comprimidos mais fortes, umas bombas que para inalar tinha três qualidades de bombas.
0: Também afetava muito a vida económica, porque eu tinha de ter medicamentos para mim e medicamentos para a minha esposa. E os medicamentos da minha esposa eram muito caros. Eu era sozinha a trabalhar, porque ela não podia trabalhar em lado nenhum. Trabalhava em casa, mas era fazer uns trabalhozinhos de casa e pouco mais. Eu sentia muito em baixo, porque eu não sabia o que havia de fazer. Eu disse, poxa, não sei o que ia fazer a minha vida. Nós dois doentes, não havia uma solução. Vieram os filhos e começaram a ver, claro, falta aqui, falta acolá. Tínhamos de tirar os medicamentos para a alimentação dos filhos e de para cá muitas coisas assim aconteceram. E, claro, era sempre tudo contadinho ao pormenor.
1: Nunca pensei eu que ia ter solução. Pensava que tinha de levar aquele sofrimento, aquela cruz até à hora da morte. Um dia a minha mãe foi à minha casa e falou-me que ia a um sítio. E eu perguntei, onde é que você vai? Ela, eu vou a uma igreja e até tu podias ir tão bem, essa situação que tu tens pode ser curada. Quando cheguei lá, estava lá um senhor a fazer umas orações, claro, para mim foi muita novidade, mas vi algo diferente que realmente fiquei com uma vontade tão grande de ser curada que, pronto, eu vou tornar a vir e eu vou ser curada.
0: A convite da minha sogra e vim acompanhar a minha esposa e claro, não foi fácil logo nos primeiros tempos, mas eu, depois de passar 3 meses que entrei na igreja, do buíço desapareceu. Deixei o buíço assim do nada. Passado algum tempo, fui curado da enfermidade do estômago e da dor de cabeça.
1: Os primeiros sinais que eu comecei a ver na minha vida foi uma mudança de espírito. Comecei a ficar com um espírito assim mais renovado, um espírito

0: com vontade de me preencher aquele vazio, aquele buraco. Claro, eu ouvia falar do Espírito Santo, eu tinha uma vontade grande de ter o Espírito Santo, fazer todas as vontades de Deus, não eram as minhas, mudar aquele meu interior, o meu eu.
1: Eu percebi que aquilo era o princípio de uma mudança, porque eu ouvia falar do Espírito Santo, uma pessoa tendo o Espírito de Deus, uma pessoa pode tudo, uma pessoa pode ir além daquilo que a gente pensa que pode ir. E eu então vi e disse, bem, isto, com o Espírito Santo, se a gente pode ir mais longe, vamos mais longe.
0: Uma entrega total. Recebi a cura, recebi o Espírito Santo e recebi tudo bem maior. O meu interior foi mudado, recebi um espírito novo.
1: A minha esposa curada já há muitos anos. Eu, hoje o médico diz, o próprio médico diz que ele, que é médico, não tem os exames tão bons como ela. E se não fosse o Espírito Santo, já tinha caído. Já tinha caído, porque as lutas são muito grandes. E quando veio o Espírito Santo, aquilo não é uma mudança total, uma mudança total. Porque cheguei a pontos que alguém me disse quem tu eras e quem tu és. Estou liberto de tudo, não tenho vícios, não tenho doenças. Não tenho pensamentos como tinha antigamente.
0: A família abençoada, eu curada, o meu trabalho abençoado, uma pessoa diferente, faz a diferença com o Espírito Santo.
1: Eu tive um negócio próprio, eu conquistei um carro, uma carrinha de Nova Lagoa, 0 km, por dentro. É totalmente uma transformação, totalmente mudada. Do que eu era e o que eu sou. Não tem ligação nenhuma. E sei o que Deus me tem dado e que Deus tem de... que me tem sustentado, pronto, falando assim, tem-me sustentado, não é? Porque uma pessoa estando na presença de Deus, os problemas vêm e maiores ainda. E nós, com o Espírito Santo, temos força para ultrapassá-los.
2: Testemunho maravilhoso desse casal, não é? Duas pessoas cheias do Espírito Santo. Eu te pergunto, como que tem formas de isto dar errado? Não tem como. Duas pessoas cheias do Espírito Santo, elas podem até ter as suas diferenças, como o Joaquim e a Maria da Graça têm. Elas podem até ter as suas individualidades, como todo ser humano tem, óbvio. Suas particularidades, gostos diferentes. Mas olha, quando é o Espírito Santo que une, que junta, traz para perto, não tem como dar errado. E é isso que eu proponho para si, hoje, quinta-feira. Que o Espírito Santo seja essa união que você precisa entre você e o seu marido, sua esposa, entre a senhora e os seus filhos, entre você e os seus parentes e familiares. Veja que a sua família está um caos. Toda a gente... Ninguém fala para ninguém, confusões, doenças, vícios, brigas, problemas de dinheiro, de partilha, e um a querer puxar o tapete do outro, comumente dizendo, não é? É um querendo defraudar o outro e você está farto disso. Família, parentes, é ou não é? E você não aguenta mais nada disso. Então faça o seguinte, volte-se para Deus. Hoje, quinta-feira, aqui no Cenáculo e também na Igreja Universal aí, próximo da sua casa, nós temos a corrente da Sagrada Família e a Terapia do Amor. Eu vou realizar a Terapia do Amor aqui no Cenáculo do Funchal, eu e a minha esposa Sandra, às 19h30. Nós vamos orar pelo seu casamento, nós vamos orar pela sua família e nós vamos falar para você como restaurar o amor pela sua esposa, pelo seu marido. Nós vamos mostrar para você na Bíblia que Deus, Ele pode resolver todos os seus problemas. Hoje é dia que nós dedicamos à sua família. Então, busque a Igreja Universal ainda hoje para você ser abençoado.
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2: Olha, nós temos o número da Central SOS disponível agora para você poder pedir ajuda. Pegue o seu telefone e ligue 218-368-008. Nós temos homens e mulheres de Deus à sua disposição 24 horas por dia para poder ouvir o seu desabafo, para poder te aconselhar. E aqui só um detalhe importante. Nós não vamos nos meter na sua vida privada. Nós não vamos dar um conselho que seja uma opinião própria. Nós não vamos dizer o que achamos ou o que deixamos de achar. O que você vai receber é a palavra de Deus, é o que está escrito na Bíblia. Por isso, um homem e uma mulher de Deus está lá para poder te atender, para poder te dar uma direção, para mostrar a luz no seu caminho. Então, ligue 218-368-008. Nós vamos falar com o pastor Flávio, que está na Central SOS, aqui na Ilha da Madeira.
4: Olá, bispo, bom dia a todos e com certeza já várias pessoas que nos têm acompanhado nas nossas programações, pessoas que nos acompanham de norte a sul do país, que têm ouvido os nossos programas, os depoimentos de transformação e que, apesar de se verem sozinhas diante das situações, têm ligado para nós e nós temos ajudadas. Elas têm sido ajudadas, como é o caso, por exemplo, da Judite Cruz, que nos ligou lá de Braga. Ela pede oração porque está com depressão, não quer sair de casa e sente vontade de morrer. Ela já foi ajudada e, graças a Deus, ela já está melhor e o nome dela já está no livro da oração. E também a Sra. Maria José, que nos ligou do Alentejo, ela pede oração pelos seus filhos que recentemente se divorciaram e a mãe que zela pelos seus filhos ligou para nós, deixou os nomes deles e nós já estamos em oração por eles também. E também a Sra. Irene, que nos ligou de Nazaré, ela pede oração pelo seu sobrinho André, que está a passar por situações e problemas judiciais e que pode ser preso a qualquer momento. E diante de uma situação como essa, a mão de Deus para fazer justiça através da oração. Você que nos acompanha neste momento está a passar por situações e você não tem nem ninguém com quem contar ou alguém que possa fazer algo por você. Nós temos na nossa central de atendimento pessoas capazes, pessoas que vão lhe ouvir, pessoas que vão lhe entender e vão orar por você e você vai ser ajudado. Da onde quer que você esteja nos ouvindo, liga agora para a nossa linha de apoio, que é o número 218-368-008. 218-368-008.
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2: Obrigado, pastor Flávio, e também a todos os voluntários que nos têm ajudado. Faça um desafio consigo, meu amigo, minha amiga, que ama a sua família e não quer perder por nada o amor dos seus filhos, o amor dos seus parentes, o amor do seu marido ou da sua esposa. Você não se casou para se divorciar. Você não tem esse relacionamento que tem hoje e já lutou tanto por ele para poder abrir mão tão facilmente da sua vida amorosa. Venha lutar. Juntos nós vamos chegar diante do altar de Deus, nos vamos colocar diante dele. Ele vai ouvir a nossa oração. Nós vamos levar diante dele fotografias, peça de roupa. Nós vamos levar diante dele o álbum da família. E vamos pedir que ele venha nos ajudar, nos abençoar e dar para nós aquilo que nós, sozinhos, não conseguimos. Às 19h30, aqui no Cenáculo do Funchal, Rua Doutor Brito Câmara, 32, de frente à Rotunda dos Bombeiros Sapadores do Funchal, você pode participar da Terapia do Amor. Busque a Igreja Universal aí perto da sua casa, aceda o website igrejauniversal.pt, obtenha todas as moradas e os horários corretos para você participar hoje, quinta-feira, dessa reunião. Nós finalizamos o nosso programa. Que Deus abençoe a si e a sua família. Uma excelente continuação de quinta-feira. Fique bem e até amanhã.
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1: Deus abençoe a todos, um ótimo bom dia de quinta-feira. Nós estamos aqui com o seu programa, sim, este programa é para si, o seu programa Fatos Impossíveis, para comprovar que o tempo dos milagres ainda não acabou. Eu quero lhe deixar o testemunho da senhora Catarina Teixeira. Talvez você seja uma pessoa que tem se perguntado assim, até quando Deus vai se esquecer de mim? Para sempre? Até quando Ele vai esconder de mim o seu rosto? Talvez você se sinta assim. Davi procurou respostas em Deus. Só que com isso você tem estado revoltado. Você tem estado revoltada. Com razão. Porque a sua situação está impossível. Mas uma coisa é a revolta emotiva, a revolta que vem do coração. Essa revolta que vem do coração faz você estar contra o médico, faz você estar contra o advogado, contra o juiz, contra a política, faz você estar contra o seu familiar, faz você estar até contra si mesmo, ou até estar contra Deus. Essa revolta que se ira, que se chateia, que discute, que quer brigar, ela não vai lhe levar a lado nenhum. Mas nós queremos trazer para si a revolta que funciona, que é a revolta inteligente, que é a revolta da fé. A revolta que luta por aquilo que está escrito, que vai até Deus. A revolta que diz, olha, a partir de hoje eu vou entrar nesse propósito, até a minha vida mudar, eu não vou arredar o pé. Até a minha vida mudar, eu não vou deixar de buscar em Deus respostas. Que foi isso que a senhora Catarina Teixeira fez. Ela tinha insónias. Ela passou a tomar imensos comprimidos. Você vai ouvir a falar que a depressão que ela tinha fez ela fazer vários exames médicos, mas não encontrava nada. Ela fez tratamentos para os seus problemas de saúde que ela tinha, ao ponto de ela, por conta dessa situação, não ter vontade de tomar banho, não ter vontade de sair da cama. Mas quando ela entrou pela última porta, ela logo começou a dormir, anos depois. Anos sem dormir, ela começou a dormir. É a sua situação. Você conhece alguém? Então escute com atenção esse testemunho para você alimentar a sua fé e você levar essa notícia. Que o problema dessa pessoa que você conhece, o seu problema de hoje, será o testemunho de amanhã. Preste atenção.
2: Eu, desde muito nova, que sofria com alguns problemas a nível espiritual. Eu tinha muitas premonições, dormia muito mal de noite, muitas insónias. Com o passar do tempo, cheguei à adolescência, as coisas foram piorando. Até que cheguei à fase adulta, aí é que foi mesmo o fim. Eu não dormia, eu deitava-me cansada e eu levantava-me mais cansada com o que tinha deitado. As premonições começaram a ser maiores, coisas que iriam acontecer com colegas de trabalho. Aconteceu uma situação de uma desgraça de um comboio que aconteceu em Espanha, que houve um acidente de comboio, houve um atentado, já há muitos anos, não é, que isso aconteceu, e eu tive o sonho de que isso ia acontecer e via muitas pessoas mortas, muitas pessoas com espetos no corpo, e depois, passado uma semana, isso acabou por acontecer. O que mais me chamou a atenção foi a minha própria irmã, que me disse, olha, aquele sonho que tu falaste aconteceu. As coisas em casa não funcionavam bem com a família, eu tinha muitas discussões, comecei a ficar um bocado violenta no trabalho também, ao ponto de que depois isso também passou para a minha saúde. Eu comecei com uns simples desmaios, não sabia do que era, eu estava a trabalhar e de repente eu começava a ficar muito branca, com muita falta de ar, e acabava por desmaiar. Como já não bastasse tudo o que eu já estava a passar, mais na frente eu comecei a vomitar. Não assegurava nada no estômago. Isso fez com que também tivesse depressão, que cheguei a ter que tomar calmantes e antidepressivos. Fiz vários exames ao estômago. Num mês fiz 3 endoscopias. Fiz vários exames ao cérebro, desde taques, desde colar umas ventosinhas, desde fazer aquele exame das luzes. E os médicos não sabiam dizer o que é que estava a passar, porque não encontravam nada nos exames, nada acusava. Acusava só no estômago, ao qual eles fizeram-me vários tratamentos. Andei assim um ano a fazer tratamentos ao estômago. E eu cheguei a dizer à médica, ainda continuo, não com tanta frequência, mas ainda continuava e continuava a emagrecer. E ela dizia, eu não tenho mais que te faça. Eu não sei, isso já era de ter passado. Esse tipo de problema que foi achado no teu estômago já era de ter passado com tantos tratamentos que já fizeste ao estômago. Eu não queria tomar banho. Eu levantava-me pela manhã, porque se tivesse que ir comprar pão ou se tivesse que ir fazer alguma coisa de manhã cedo, eu cheguei ao ponto de sair com o pijama e vestir uma roupa larga por cima do pijama. Para quê? Para ir às compras, chegar a casa, pousar as compras e enfiar-me outra vez na cama. Porque eu só queria estar no quarto, queria estar no escuro, não queria que me incomodassem, não queria que falassem para mim, porque eu só queria estar naquilo. Comecei a sentir presenças, qualquer coisa durante a noite a puxar pelos pés, nos pés. Comecei a sentir com que alguma coisa me estivesse a asfixiar, a agarrar o peito, a fazer pressão no peito. Comecei a ter relações com espíritos. Ao ponto de que eu acordava de manhã e tinha muitas dores nas partes íntimas, como se tivesse tido relações a noite toda, e foi isso exatamente que isso acontecia. Eu queria sair daquilo e não conseguia. Alguma coisa prendia os meus membros, as minhas pernas, os meus braços, e não me deixava sair daquilo. Aí sim eu procurei ajuda que não fosse médicos, porque isso não era uma questão de médico. Aliás, eu se contasse a alguém que eu tinha relações, que eu tinha uma intimidade com espíritos, ninguém ia acreditar. Aliás, eu acho que as pessoas iam achar que eu estava maluca, não é? Nem um médico ia achar que aquilo era algo normal. Eu acho que eles me iam pôr numa psiquiatria. Foi aí que alguém me convidou para ir à Igreja Universal e eu aceitei ir. Eu comecei a assistir às reuniões, comecei a ouvir a palavra, aí comecei a fazer o que era orientado. A primeira coisa que eu vi foi, eu comecei a dormir. Mal eu fui, no primeiro dia que eu fui à igreja, foi a primeira noite que eu dormi. Logo a seguir, nunca mais tive relações com os espíritos. Nunca mais. Deixei de ter premonições, deixei de sentir espíritos, deixei de sentir qualquer tipo de presenças e fui-me esquecendo de todo o outro resto. Mais tarde, é que as minhas colegas trabalham-me dizendo, ui, agora não desmaias, olha, agora não vomitas. As pessoas que estavam ao lado é que depois realmente foram-se apercebendo. Quando eu ia na igreja, nas reuniões, eu sabia que existia algo mais, porque há uma coisa que faltava, eu sentia um vazio profundo. Isso nunca foi preenchido até então. Eu sabia que eu tinha que o preencher com alguma coisa, e era o Espírito Santo. Vão falando que o Espírito Santo nos preenche. O Espírito Santo é vida, o Espírito Santo é amor, o Espírito Santo é algo que não dá para explicar. Então foi aí que eu comecei a buscar. Uma das coisas que eu tinha que fazer era perdoar e perdoar-me a mim mesma. Aí sim, quando eu me perdoei, mas quando eu me perdoei a mim mesma, eu recebi o Espírito Santo. A partir daí tudo mudou. Eu mesmo, os relacionamentos, não é? Porque eu acabei por mudar. A minha maneira de ser, a minha maneira de pensar, a minha maneira de lidar com as outras pessoas. acabou por mudar tudo. O meu relacionamento em casa com os meus pais mudou completamente. Comecei a ser mais pacífica, a entender o porquê de algumas coisas. No trabalho também comecei a entender as outras pessoas. E depois, na vida sentimental, eu conheci um rapaz em que nós nos conhecemos, casamos e hoje nós somos felizes, temos uma filha, não tenho mais depressão, não tenho mais premonições, não tenho mais relacionamentos com espíritos, durmo descansada à noite, sou saudável, nunca mais vomitei, nunca mais precisei fazer nenhum exame, nem à cabeça, nem ao estômago, nunca mais desmaiei. Não seria possível esta transformação toda se eu não conhecesse a Deus, se eu não conhecesse o Espírito Santo. Se não fosse Ele, eu não estaria aqui. Ele transforma a nossa vida, o nosso interior. O resto, o de fora, vem por acréscimo. Mas quando o nosso interior, juntamente com o Espírito Santo, Ele muda tudo.
1: Graças a Deus! Ouviu bem esse testemunho? Ouviu que quando ela entrou nas portas da igreja, quando ela aceitou o propósito da mudança de vida, ela foi curada de todo o resto. Quando ela recebeu o Espírito Santo, o Espírito da revolta da fé, o Espírito da revolta inteligente, que tudo mudou. Hoje não tem depressão. Hoje não desmaia mais. Hoje ela vive uma vida que você sempre quis. Ela é feliz e tem paz. Você quer isso? Você pode também conquistar essa mesma felicidade. Você pode também conquistar essa mesma paz. Mas você precisa de partir para uma atitude. Ao invés de ficar no até quando, no porquê isto, no porquê aquilo, busca Deus. Você pode começar a buscar, pegando no seu telemóvel e ligar para a linha SOS espiritual. Nós temos a linha de apoio para si. Você que quer dar o seu nome para oração, você que quer receber uma direção do que fazer, ligue 218-368-008. E logo a seguir gostaria que prestasse atenção a esse spot que vai falar sobre os 7 motivos para vir aos sábados. E nós já voltaremos para o seu Pão Nosso para 365 dias.
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4: Eu era uma criança muito nervosa, muito irritada. Eu não tinha paciência, eu era muito estressada. Na adolescência, que eu tinha tanta raiva da minha mãe, quando ela virava as costas, eu tinha vontade de agredir ela pelas costas. Eu casei muito cedo, na verdade. Eu casei porque eu queria sair de casa, mas eu não queria ficar casada. Na verdade, eu não queria estar casada. E aquilo foi me sufocando. Foi me sufocando até um ponto que eu saí de casa. Eu saí e larguei tudo. Depois desse divórcio, eu fui viver a minha vida livremente. Tipo, agora eu sou livre, eu vou para as festas, porque eu já não tenho minha mãe, já não tenho meu pai para pegar no meu pé, já não tenho meu marido, e agora eu vou viver a vida. E eu passei a viver assim mais ou menos uns 10, 12 anos assim. Saía, voltava 7 da manhã, meio-dia. A minha vida foi regada a isso. Só que com isso vai trazendo um vazio muito grande. Numa dessas saídas para a noite, um amigo em comum nosso me apresentou o meu marido. E eu engravidei já tinha engravidado da minha filha, e a partir daí que a gente foi morar junto. Pois a menina nasceu desse meu marido atual. Aí é que os problemas começaram, porque eu brigava muito, a gente brigava muito, a gente discutia muito. Tudo era motivo, aí havia muitas discussões. E quando chegou aqui, é que as coisas mesmo pioraram entre a gente. Piorou tanto que chegou ao ponto da gente praticamente separar. Que aí ele estava no país dele, as coisas eram do jeito dele. A gota d'água foi uma discussão que nós tivemos. Eu tive uma crise de nervo. Eu comecei a tremer muito ali. Quase cheguei numa depressão, digamos assim. Eu não tinha vontade de me vestir, eu não tinha vontade de sair. Tinha um peso, uma agonia dentro de mim muito grande. Eu procurei ajuda num vidente. Quando eu cheguei lá, ele foi falando... Falou meu nome, falou o carro que eu estava, falou a pessoa com quem eu namorava, falou o nome da pessoa, que eu tinha que fazer um trabalho e que era para eu, que nesse trabalho eu ia ficar mais calma, mais tranquila. Eu não senti mudança nenhuma, minha vida foi piorar, e aí é que eu fiquei mesmo nervosa. Eu tinha pesadelos à noite, eu sentia à noite, quando eu ia dormir, eu sentia que tinha gente que me segurava. Quando eu acordava, eu falava, ficava com medo, não tinha um controle emocional, eu era descontrolada. E aí foi a partir daquele dia que eu falei, não, eu quero ser diferente, eu quero mudar, eu quero que o meu interior mude. O pai do meu filho, ele frequentou, passou aí para a igreja. O meu filho aí com uns 12, 13 anos quis ir morar com o pai e também passou aí para a igreja. E a partir daí, eu fui. Então foi a partir daí que eu falei, não, peraí, o problema... Eu tenho que mudar esse nervosismo, esse descontrole, ele tem que parar. Porque antes eu via o problema nas pessoas. Eu via o problema no meu marido, eu via o problema na minha filha, eu via o problema nos meus amigos. Eu fiz um propósito na igreja, né? E eu pedi a Deus que eu queria ser diferente. Eu queria mudar. E a partir dali, tudo mudou. As discussões acabaram, né? A gente conversa hoje em dia. A partir dali, eu adquiri o autocontrole. O externo hoje, ele não mais interfere no meu interior. A partir daí é que eu fui percebendo aquela paz dentro de mim, aquela tranquilidade dentro de mim. Eu passei a agir diferente, eu passei a vestir diferente, eu passei a andar diferente. No trabalho também, as minhas colegas perceberam. Já não tinha aquela reação também de discutir, já não tinha aquela reação de xingar, de brigar, de agredir. Aquilo parece que foi cortado, tirado de dentro de mim, tirou. Hoje não tem nada disso. Eu não tenho depressão, não tenho sintoma, não tenho essa ansiedade descompensada, né? Eu hoje trabalho por conta própria, na área de estética, meu marido também trabalha. Hoje eu valorizo o que é realmente o que tem valor. Hoje eu consigo olhar, eu moro numa quinta, e eu consigo olhar para uma rosa, para uma planta, para o pôr do sol e achar aquilo maravilhoso, lindo. Isso antes era impossível. É uma paz tão grande que a gente sente, é algo inexplicável. Eu acho que a gente passa a vida toda à procura desse controle, desse autocontrole, e não consegue, não tem. A gente não consegue. Não consegue ter, sem Deus a gente não consegue ter. O maior ensinamento que eu aprendi, que eu tirei na Igreja Universal, foi colocar Deus em primeiro lugar, né? Buscar as coisas do céu, priorizar as coisas do céu. Porque a partir daí tudo muda, o resto, tudo muda. E se eu pudesse, eu queria que todas as pessoas no mundo tivessem esse sentimento, esse controle que eu tenho, essa felicidade.
5: 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Primeiro motivo: e abençoou Deus o sétimo dia. Segundo motivo: Jesus é o Senhor do sábado. Terceiro motivo: os milagres que Jesus realizou foram no sábado. Quarto motivo: assim diz o Senhor Deus: a porta do átrio interior que dá para o Oriente estará fechada durante 6 dias, que são de trabalho. Mas no dia de sábado, ela se abrirá. Quinto motivo: Jesus disse: Mas essa casta de demônios não se expulsa senão pela oração e pelo jejum. Sexto motivo. Jesus contrariou a tradição. Enquanto todos descansavam no sábado, ele trabalhava. Sétimo motivo. Sábado é o sétimo dia da semana. Sete é o número de Deus, pois é o número da perfeição. Venha neste sábado para o jejum coletivo.
1: Eu digo para si, meu amigo, minha amiga, até quando? Sabe até quando essa situação impossível vai durar? Até você dar um basta. Para isso, você precisa de pensar diferente. Você é um perito? Você é perito em alguma coisa? Na Bíblia, lá em Provérbios, capítulo 22, versículo 29, diz assim: Vês a um homem perito na sua obra? Perante reis será posto, não entra plebe. Deus não vai fazer nada de qualquer jeito. Você pode estar ciente que Deus não faz uma obra de qualquer jeito. Os homens e mulheres que ele escolheu na Bíblia não fizeram nada de qualquer jeito. Caso contrário, eles não teriam vencido. Não mereciam ter suas histórias contadas na palavra de Deus. Você quer ter a sua história contada? Como o testemunho que você ouviu tem a sua história contada também? Porque quem é de Deus, se não trouxe um espírito excelente de fábrica, de nascença, com um espírito de excelência dentro de si, vai ter isso. Tendo o espírito de excelência, você não pode se acomodar em ser mais um. O perito em sua obra será posto perante reis. Isso é inevitável. Até porque que rei não vai querer perto de si o melhor dos melhores? Quanto mais o rei dos reis, pois também está escrito: se porém algum de vós necessita de sabedoria, peça a Deus, que a todos dá liberalmente e nada lhes impropera, ser-lhe-á concedida. Quer dizer, Deus não atira em rosto nada. Mas você precisa buscar o dono dessa sabedoria para você ter um espírito de excelência. Busca a sabedoria que vem dele, meu amigo, minha amiga. Se esforce em fazer o melhor, em aprender mais, em ser o melhor. Essa atitude, na fé de quem sabe que recebeu a sabedoria do alto, fará de você um instrumento ideal para mostrar a força do seu Deus. Então, quem serve ao Rei dos Reis tem a obrigação de fazer o melhor sempre. Você quer ser esse perito? Pastor, a minha perícia não me capacita para vencer e resolver esse meu problema. Seja perito em buscar a Deus. Seja perito em usar as armas de Deus como jejum e oração. Por isso eu quero lhe convidar para este sábado agora, que será dia 12, aqui no jejum coletivo do Basta. Você vai dar um basta. Escreva numa folha de papel o basta da situação que você quer dar. Sexta noite, abra um jejum. E sábado de manhã, 7:30, esteja aqui conosco, no Cenáculo da Madeira, na rua Doutor Brito Câmara, número 32, mesmo em frente à rotunda dos bombeiros sapadores do Funchal. O seu problema, porque tudo o que é feito em jejum é mais forte, será o seu testemunho de amanhã. Ficamos por aqui, fique com essa canção maravilhosa e voltemos amanhã com o seu programa Fatos Impossíveis.

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0: tarde, Gustavo Lima, meu amigo. Tudo bem?
1: Obrigado, Amado.
0: Que honra ter você aqui.
1: Que alegria estar com você, querido.
0: 50 anos de carreira.
1: 50 anos de carreira.
0: E você aqui, viu? Obrigado, viu?
1: Não é pra qualquer um, não. Eu espero que um dia eu possa fazer pelo menos a metade disso, irmão. Parabéns.
0: Espero que esteja lá com você.
1: Deus abençoe. Muita uma salva de palmas. Amado Batista, o nome dele. Amado, Deus te abençoe.
0: Paz, meu amigo Gustavo Lima. Obrigado.
2: Bom dia.

0: IRS anunciada pelo Primeiro-Ministro, mantendo o diferencial de 30% até ao nono escalão, uma garantia do Presidente do Governo. Miguel Albuquerque falava à margem de uma visita à escola Ângelo Augusto de Silva, confirmou que a descida da retenção do IRS na fonte até ao sexto escalão foi anunciada por Luís Montenegro, será aplicada também na Madeira. A medida vai refletir-se já nos salários do próximo mês de novembro.
1: Como vocês sabem, nós temos um diferencial até ao nono escalão. Esse diferencial de 30% no nono escalão do IRS, havia a expectativa que poderia haver alguma quebra na cobrança fiscal. O que se está a notar é que as pessoas, uma vez que o imposto é mais barato, e aqui na Madeira significa quase mais um salário, até ao nono escalão é diferencial de 30%, o que estamos a notar é que a execução do ano em termos de cobrança fiscal está a revelar uma subida da cobrança. Significa que quando os impostos baixam, as pessoas têm mais disponibilidade para pagar e pagam com muito mais facilidade.
2: Ou seja, a região vai acompanhando?
1: Nós vamos acomodar, como é normal, temos-lo feito. Agora, é preciso dizer é que aqui na Madeira nós estamos com o diferencial de 30% relativamente ao continente no IRS e fazemos a acomodação que temos de fazer. Já fizemos relativamente ao IRS jovem, por exemplo. E isso é importante porque, com a baixa dos impostos, nós temos a ideia que há maior dinamismo económico. Aquilo que as pessoas não pagam ou não entregam ao Estado, introduzem na economia normalmente, e isso cria maior dinâmica económica.
0: Miguel Albuquerque, o Governo Regional vai acompanhar a descida do IRS anunciada pelo Primeiro-Ministro. Mais passageiros e mais aviões nos aeroportos da região. Segundo as estatísticas regionais, em julho passaram pelos aeroportos mais de 500 mil de passageiros, um aumento de quase 3%. Foram passageiros transportados também em mais aviões, com o número de aeronaves a subir também cerca de 2 pontos percentuais. Todos estes valores são comparados com o mesmo período do ano passado, ou seja, julho de 2025. O tráfego internacional continua a representar a maior fatia do movimento no aeroporto da Madeira. Em julho foram transportados 322,2 mil passageiros em ligações internacionais, mais 2,5% do que um ano antes. O tráfego doméstico também cresceu, atingindo os 257,9 mil passageiros, mais 3,5%. Entre janeiro e julho foram contabilizados 3.336.000 passageiros embarcados e desembarcados, não sendo considerados os passageiros em trânsito. Os dados dos primeiros 7 meses confirmam, assim, a continuidade da trajetória de crescimento do movimento aeroportuário regional, com o número de passageiros a evoluir a um ritmo superior ao do movimento de aeronaves, refletindo também uma maior taxa de ocupação dos voos. Vem a primeira edição do Ribeira Brava Green Market Madeira. A iniciativa está agendada para os próximos dias 19 e 20, entre as 12 e as 20 horas, integrado na Semana Europeia da Mobilidade. O evento, que tem o mote Move o Futuro, pretende aproximar a sustentabilidade do cotidiano das pessoas de forma positiva através de um ecomercado vivo com oficinas, atividades para todas as idades e ações de sensibilização, reunindo artesãos, produtores locais e marcas comprometidas com a economia circular. Trata-se de uma organização conjunta entre a Câmara Municipal de Ribeira Brava e a Falésia Ateliê.
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1: Bom dia, bom dia. São 7 horas e 30 minutos. Está no ar mais uma manhã de começar de novo. Respire fundo, aumenta o volume da rádio. Fique comigo até às 10. A música vai começar agora. E é ótima companhia. Boa quinta-feira.

com Alberto Oculista, leves no preço precisos na visão, e hoje temos céu com períodos de muita nubosidade, aguaceiros mais frequentes na vertente norte e nas terras altas da Madeira, o vento é fraco a moderado do nordeste, rodando gradualmente para o norte, tornando-se por vezes forte no final do dia e no extremo leste da nossa terra e terras altas. Teremos também uma pequena descida de temperatura apenas nas terras altas. Máximas, temos então 24 para a Ponta do Sol e Porto Moniz, máxima de 26 para a Ribeira Brava, Câmara de Lobos e Funchal, temos 25 para Machico, São Vicente e Porto Santo e 21 para Santana. O tempo é com Alberto Oculista, leves no preço, precisos na visão.

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Lado, como é que estamos? Espero que estejam muito bem. Sempre a possibilidade de tentar outra vez. E acho que todos nós deveríamos pensar assim, de vez em quando. Por isso, não vamos exigir demasiado de nós hoje. Vamos passo a passo, com calma, ouvindo uma música, com boa disposição, com companhia uns dos outros. E já sabem que a minha, eu estou cá até às 10 da manhã. Espero que esteja naquelas manhãs que estão positivos e a pensar que tudo vale a pena começar de novo. Vamos juntos? Exatamente. Vamos até às 10. Bom dia.

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6: Já entramos na hora 8 desta manhã de quinta-feira. Bom dia a quem acabou de se juntar a nós. Bom dia também a quem já está comigo, precisamente desde as 7h30.

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1: 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Carneiro, de 21 de março a 19 de abril.
2: Carneiro, no amor, parou de lutar pela relação ou parou de lutar consigo mesmo dentro dela? São perguntas diferentes. Nas finanças, o dinheiro que não entra não é azar. É o preço de uma decisão que ainda não tomou. No campo espiritual, a raiva que sente hoje não precisa de saída, precisa de tradução. O que ela está a dizer? Dica do dia: fúria não resolvida vira sabotagem. Números da sorte: 33, 67 e 91.
1: Touro, de 20 de abril a 20 de maio.
2: Touro, no amor, se está solteiro, está a recusar alguém por medo de que funcione, não de que falhe. Nas finanças, continua a trocar segurança por conforto. São coisas diferentes e hoje isso tem custo. No campo espiritual, a estabilidade que construiu começou a sufocá-lo. Isso não é ingratidão, é crescimento. Dica do dia: o ninho que protege também te prende. Números da sorte: 7, 44 e 82.
1: Gêmeos, de 21 de maio a 20 de junho.
2: Gêmeos, no amor, o seu par não precisa da sua melhor versão hoje. Precisa da versão real, a que tem defeitos. Nas finanças, está a falar de dinheiro com toda a gente, menos com quem decide. Mude o interlocutor. No campo espiritual, a sua mente hoje produz brilhantismo e ansiedade na mesma fábrica. Separe os dois turnos. Dica do dia: nem tudo que a cabeça produz merece atenção. Números da sorte: 19, 54 e 88.
1: Caranguejo, de 21 de junho a 22 de julho.
2: Caranguejo, no amor, protege tanto quem ama que às vezes protege-os de si mesmo. Hoje, deixe-os entrar mesmo assim. Nas finanças, há uma decisão financeira que adiou porque envolve decepcionar alguém. Está na hora. No campo espiritual, carrega a culpa de algo que não foi culpa sua. Identificar a diferença é o trabalho de hoje. Dica do dia: culpa emprestada é a mais pesada de todas. Números da sorte: 4, 39 e 73.
1: Leão, de 23 de julho a 22 de agosto.
2: Leão, no amor, se está solteiro, está a atrair atenção, mas a afastar a intimidade. São movimentos opostos. Nas finanças, o projeto que tem guardado por medo de julgamento é exatamente o que o mercado precisa. No campo espiritual, hoje o brilho que sente não é vaidade, é reconhecimento próprio. Há diferença. Aceite. Dica do dia: saber o que vale não é arrogância, é clareza. Números da sorte: 21, 62 e 95.
1: Virgem, de 23 de agosto a 22 de setembro.
2: Virgem, no amor, a crítica que guarda por cuidado está a criar uma distância que nenhum dos dois pediu. Nas finanças, está a subpagar o seu trabalho por não querer parecer ganancioso. Isso tem um nome: medo. No campo espiritual, o seu corpo hoje não mente e está a dizer algo que a sua agenda não quer ouvir. Dica do dia: ignorar o corpo é negociar com o tempo, e o tempo não faz descontos. Números da sorte: 9, 48 e 77.
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Ora, e depois desta música continuamos juntos nesta manhã de quinta-feira. Eu quero saber uma coisa, como é que está a correr este início de dia, as vossas férias, ou então o regresso ao vosso trabalho? Está a trabalhar? Está a caminho de algum lugar em especial? Está em casa? Ou simplesmente a aproveitar os primeiros momentos desta manhã? Eu já estou convosco desde as 7h30, vou continuar até às 10. Ou seja, onde quer que vocês estejam, aumentem um bocadinho o volume do vosso rádio, deixem-se levar pela companhia do Começar de Novo, porque às vezes não precisamos de grandes coisas para melhorar uma manhã. Uma boa música, uma palavra amiga ou alguém deste lado é sempre uma grande diferença no nosso dia. Vamos continuar? Claro que sim. Bom dia, boa quinta.

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0: Bom dia.
1: 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E hoje temos céu com períodos de muita nubosidade, aguaceiros mais frequentes na vertente norte e nas terras altas da Madeira. O vento é fraco a moderado de nordeste, rodando gradualmente para norte, tornando-se por vezes forte no final do dia e no extremo leste da nossa terra e terras altas. Teremos também uma pequena descida de temperatura apenas nas terras altas. Máximas, temos então 24 para a Ponta do Sol e Porto Moniz, máxima de 26 para a Ribeira Brava, Câmara de Lobos e Funchal, temos 25 para Machico, São Vicente e Porto Santo e 21 para Santana. 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

estamos quase, quase nas 9 da manhã, nesta manhã de quinta-feira. A música vai continuar a fazer parte desta manhã, mas também é o espírito do começar do novo, seguir em frente um dia de cada vez. Por isso vamos continuar a nossa manhã. Temos agora a companhia de Zoe West com Control, temos ainda a Adele e temos The Weeknd com Save Your Tears.

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5: E chegamos rapidamente à hora 9 desta edição de quinta-feira. Já vamos a meio do caminho desta nossa manhã de começar de novo. A nossa vida já está em movimento, o dia ganha outro ritmo e por aqui continuamos a lhe fazer companhia. É sempre bom ter o rádio por perto, seja durante o trabalho, em casa, no carro ou naquele pequeno momento que conseguimos parar um bocadinho. Boa manhã, continuação de umas boas músicas com boas energias. E cá fico eu, Andréia Alves, até às 10.

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4: Não sei se vocês sentem, mas há manhãs que passam depressa, outras a voar e outras parece que um tempo nem passa. Tranquila, que esta manhã seja leve, que esteja consigo um bocadinho de tranquilidade mesmo a meio da azáfama, e a música às vezes chega-nos a nós para melhorar de facto o nosso dia. Vamos continuar até às 10 da manhã, daqui a pouco já vou fazer uma revisão com vocês sobre o tempo para esta quinta-feira. Fiquem desse lado.

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E hoje temos céu com períodos de muita nubosidade, aguaceiros mais frequentes na vertente norte e nas terras altas da Madeira. O vento é fraco a moderado de nordeste, rodando gradualmente para norte, tornando-se por vezes forte no final do dia e no extremo leste da nossa terra e terras altas. Teremos também uma pequena descida de temperatura apenas nas terras altas. Máximas, temos então 24 para a Ponta do Sol e Porto Moniz, máxima de 26 para a Ribeira Brava, Câmara de Ovos e Funchal, temos 25 para Machico, São Vicente e Porto Santo e 21 para Santana. 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

E chegamos ao fim de mais uma manhã de começar de novo. Foram 2 horas e 30 de música, boa companhia. E assim, amanhã às 7:30 temos novamente um encontro marcado.

0: grande amiga, obrigado a você por ter aceitado o meu convite de vir aqui em Goiânia, ver esse povo maravilhoso aqui e cantar essa canção comigo. Obrigado, viu?
1: Eu que agradeço. Obrigada mesmo pelo carinho. Galera, amo vocês. Um beijão. Sucesso, amado.
2: O homem mais amado desse país.
0: Muito obrigado, Roberta. Felicidade pra você.
1: Tchau, galera.
0: A vida. Palmas pra ela.
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0: Onde nem... 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

0: O incrível Luís Trigacheiro também fazer parte desta emissão de rádio. 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

0: Vamos a essa viagem como prometido. 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

Quero contar onde eu tenho andado e se eu tenho andado bem. Eles sabem que eu não te esqueci e tu não me esqueceste também. E se me perguntarem se hoje tenho alguém,

0: deixou com a cara roxa.
1: Oi, desculpa, eu tava te notando primeiro. Até te achei bonitinho, mas tu sabe como é que é o Rio de Janeiro. Olho no padre, outro na missa, outro no...
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0: Vamos agora à oração do meio-dia.
1: Pai nosso que estás nos céus, santificado seja o teu nome. Venha o teu reino. Seja feita a tua vontade, assim na terra como nos céus. O pão nosso de cada dia dá-nos hoje. Perdoa as nossas dívidas, assim como nós perdoamos aos nossos devedores. E não nos deixes cair em tentação, mas livra-nos de todo o mal. Pois teu é o reino, poder e glória, para sempre. Amém. Pai das luzes, nós entramos em oração juntamente com todos os amigos ouvintes. E eu estendo as minhas mãos nessa quinta-feira, aqui dos estúdios da rádio, para abençoar a Ilha da Madeira, o arquipélago da Madeira. Seja visitado agora pelo poder de Deus. Que caia fogo dos céus para repreender as obras das trevas, como o vício do álcool, vício das drogas, do tabaco, maldições, pragas, invejas, doenças. Que seja repreendido os espíritos do mal. O principado e a potestade da Ilha da Madeira sejam repreendidos em o nome de Jesus. Eu agora uso a autoridade, não do meu nome de bispo, não do nome da Igreja Universal, mas do nome do Senhor Jesus, que nos deu a ordem, que no nome dele o mal seria expulso. Então nós expulsamos daqui da Ilha da Madeira todas as obras das trevas, todas as maldições sejam canceladas, quebradas e desfeitas. E que venha a luz na Ilha da Madeira, no arquipélago da Madeira. E você, meu amigo, que está em casa, no trabalho, na sua viatura, receba a paz. Agora, assim como você ouve a minha voz, e através dessa programação que entra na sua casa, então você recebe paz. Paz no seu coração, paz na sua mente. E aí, no seu trabalho, na sua casa, paz no ambiente. Receba essa brisa, receba essa paz. Haja luz. Senhor Jesus, eu oro pelos que estão presos, pelos que estão no presídio, pelos que estão em lares de idosos, casas de recuperação de toxicodependentes, os que estão nos hospitais, acamados, internados. E por todos aqueles que estão a viver debaixo de marquises, nas ruas, a comer do caixote do lixo. Eu peço por eles, meu Pai. Abençoe este copo com água que nós temos na mão. Que todos nós, ao bebermos desta água, recebamos a Tua luz e a Tua paz. Beba, minha amiga, meu amigo. Seja livre. Graças a Deus. Eu ofereço à senhora, ao senhor, essa linda canção de fé, e daqui a pouco nós voltamos com o nosso programa Ponto de Luz.

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0: Olá, muito boa tarde a todos os amigos do programa Ponto de Luz. Cá estamos, minha amiga, meu amigo, através da nossa programação na Rádio Zarco, Rádio Palmeira, Rádio Sol, Rádio Festival, Rádio Popular. Cá estamos nessa quinta-feira, dia 10 de setembro de 2026. Sejam todos vocês abençoados através da programação. Eu quero falar de domingo. Domingo agora, nós vamos ter uma reunião diferente aqui no Cenáculo do Funchal. Será uma reunião de curas e milagres. E olha, eu falo isso porque o Senhor Jesus está vivo. Ele morreu na cruz, ressuscitou há 2000 anos atrás, está vivo, continua o mesmo e os milagres são os mesmos. E aqui só um detalhe, eu estou a falar não de algo que eu inventei, não é algo que eu disse, não é a minha palavra. Está escrito na Bíblia, no livro de Hebreus, no capítulo 13, você vai encontrar que diz lá, o Senhor Jesus é o mesmo ontem, hoje e o será para todo sempre. E os milagres que ele fez no passado, lá na Terra Santa, em Israel, ele continua fazendo. As pessoas que creem em Jesus Cristo continuam recebendo milagres extraordinários. Nós vamos ouvir agora relatos de pessoas que receberam curas, milagres, e através de um elemento, um copo com água, uma garrafa com água, uma coisa tão natural que a gente tem dentro de casa, não é? Essas pessoas que vão falar agora, que são várias pessoas, elas atribuem a sua cura e o milagre ao uso da fé. Repara, não é a água que cura, mas é a fé da pessoa, que fique bem clara. É o poder de Jesus na vida da pessoa. Então, minha amiga, meu amigo, você que está a ouvir o programa, se você crê também, o milagre que você precisa, claro, óbvio, cristalino, que vai acontecer para si. Vamos acompanhar os resultados do uso da gota do milagre, da água consagrada no altar de Deus.
1: Como é que é o nome da senhora?
2: Odete Vilela.
1: Senhora Odete, qual foi a resposta que a senhora obteve por meio da fé?
2: Eu sou uma pessoa, pronto, que tenho muitos problemas de saúde, né, nos ossos, e então usei a água. Usei água no banho, ou então bebo, sinto-me com dores, ponho no meu corpo e sinto um grande alívio. Muito mais do que se tomar um comprimido. Por
1: então,
2: isso.
1: Peraí, a senhora tem tido problemas de saúde, ou seja, sente dores nos ossos. Então, quando a senhora bebeu da água, é isso? As dores desaparecem?
2: Desaparecem mais, sim, sim. Fico muito aliviada.
1: Quer dizer que a senhora toma o medicamento, não tem resultado, mas quando toma, a água ajuda.
2: Noto um alívio muito grande no meu corpo.
1: Bem forte para o Senhor Jesus.
3: Qual o seu nome?
4: Leopoldina.
3: Leopoldina, a senhora fez uso da água?
4: Fiz, sim.
3: E como é que estava antes?
4: Antes eu era uma pessoa nervosa, muito explosiva. Desesperava-me, que se qualquer coisa ficava transtornada. Ficava, via saída, só via como se fosse tudo negro na minha frente.
3: A senhora só enxergava os problemas?
4: Os problemas.
3: E ficava muito nervosa.
4: Muito nervosa. Aquilo bloqueava-me. Chegava ao ponto de dizer assim, não via saída. Ficava bloqueada.
3: Com o nervosismo vinha outros problemas.
4: Ainda pior. A angústia, ficava estressada. Brigava, qualquer coisa de nada era uma explosão. Ficava...
3: Até aqueles que ficavam do seu lado, a senhora brigava, sim, também. Um descontrolo inexplicável.
4: Claro. E se às vezes, como se costuma dizer, me picavam qualquer coisa, eu entrava, era um balcão, entrava logo em erupção. Não via.
3: Falava o que não devia.
4: Claro.
3: E agora, como é que a senhora está?
4: Sou mais calma, mais controlada.
3: Quer dizer, hoje a senhora tem essa paz, essa tranquilidade, está livre.
4: Tenho aquela coragem, aquela força lá dentro.
3: Está livre.
4: Não sei explicar, estou livre, sim.
5: Seu nome?
6: Jéssica.
5: E aí, Jéssica, o que aconteceu fazendo uso da água?
6: Sim, meu irmão foi operado à garganta. De uma simples operação à garganta começou a vomitar postas de sangue. Não estava a sarar. Então eu fui para o hospital de urgência. Então, de urgência, já estavam a desconfiar que ele tinha leucemia, já tinha cancro, já tinha isso, já tinha aquilo.
5: Só notícia horrível.
6: Uma simples cirurgia da garganta. A minha mãe ligou-me a Jéssica, não sei o que, não sei o que. Eu assim, não te preocupes, que ele vai para casa esta semana, não te preocupes. Então eu agarrei e disse assim, a partir da meia-noite isto vai mudar. Ajoelhei, bebi da água e disse assim, eu não posso crer num Deus tão grande estar assim, não posso. Então vi minha mãe assim no dia seguinte, olha, ele vai para casa, está bem? Já está melhor.
5: Ou seja, olha só o detalhe, ela nem sequer levou a água. Ela bebeu e disse, meu Deus, ele vai sair essa semana. E aí, naquele dia então, você orou naquela noite, no outro dia recebeu a notícia?
6: Dia seguinte veio para casa.
5: Graças a Deus.
3: O nome da senhora?
7: Sou Maria Leônia.
3: Conta para ele, senhora Maria, quais as doenças que a senhora tinha?
7: Eu tinha as doenças da coluna, uma gastrite nervosa, da depressão, ataques de ansiedade. Quer dizer, eu tinha muitas doenças. Tomava muita medicação, gastava muito dinheiro em remédios. Era horrível.
3: O que a senhora tinha na coluna?
7: Eu tinha hérnias discais e deu uma dor ciática, onde me diziam que eu ia ficar numa cadeia de rodas.
3: O médico desenganou a senhora, falou que ia ficar numa cadeira de rodas.
7: Exatamente. Medicamentos, sempre injeções, todos os anos eram injeções. Cheguei a andar num japonês, não adiantou também. Vim para a igreja.
3: Tudo que ele ensinava, a senhora fez?
7: Eu fiz tudo.
3: Essa depressão que a senhora teve foi por causa das doenças?
7: Sim, foi derivada das doenças.
3: As doenças, então, trouxeram a depressão?
7: Sim, porque eu queria trabalhar, como trabalhei. Toda a minha vida eu trabalhei. Eu via um farrapo. Não sabia o que havia de me fazer. E eu tornava-me revoltada com aquilo, porque não aceitava. Até que comecei a ficar pior, a sentir-me mesmo embaixo, a não querer ninguém. Desliguei-me do mundo. Fechava-me dentro de um quarto. Chorava, eu só chorava, eu cheguei ao centro de ajuda assim, sem falar para ninguém, chorar. E aquelas vozes, mata-te.
3: E depois que a senhora chegou aqui e fez uso da água, o que aconteceu, senhora Maria?
7: Eu comecei a beber a água, comecei a usar a fé e eu comecei a ver melhoras em tudo.
3: Consegue fazer os movimentos bem hoje?
7: Tudo.
3: O médico disse que a senhora ia ficar na cadeira de roda, correto?
7: Exatamente.
3: Faz o movimento, então. Abaixa aí. Esse movimento a senhora não fazia?
7: Nada. Eu não
3: fazia nada?
7: Eu, se fizesse assim...
3: Bloqueava. Quer dizer, as tendinites, os problemas na coluna, a depressão, ficou livre de tudo?
7: Tudo.

0: Estava, só abria.
1: Fiz as análises nucleares, a médica chamou-me lá e disse-me, Raquel, temos que conversar. 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
3: Dona Cristina, a senhora estava sentindo o que agora?
4: Era um aperto no estômago. Foi na hora da oração, começou-me ali a apertar. Comecei a sentir aqui um peso. E na hora da oração...
3: Se apertasse, doía?
4: Doía.
3: Aperta então.
4: Agora não dói.
3: Não sente nada?
4: Não.
3: Curada?
4: Sim.
5: Na hora que a senhora bebeu da água, o que a senhora sentiu?
4: Eu bebi a água, comecei a sentir um calor e o aperto. E depois aquilo, quando o senhor orou, desapareceu.
5: Não sentiu mais nada?
4: Não.
5: E nunca mais a senhora vai sentir. Amém, pessoal?
6: Qual o nome da senhora?
7: Paula.
5: Paula, qual o problema que a senhora tinha?
7: O problema que eu tinha é o meu pulmão. Assim, eu não trabalho, que é meu pulmão.
5: Sentia muita falta de ar?
7: Sim. Eu estou a sentir a outra pessoa, estou a sentir mais fogo. E a bexiga é a mesma coisa. Já fui operada duas vezes, agora estou a ser à espera para ser operada outra vez.
5: A senhora está vindo aqui há quanto tempo?
7: Há um mês e meio.
5: Há um mês e meio fazendo uso da água. A senhora tem bebido água? Como é que usa?
7: Três vezes de manhã, em jejum, abonto-me e bebo três golinhos de água.
5: Quer dizer, a senhora tem o pulmão queimado pelo trabalho, a química, né? E a senhora sentia muita falta de ar?
7: Sim, muita falta de ar.
5: E agora, depois que está fazendo uso da água, como é que está?
7: A senhora tem outra pessoa, muito pensativa, que é onde está a vontade de chorar. E não vou ter mais cura, nem da bexiga, nem do pulmão. Vou ter que andar com aquela saquinha na mão para respirar.
5: A senhora andava com aquela bomba de oxigênio para poder respirar, um saquinho?
7: Tinha que usar, seu pastor, e graças a Deus, eu estou a ficar outra.
5: Quer dizer, o seu pulmão está reagindo.
7: Reagindo e a minha bexiga também.
5: Está livre?
7: Sim.
5: Qual o seu nome?
8: Maria do Rosário.
5: Como é que estava antes de usar água?
8: Muito angustiada, muita tristeza. Andava sempre a chorar pelos cantos. Não conseguia ouvir ninguém. Andava assim mesmo, depressiva, não tinha paciência. E depois comecei a usar a água, comecei a sentir no meu interior livramento, alegria, porque eu andava sempre a chorar pelos cantos, sempre triste. E então usei a água com mais perversidade mesmo. Eu usava a água e fazia a oração.
5: Você bebia água?
8: Eu bebia a água.
5: E aquilo foi lhe acalmando?
8: Foi acalmando. Hoje sinto-me livre. Espiritualmente estou ótima. Então não há explicação. O que Deus está a fazer comigo, pastor?
5: Através do uso da água?
8: Através do uso da água.
5: Seu nome?
9: Maria Bárbara.
5: Senhora Maria, como é que estava a tua vida antes de usar água?
9: Minha vida estava toda no fundo do poço. Tinha depressão, problemas financeiros, problemas sentimentais. Estava tudo um fracasso.
5: Quanto tempo sofrendo com depressão?
9: 10 anos, pastor.
5: E essa depressão, como é que era? A senhora falou 10 anos sofrendo com depressão, que não é 10 dias, não é 10 meses, foram 10 anos sofrendo. Como é que era essa depressão?
9: Pastor, eu só chorava, ficava em casa, não queria sair, não me arranjava, não tinha vontade nenhuma de viver. O que me dava algum ânimo era, sabia que tinha os meus filhos para criar, mas mesmo assim cheguei a uma altura que nem tinha forças para fazer nada. Depois vim para o centro de ajuda, usei a minha fé, usei a água e aos poucos Deus foi transformando tudo.
5: Se libertou daquela depressão?
9: Pastor, tudo. Libertei-me de tudo. Problemas de depressão, problemas sentimentais, tudo, pastor.
5: O que era o problema sentimental?
9: Tinha um marido que me traía, pastor.
5: Ela sofreu então a dor da traição?
9: Da traição, muita traição, pastor.
5: Isso daí ocasionou a depressão ou não?
9: Sim, pastor. Traição ocasionou a depressão. Porque meu marido dava-me tudo, dava-me joias, dava-me carros, Fiquei grávida do meu

0: filho mais novo, que tem agora 15 anos, deu-me um carro novo, tinha uma casa, ia de férias, dava-me tudo, dava muitas joias, mas traía-me, pastora.
1: O principal, que era ser fiolho, não dava?
0: Não, pastora. Eu prefiro um marido que me ama e que não me traia. Pode não me dar joias, nem me dar coisas valiosas, mas dá o amor puro, sincero e verdadeiro.
1: Quer dizer que a senhora chegou assim com crise na vida sentimental, 10 anos sofrendo com depressão. E como é que a senhora está hoje?
0: Estou bem, pastor, graças a Deus. Tenho uma vida totalmente transformada. Estou bem eu própria, que estou transformada, pastora. A minha família, a minha vida sentimental e a minha vida financeira, pastora. A minha família, a minha vida é uma bênção.
1: Depois que a senhora fez uso da água?
0: Sim, pastor, ficou tudo transformado.
1: Mudou mesmo?
0: Tudo, por completo.
2: Muito bem, meus amigos, voltamos aqui no nosso programa Ponto de Luz. Que testemunhos maravilhosos, não é? Repara que as pessoas, pelo uso da fé, são libertas e curadas imediatamente. E olha, são vários os problemas de saúde, desde dor de cabeça, a caroços que desaparecem, a feridas que secam. É ou não é? Os milagres são diversos, porque as pessoas têm muitas necessidades. Você que ouve esse programa e também tem uma necessidade. Você tem uma ferida aberta que não se cura. A sua perna, a cada dia que passa, essa ferida aumenta. Faz o seguinte, vem aqui no domingo. Vem aqui que nós vamos orar. Você que tem um caroço, que a cada dia esse caroço no seu peito aumenta. Vem aqui. Olha, você que está desenganado pelos médicos, eu sei que no medicamento já não te ajuda. Vem aqui no Cenáculo. No domingo, 9 da manhã, a gente vai orar. E traga a sua garrafa com água. E nós vamos orar para que o milagre aconteça para você também. Vou repetir. Isso não é promessa minha. Não sou eu, Bispo Ribeiro, que estou prometendo. É o que está escrito na Bíblia. Está lá escrito que se tivermos fé no nome do Senhor Jesus, nós expulsaremos espíritos, curaremos os enfermos e coisas maravilhosas vão acontecer. É o que está escrito na Bíblia. Eu vou abrir a Bíblia, vou ler a Bíblia para vocês no domingo, vou ler o que está ali escrito e vou dizer, se isto aqui é verdade, isto aqui tem que se cumprir. Ou isto aqui é uma brincadeira, não é? Pois, minha amiga, nós vamos desafiar. Se você quer, então você tem a oportunidade. Inclusive agora, nesse horário do meio-dia, você pode pegar o seu telefone e ligar na Central SOS. Nós temos ali homens e mulheres de Deus para poder te ajudar, para poder te atender, para poder orar por você. Se você deseja, pegue o seu telefone e ligue. 218-368-008. A dona Eliana Silva ligou e pediu oração por todas as áreas da vida dela e por toda a família. A dona Andréia pede oração pela filha dela, que está com insônia. Já há meses, o marido da filha saiu de casa e ela está com depressão, está com muitos problemas dentro de casa. A dona Irene, ela pede oração pela família, e a senhora Ana pede oração pelo João Francisco, que é o cunhado dela, que está com problemas, sente a vida amarrada, a situação está difícil e ela não sabe o que fazer. Se você também precisa de uma direção, de uma orientação, de uma palavra, pega o seu telefone, liga agora na Central SOS, que nós estamos à sua disposição.
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2: Muito bem, meus amigos, nós voltamos aqui com o nosso programa Ponto de Luz. Agora eu quero falar a respeito de amanhã, sexta-feira, porque amanhã é dia de desfazer bruxedos, amanhã é dia de guerra espiritual, amanhã é o dia que nós pisamos nos espíritos. É isso mesmo que você acabou de ouvir, nós pisamos nas forças espirituais do mal, porque o Senhor Jesus, ele nos deu a autoridade do nome dele para pisar serpentes e escorpiões e em todo o poder dos inimigos. espiritualmente falando, esses inimigos são as trevas, a maldade, os espíritos malignos que vivem a atormentar a humanidade. A Bíblia chama eles de demônios. Esses demônios trabalham para destruir, para matar, para roubar. Então você que está a ser vítima dos espíritos, saiba que você tem uma oportunidade de pisar neles. E olha, isto é simples. Toda a gente que trabalha com os espíritos sabe disso. Todas as pessoas que trabalham como oculto, sejam bruxos, feiticeiros, pai de santo, mãe de santo, o que quer que seja, essas pessoas sabem que nós temos poder para desfazer o trabalho deles. É só você perguntar. Pergunte e você vai ver que o nosso trabalho é eficaz. Os espíritos sabem disso. As forças espirituais sabem que a luz desfaz as trevas. Então eu quero convidar você para vir amanhã, qualquer horário, 7h30 da manhã, às 10, às 15 e especialmente às 19h30, né, na Vigília da Libertação, com o Corredor dos Iluminados. Nós temos aqui os obreiros que vão estar de jejum, porque existem espíritos que só saem com jejum e oração. Então você, minha amiga, meu amigo, é convidado para estar conosco. E você não paga nada, tá bem? É de graça. Você não paga nem o estacionamento aqui do Cenáculo, também é de graça. Apenas venha e veja. Nós chegamos aos minutos finais aqui da nossa participação. O Odoutor Brito Câmara 32, de frente à Rotunda dos Bombeiros Sapadores do Funchal. Tá certo? Daqui a pouco, às 15 horas e logo às 19h30, vamos juntos participar da Terapia do Amor e a reunião do Sobispo Macedo, tá bem? Nós vamos assistir essa palestra maravilhosa com o seu Bispo Macedo. Deus abençoe a todos. Fique bem e até lá.

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4: A Universidade da Madeira vai promover amanhã uma ação de boas-vindas dirigidas aos cerca de 559 estudantes já matriculados na primeira fase de um concurso nacional de acesso ao ensino superior, bem como aos alunos internacionais em mobilidade Erasmus+. A iniciativa decorre a partir das 14 horas no campo universitário da Penteada. Vai contar com a presença do reitor da Universidade, Silvio Fernandes. O objetivo é proporcionar aos novos alunos um primeiro contacto com a instituição, os cursos, serviços e estruturas de apoio, promovendo desde o início integração na comunidade académica. Durante a tarde, os estudantes vão conhecer os respectivos diretores de curso, visitar as instalações e contactar com diferentes serviços da Universidade, nomeadamente nas áreas do acompanhamento académico, ação social, mobilidade internacional e integração na vida universitária. A Universidade da Madeira disponibiliza atualmente 22 cursos de licenciatura no âmbito do Concurso Nacional de Acesso ao Ensino Superior. O Presidente do Governo Regional informou que a região está a desenvolver diligências para reforçar as ligações aéreas com os Estados Unidos, apontando Miami como um dos destinos que poderá ser assegurado no futuro. Durante a visita do embaixador dos Estados Unidos em Portugal, Albuquerque destacou a ótima relação entre a Madeira e os Estados Unidos, considerando o país amigo da região e defendendo o reforço das relações comerciais, científicas e turísticas. O governante salientou o sucesso da atual operação aérea entre a Madeira e Nova Iorque, considerando que o seu desempenho económico poderá ser determinante para garantir novas rotas.
5: Os Estados Unidos são para nós, de facto, um país amigo. Fazemos, no fundo, são nossos vizinhos, fazemos fronteira com os Estados Unidos e temos trabalhado no sentido de reforçar as relações, quer através de relações comerciais, o vinho Madeira. Neste momento, a operação do United está a correr muito bem, com uma taxa de ocupação muito interessante. Queremos reforçar também as relações em domínios mais científicos, estou a lembrar agora do novo hospital, e na parte também, obviamente, comercial e turística. Portanto, a operação de Nova Iorque está a correr muito bem. Nós queremos ter mais voos diretos. Uma das opções é, obviamente, Miami, onde temos também uma grande comunidade estabelecida. O senhor embaixador também sabe que temos a nossa comunidade nos Estados Unidos, que é uma comunidade trabalhadora muito bem integrada, que já vai na terceira, quarta geração, e obviamente os Estados Unidos são um grande país e nós queremos reforçar as relações com os Estados Unidos.
4: Questionado, por outro lado, sobre o futuro do Centro Educativo da Madeira, o Presidente do Governo limitou-se a afirmar que a decisão sobre o destino do edifício será tomada posteriormente, estando em cima da mesa a possibilidade de instalação de uma comunidade terapêutica. Vem a primeira edição do Ribeira Brava Green Market Madeira. A iniciativa está agendada para os próximos dias 19 e 20, entre as 12 e as 20 horas, integrado na Semana Europeia da Mobilidade. O evento, que tem o mote Move o Futuro, pretende aproximar a sustentabilidade do cotidiano das pessoas de forma positiva através de um ecomercado vivo com oficinas, atividades para todas as idades e ações de sensibilização reunindo artesãos, produtores locais e marcas comprometidas com a economia circular. Trata-se de uma organização conjunta entre a Câmara Municipal da Ribeira Brava e a Falésia Atelier.
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0: Sintonias à Rádio Festival, frequência 98.4 FM. São agora exatamente 13 horas do dia de quinta-feira deste setembro de 2026. Como sempre, aqui na 98.4 FM e também na internet em www.rfestival.pt, é a hora certa de iniciarmos já de seguida o nosso programa de música pedida.
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Olá, então, muito boa tarde, 13 horas e aproximadamente 7 minutos no ar consigo já o seu programa de tarde Música Pedida. A partir dos estúdios da Rádio Festival, frequência 98.4 FM, a Rádio do Conselho da Ribeira Brava e o virtual simultâneo, dirigindo mais amigos ainda ao oeste, com a Rádio Sol, a Rádio do Conselho da Ponta do Sol, frequência 103.7 FM, também ao centro, não esquecemos Câmara Globos e Funchal, vamos ao oeste com a Rádio Palmeira, frequência 96.1 FM, a Rádio Conselho de Santa Cruz, vertente sul e norte, em sim o Conselho de Machico, a Rádio Zarco, frequência 89.6 FM. 24 horas por dia, cada dia de que passa, a sua rádio com a sua programação própria, claro, neste habitual espaço, o simultâneo. Ao longo das próximas 4 horas e através destas 4 rádios das sedes do Grupo Rádios Madeira. Estamos também na internet, não se esqueçam, 24 horas por dia no site individual de cada rádio. E muito próximo das 14 horas teremos também o nosso habitual direto nas páginas do Facebook. E assim vamos passar mais uma tarde agradável deste dia então de quinta-feira, 10 de setembro de 2026. Continuando com tempo quente, mas para já sem aviso, sem qualquer aviso. Mas, no entanto, a máxima será entre os 27 e os 28 graus, mínima de 24. Também teremos para toda a região, por isso é muito nublado, possibilidade da ocorrência de aguaceiros fracos, em especial na vertente norte. Olá, Companhia Norte, já chove, uma chuvinha de verão, que bom. Vento fraco moderado de 10 a 30 km a hora de nordeste, pequena descida de temperatura, em especial nas terras altas. Para a região sul, em especial a região do Funchal, por isto ser também muito nublado para esta tarde, há a possibilidade da ocorrência de aguaceiros fracos, em especial a partir da tarde, vento fraco inferior a 15 km a hora. Quanto ao estado do mar, costa norte, ondas de norte a nordeste com 1 metro, costa sul, ondas inferior ao metro, temperatura da água do mar, excelente, entre os 23 e 24 graus. Cá estamos nós então para mais um dia de vida, menos uma vida, e há que aproveitá-lo, nunca sabemos qual é o último. E aproveitando da melhor forma, se gosta de música pedida, é uma boa sugestão para esta tarde, ficar na nossa companhia. Hoje é dia que se celebra o Dia Nacional do Vinho do Porto. Vamos brindar com o Vinho do Porto. E também Dia Mundial da Prevenção do Suicídio. Dois pontos importantes aqui a ter em conta no dia de hoje. Em especial o Dia Mundial de Prevenção do Suicídio, uma iniciativa da Associação Internacional para a Prevenção do Suicídio, apoiando pelas organizações, neste caso a Organização Mundial de Saúde, e não só, para consciencializar sobre a prevenção deste problema de saúde pública. Prevenção Mundial do Suicídio. Da nossa parte, uma vez mais então, votos sinceros de uma tarde feliz. Se gosta do nosso programa, obrigado pela sua preferência e pela sua escolha. E assim vamos iniciando a nossa emissão com música e continuando com a lista do nosso amiguinho Mateus. Ele que então no dia 5 completou em Londres o seu primeiro aninho de vida. Mateus, os parabéns continuam a ser dos pais Catarina e Ruben, do irmão Gabriel, dos avós paternos Arlindo e Elizabeth, Tianice, esposo e primos Emily e Matias, o tio Tiago e também a sua namorada, os seus bisavós, o seu padrinho João Lopes e sua namorada, a tia Sónia também não é esquecida, com o companheiro e filhos, também enviar-te os parabéns e também em Londres a tia Fátima, esposo, filhos e netos. Vão mais parabéns para o Mateus dos avós paternos Wanda e Geraldo, da tia e madrinha Daisy e namorado e filha Alana, das amigas, uma amiga muito especial e família de Câmara de Lobos, e a amiga Nelly, esposo, filhos, genro, noras e netos, deixando os parabéns e este fado António Mourão, não tenham pena de mim. Não tenham pena de mim, deixando aqui também uma vez mais um abraço à dona Manuela Bicrazé,
Freires Monte. Dona Manuela, renovamos os parabéns de continuação de uma tarde muito feliz. Fica mais este tema e esta grande voz que continua eterna, António Mourão, com os parabéns de um grupo de pessoas amigas. Dona Manuela, o seu marido Zé António, filhos, filhas, genros, noras, netos e netas, mas ainda juntamos os parabéns, foram avós recentemente. Parabéns aos avós e aos pais do Vicente, Marco e Mara.

Mário Martins, desejamos muita sorte. Está no seu primeiro aniversário desde o dia de útil, antes de ontem, e está em Londres. Continua a receber os parabéns. Agora com o fado de Manuel de Almeida, o fado Pechincha. Vai então este Pechincha, Mateus. Com os parabéns dos pais, Catarina e Ruben, e o seu irmão Gabriel, os seus avós maternos, Arlindo.

E família, outra amiga também querida, que é a Dona Nelly, esposo, filhos, genro, noras e netos. Manuel de Almeida, um fato pechincha. Dona Manuela, receba também. Beco das Eiras, Monte, não é sempre. Vai a cargo, os parabéns do casal amigo também do Monte, o casal Sr. José António e Dona Elizabeth, filhos, também filhas, genros, noras, netos e netas. Deixando os parabéns à Dona Manuela por mais um aninho de vida. Também com a Dona Manuela e não esquecendo o José António, parabéns, que foram novamente avós e os pais do Vicente, Marco e Mara.

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4: E assim é o nosso programa, 13 horas e 22 minutos até às 17. A mesma hora em Londres e de Câmara de Louros, com o menino Mateus a celebrar o seu primeiro aninho de vida. Com mais parabéns dos pais Catarina e Ruben, do irmão Gabriel, dos seus avós maternos, Arlindo e Elizabeth, a tia Nícia, esposo, primos Emily e Matias, o tio Tiago e também sua namorada, os seus bisavós, o seu padrinho João Lopes e namorada, a sua tia Sónia, companheira e filhos, a sua tia Fátima, esposo, filhos e netos, também os seus avós paternos, Wanda

e Geraldo, a sua tia e madrinha Desi, e namorada e filha Alana, também as amigas, uma amiga especial e família de Câmara Lobos, e outra amiga Nelly, esposo, filhos, genro, noras e netos, deixando os parabéns e este bonito tema para que ninguém chore, muito menos as mães, Zé António, mãezinha não chores, nem a mãezinha nem os avós vão chorar, mas sim continuar a alegrar o teu aniversário. Mesmo tema para a Dona Manuela, Beco das Eiras Montes, estamos em casa, por isso nada melhor, cá de casa, mãezinha não chores, é os votos de um grupo de pessoas amigas, em especial, claro, do seu marido, o seu Zé António, haja sempre motivos para sorrir, ou mais para sorrir, que menos que chorar, filhos, filhas, genros, noras, netos e netas. Também os parabéns, já que foram avós do Vicente, e parabéns ao Vicente, também aos pais, Marco e Mara. Vamos aqui também, mãezinha, não chores, saudar os nossos amigos de sempre, da Quinta do Pico do Facho, sempre em cima, nunca em baixo. Estão a comemorar 45 anos de existência. Muito bem, amigos. Reunidos, como sempre, com António Fininho, Agostinho Carteiro, Comendador Paulo Pestana, Emanuel Roseiro, também António Gouveia e o amigo Jaime da padaria. E exatamente. Que também poderá deixar a sua lista para este programa, que é a Padaria Esperança, em México. Juntamos todos estes amigos, deixamos os votos de uma tarde muito feliz e também, olha, não há motivos para chorar, sim, para comemorar 45 anos de existência da Quinta.

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4: E muito próximo das 13h30, são agora exatamente 1h30 da tarde, voltamos a Londres, é de Camberlos com o Mateus, que completou-se o primeiro aninho do dia 8. Os parabéns seguem com o Fado Teresa Tarouca, Fado Dor e Sofrimento, que não acha dor e sofrimento na sua vida, mas alegres e bons momentos. Eu que mais desejo a Mateus, os pais Catarina e Ruben, o irmão Gabriel, os avós maternos, Arlindo e Elizabeth, a tia Anice, esposo e primos, é Emily Matias, o tio Tiago e também a namorada, também não faltando os parabéns dos bisavós, do padrinho João Lopes e namorada, da tia Sónia e companheiro e filho, a sua tia Fátima, esposa e filhos e netos, os seus avós paternos, Wanda e Geraldo, a sua tia e madrinha Daisy e namorado e a filha Alana, as amigas, uma grande amiga de sempre e família e outra amiga que é a Nelly, esposo, filhos, genro, noras e netos. Fado, dor e sofrimento também para a dona Manuela Beco das Eiras Monte, que não haja, haja sim, momentos de felicidade e alegria, vida fora para muitos mais celebrar. Assim são os votos e os parabéns desta sua grande amiga, que é a dona Maria Ascensão Quintal, filha Sandra Patrícia e neto Rodrigo Afonso do Palheiro Ferreira, desejando à dona Manuela muitas felicidades, juntando a dona Manuela e o senhor Zé António, parabéns por terem sido novamente avós e, claro, aos pais do Vicente, Marco e Mara.

E por cá, os parabéns continuam a chegar a Londres para uma tesca de Câmara de Lobos e celebra o seu aniversário. Agora, uma fria claridade por cá, uma quente claridade. Vai na voz de João Braga com os parabéns, Mateus, dos pais Catarina e Ruben, do irmão Gabriel, os avós maternos Arlindo e Elizabeth, tia Nice, esposo e primos Emily e Matias, o tio Tiago e uma namorada, os seus bisavós, o seu padrinho João Lopes e namorada, a sua tia Sónia, companheira e filhos, a sua tia Fátima, esposo, filhos e netos, os seus avós paternos Wanda e Geraldo, a sua tia e madrinha Desi, namorado e filha Alana, e tu grandes amigas, uma amiguinha de Câmara Luz e Família e a amiga Nelly, esposo, filhos, genro, noras e netos. Faria claridade para a dona Manuela, Beco das Aires Monte, com certeza por aí a claridade também não é muito fria. O calor faz sentir, com os parabéns e amizade também do seu querido marido, que é o senhor José António, antes porém de um grupo de pessoas amigas. Então, do José António, dos filhos, filhas, genros, noras, netos, também não faltando, os parabéns ao filho Marco, exatamente, o vosso filho Marco e a mãe Mara, que foram papás do Vicente. Parabéns ao Vicente, que seja muito feliz, aos papás e aos avós também.

0: Obrigado.
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4: E voltamos ao fado, agora com a grande voz da Mal e a janela do meu peito, para enviar-me também os votos de um futuro perfeito. Não mesmo muito, mas que o seja. Para, não há coisas perfeitas. Para o Mateus, que então tudo seja o mais perfeito na sua vida, pelo seu primeiro aninho de vida em Londres, os parabéns. E os votos dos pais Catarina e Ruben, do irmão Gabriel e os seus avós, Arlindo e Elizabeth, a tia Nice, esposo e primos, Emily e Matias, o tio Tiago e namorada, os bisavós, o seu padrinho João Lopes e namorada, a sua tia Sónia, companheira e filhos, a tia Fátima, esposo, filhos e netos, os seus avós paternos, Wanda e Geraldo, a sua tia e madrinha Desi e namorado e filha Alana, uma grande amiga e família, outra amiga, que é a amiga Nelly, esposo, filhos, genros, noras e netos. À janela do meu pai, está também à janela, no Beco das Aires Monte, Dona Manuela, a receber os parabéns pelo seu aniversário, feito no dia 8. Parabéns da amiguinha Dona Ana Paula, do Ipá São Pedro Câmara do Oxe, marido, o Sr. José Porfírio, filhos, Dinarte e Diogo André, filha Sofia Marta e namorado ausentes, netos Cristina, Isaura e Filipe José. Juntando ainda, Dona Manuela, os parabéns aqui da equipa da Música Pedida, Roger Capelo e Júlio Pereira, e não faltando também, além dos parabéns pelo seu aniversário, parabéns por ter sido novamente com o Sr. José António avós, e parabéns aos pais do Vicente, Marco e Mara.

A janela do meu peito, Amália Rodrigues. Agora vamos a esta desgarrada na voz de João Braga. Nesta desgarrada, os parabéns para o amiguinho Mateus, que está em Londres pelo seu primeiro aninho de vida. Os parabéns, lindo Mateus, é dos pais, a Catarina e Ruben, do irmão Gabriel e dos avós maternos, Arlindo e Elizabeth. A tia Nice e esposo, primos Emily e Matias, o tio Tiago e sua namorada, os seus bisavós, o seu padrinho João Lopes e namorada, a sua tia Sónia, companheiro e filhos, a sua tia Fátima, esposo, filhos e netos, os seus avós paternos, Wanda e Geraldo, a sua tia e madrinha Desi, e namorado e a filha Alana, também das amigas, uma amiga especial e família de Cambarlouros, outra amiga, a amiga Nélia, esposo, filhos, genro, noras e netos. Nesta desgarrada na voz fadista de João Braga, também os parabéns para a dona Manuela Bico das Eiras Monte, continuando a comemorar mais um aninho de vida, também por ser avó novamente, desde o dia 8, com os parabéns de um grupo só as amigas, do seu marido Zé António, filhos, filhas, genros, noras, netos e netas. Além dos parabéns aos avós, claro, o Vicente nasceu graças ao Marco e Mara, para eles também muitas felicidades e o Vicente seja super feliz.

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5: Voltamos a Londres e é de Camberlouse o menino Mateus a celebrar o seu primeiro aninho de vida. Voltamos com Maria Alves de Machique, o qual que me embalava. Claro que são aqueles que te embalam ainda o seu primeiro aninho de vida. Os pais Catarina e Ruben, também o irmão Gabriel. Parabéns dos avós maternos, Arlindo e Elizabeth, a tia Nice e esposo também, e os primos Emily e Matias, o tio Tiago e namorada, os seus bisavós, o padrinho João Lopes e namorada, a tia Sónia, companheira e filhos, a tia Fátima, esposo, filhos e netos, também os seus avós paternos, Wanda e Geralda, sua tia e madrinha Daisy e namorado e filha Alana, e grandes amigas, uma amiga e família, e a amiga Nelly, esposo, filhos, genro, noras e netos. Dona Manuela, Bico das Eiras, Monte, claro que tem para embalar mais um netinho. Está de parabéns. José António também. Os pais dele, que é os pais do Vicente, Marco e Mara. Mães da Dona Manuela, somem-se com os parabéns pelo seu aniversário. Da parte de um grupo de pessoas amigas, também do marido José António, filhos, filhas, genros, noras, netos e netas. Já que esta fadista, grande amiga Maria Alves é de Machico, voltamos a Machico, aqui cumprimentar os amigos do Pico do Facho, sempre em cima, nunca em baixo. Festejam 45 aninhos de vida, exatamente do local do Pico do Facho. Aqui estamos, então, sempre agora mais para cima do que para baixo, o amigo António o Fininho, Agostinho o Carteiro, Comendador Paulo Pestana, Emanuel Roseiro, António Gouveia e o amigo Jaime da Padaria Esperança.

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1: Este é então o contacto mais direto para a entrega das vossas listas, diretamente aqui na sede da Rádio Festival, Rua Estados Unidos da América, 148, Barra da Nazaré, Freguesia de São Martim. Estamos sempre ao vosso dispor, das 10 às 12 e das 17 às 18, quer pessoalmente, quer através do telefone 291-703-471, 291-703-471. Mas se é só a entrega, poderá deixar a algum colega, e não só, mas sempre só de segunda à sexta-feira, entre as 7h30 da manhã e as 18 horas. Vamos avançar mais uma hora neste dia de quinta-feira, será a hora 14. Vamos também aqui referir que este é o seu programa de todas as tardes com a Rádio Festival, frequência 98.4 FM, a Rádio do Conselho da Ribeira Brava. Juntamos mais amigos com a Rádio Sol, frequência 103.7 FM, a Rádio do Conselho da Ponta do Sol, Rádio Zarco, frequência 89.6 FM, a Rádio do Conselho do Machico e a Rádio Palmeira, frequência 96.1 FM, a Rádio do Conselho de Santa Cruz. São muito aqueles que vou desejando uma tarde muito feliz, juntinho ao rádio, se a rádio telefonia ou do leitor do carro, estamos consigo nesta tarde. Mas para além das nossas frequências, estamos também na internet, 24 horas por dia, no site individual de cada rádio. As músicas que passam são lá identificadas quando não são apresentadas, bem como também, não esquecendo, que poderá ouvir sempre a emissão das 13 às 17, encontra lá também gravada e outras coisas mais. Em rfestival.pt, rsol.pt, rezar.pt e rpalmeira.pt. Estamos já também com os nossos amigos exatamente connosco no habitual direto, a quem desde já desejamos uma tarde muito feliz, quer os presentes que estão mais distantes, que possam sentir-se felizes nesta tarde, com as nossas palavras, com a nossa música, com os nossos aniversariantes. Não deixe também passar em branco as datas festivas dos vossos amigos e familiares, porque não, surpreendê-los através da música pedida. Quanto às normas para participar neste programa, são sempre as mesmas, só através de pedidos musicais com lista, a ter 10 músicas, o mínimo, e no qual, ao pedir 10, nós oferecemos desde já 5. Se pedir 20, oferecemos 10, 30, 15, 50, 20 e assim sucessivamente. Quanto mais pedir, mais votos são para a pessoa ser feliz, saúde não faltar e alegria. Mais música a acontecer na festa. Já que a vida também é uma festa, faça festa de todos os dias. E deste dia de quinta-feira, 10 de setembro, hora certa, 14 horas, 27 graus.

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3: E na Música Pedida, cá estamos nós, já após as 14 horas, de regresso a Londres, onde o nosso amiguinho lá está, ausente da Madeira, o Mateus, é de Camberlobos, a celebrar o seu primeiro aninho de vida. E com os presentes, vai festejando da melhor forma os paizinhos Catarina e Ruben e o irmão Gabriel, que estão distantes com saudades. Saudades trago comigo, de João Braga. Quero os avós maternos, Arlindo e Elizabeth, a tia Nice, esposo e primos, Emily e Matias, o tio Tiago e namorada, os seus bisavós, o seu padrinho João Lopes e namorada, a sua tia Sónia, companheira e filhos, a sua tia Fátima, esposo, filhos e netos, os seus avós paternos, Wanda e Geraldo, a sua tia e madrinha Daisy, e namorado e filha Alana, também os parabéns de uma grande amiga e família de Câmara de Lobos e de outra amiga, Dona Nela, esposo, filhos, genro, noras e netos. Saudades trago comigo para a Dona Manuela Bico das Eiras, Monte, com certeza. Saudades de outros tempos, oh, pois é, já fomos diferentes, mas olha, seguimos em frente, esse é que é importante e que ainda são muitos mais. E com mais desejo então neste fado que lhe entrego, com os parabéns do casal amigo, Sr. João António e Dona Elizabeth, filhos, filhas, genros, noras, netos e netos, este casal amigo é do Monte e família. Não esquecem também que Dona Manuela e o Sr. Zé António foram novamente avós. Nasceu Vicente, para os avós e para os pais, Marco e Mara, muitos parabéns.

E de parabéns continuam o Mateus, ele que é da Câmara de Lobos e está em Londres com os seus familiares e festeja o seu primeiro aninho de vida. Com mais parabéns dos pais Catarina e Ruben, do irmão Gabriel, dos avós maternos Arlindo e Elizabeth, e tia Nícia, seu esposo e primos Emily e Matias, o tio Tiago e namorado, os seus bisavós, o seu padrinho João Lopes e namorada, a sua tia Sónia, companheira e filhos, a sua tia Fátima, esposo, filhos e netos, os seus avós paternos Wanda e Geraldo, a sua tia e madrinha Desi e namorado e filha Alana. Também os parabéns de grandes amigas, uma amiga e família, e da amiga Nelly, esposo, filhos, genro, noras e netos. Juntando tudo isto ao Mateus, os parabéns e a música de Manuel de Almeida. Foi um bem conhecer-te, espero um dia ter esse prazer, Mateus. Manuel de Almeida, foi um bem conhecer-te, e já há muito, a Dona Manuela, Bico das Areias Monte. Por isso cá estamos, em dia de aniversário, que foi no dia 8, estamos ainda a prolongar o aniversário, com os parabéns e a amizade também quem teve a gentileza e o privilégio de a conhecer primeiro. Claro, o seu esposo, o seu marido, o seu António. Mas juntamos os parabéns de um grupo de pessoas amigas, dos filhos, filhas, genros, noras e netos. Também estão de parabéns. Foram avós, a família a crescer. Nada melhor também deixar os parabéns aos avós. E claro, graças ao Marco e à Mara, a alegria de vir ao mundo o Vicente, a quem desejamos também muitas felicidades.

Bonito fado e bem acompanhado, Manuel de Almeida com a flauta de Ronquião. E a música é para Dona Manuela, vamos lá chegar, antes porém vamos até mais distante, até Londres, onde o Matheus então continua a receber os parabéns, agora com Tony Carreira e o seu filho Michael Carreira, pai e filho. Ele está com o pai, está com a mãe e também com o mano lá a festejar o seu aniversário, o pai Ruben, a mãe Catarina, o irmão Gabriel. Mas te mando mais parabéns para que a vida dele seja radiante de alegria e de saúde, dos avós Arlindo e Elisabetta, de tia Nícia, esposo e primos Emily e Matias, do seu tio Tiago e namorada, os seus bisavós, o seu padrinho João Lopes, a namorada também, a sua tia Sónia, companheira e filhos, a sua tia Fátima, esposo, filhos e netos, os seus avós paternos, Wanda e Geraldo, a sua tia e madrinha Daisy e namorado e filha Alana, também das amigas, uma amiga e família de Câmara de Lobos, outra grande amiga simpática, Dona Nelly, esposo, filhos, genros, noras e netos. Mesmo tema, pai e filho, claro, vai também para eles os parabéns para o Marco e a Mara, que foram papais do Vicente na madrugada de dia 8. Estão de parabéns, o Vicente também, que seja muito feliz. Parabéns também estão os avós, Manuela e Zé António, e a Dona Manuel. Parabéns a devorar por mais um aninho de vida e esta felicidade do netinho neste mesmo dia, com a surpresa de um grupo de pessoas amigas, do marido Zé António, filhos, filhas, genros, noras, netos e netas.

um amor entre filho e pai. E a nossa amizade, como sempre, com um abraço ao Sr. Rocha, da Bem Posta Água de Pena, Dona Maria de Jesus e Sr. Irmã Conceição, do Campanar, que nos acompanham sempre. Também do Campanar, um beijinho à amiguinha Vieira, que seja muito feliz. Também cumprimentos para o Pico do Faixo, sempre em cima, nunca em baixo. Estão a comemorar já 45 anos da existência do Pico do Faixo, sempre em cima, o local do Pico do Faixo, sempre em cima, nunca em baixo. Quero o Sr. António Fininho, o Agostinho Carteiro, o Comendador Paulo Pestana e Manuel Roseiro, António Gouveia e também o Jaime da Padaria Esperança. Juntam-se e festejam da melhor forma o dia que passa hoje, mais um dia de vida, e não se esqueçam que é sempre menos um na vida. Cumprimento também no direto a amiga Ariete Gomes, como sempre nos acompanha diariamente, Anabela Ferreira, na Ribeira Seca, Mexico, o grande amigo André Brito, um abraço André, Gorete Paz, Cristina Gouveia em Santa Cruz, o Daniel Sol também na Ribeira Seca, José Oliveira, muito boa tarde, obrigado pelas palavras, Maria Ornelas também está na nossa companhia, simpática Helena Vieira, boa tarde Madeira, e um beijinho à mãe, não é? Está cá de férias, Dona Manuela, muito bem, Manuela, ou Helena, um beijinho também da nossa parte, e está entregue à mãe, que já em breve já regressa. Para não esquecer também a Dona Maria José do Ribeiro Real, aqui o girassol, deixando a Helena Vieira, não esquece então, Doutora Manuela, que é exatamente a esposa do Zé António, deixando-lhe também muitas felicidades. E adoraria estar na Madeira para estar juntos, pois, olha, Helena Vieira, eles foram.

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4: Teremos agora a voz de inesquecível Teresa Tarouca, as tuas mãos guitarrista, para o nosso amigo, que vai ser um artista, esperemos bem que sim, o Mateus, que está em Londres, celebra o seu primeiro aninho de vida, para que assim seja, muito feliz e a vida próspera. Fica estes votos, Mateus, dos pais, Catarina e Ruben, do irmão Gabriel, dos avós maternos, Arlindo e Elizabeth, tia Nicia, esposo e primos, Emily e Matias, o tio Tiago e também seu namorado, os seus bisavós, o seu padrinho João Lopes e namorada, sua tia Sónia, companheira e filhos, a tia Fátima, esposo, filhos e netos, também os avós paternos, Wanda e Geraldo, a sua tia e madrinha Desi e namorado, também as grandes amigas, uma amiga especial e família, também de Camberluz, e a amiga Nelly, esposo, filhos, genro, noras e netos. Mesmo tema, sempre acompanhado, os guitarras, claro, os guitarristas têm as tuas mãos guitarristas e fazem aquele som tão bonito para o fado, e também quando é só tocado. Também para a Dona Manuela Pico das Eiras Monte, com os parabéns e a amizade da Dona Ana Paula, do Impasse São Pedro Câmara Lobo, seu marido, o Sr. José Profírio, filhos Dinarte e Diogo André, filha Sofia Marta e namorado ausentes, não faltando também os parabéns dos netos, que é exatamente os netos da Dona Ana Paula, que deixem-lhe os parabéns, a Cristina Isar e o Filipe José. Juntando isso, também Dona Manuela, os parabéns da equipa da Rádio, da Música Pedida, a minha pessoa Roger Capelo e o Júlio Pereira, com muita amizade, e os parabéns renovados também da parte da Dona Paula e família, à Dona Manuela e o Silvio António, por terem sido novamente avós. É sempre uma alegria ver a família crescer. Não esquecer também, deixo aqui os parabéns aos pais do Marco, os pais do Vicente, Marco e Mara. A Dona Ana Paula, não esquece também, enviar um beijinho muito especial para o amiguinho que também está em Londres, o Mateus, que também vai ter surpresas, mas para já recebe esse beijinho da Dona Ana Paula e saúde e felicidades, e com Teresa Tarouca, no fado, as tuas mãos, guitarrista.

Claro, é preciso haver o guitarrista e também quem toca viola, senão cantar à capela, com a nossa amiga Alexandra, que também te impõe sobre os instrumentos musicais. Vamos ao fado da Moraria. O fado da Moraria, aliás, Moraria é o berço do fado, nasceu o fado em Lisboa com a Severa. Depois o fado Moraria é um estilo de fado, como existe o fado Pinóia, o fado Bacalhau, o fado não sei o quê. É o estilo, portanto, há muitos. Olha, vou achar este, que é o Fado da Moraria, e já agora aproveitando que é na voz do Zé António. Com os parabéns ao Mateus, ausente em Londres, pelo seu primeiro aninho de vida. Com os parabéns, Catarina e Ruben, e o seu irmão Gabriel, os seus avós maternos, Arlindo e Elizabeth, a tia Anice, esposo e primos, Emily e Matias, o tio Tiago e namorado, os seus bisavós, o seu padrinho João Lopes e namorada, a sua tia Sónia, companheira e filhos, a sua tia Fátima, esposo, filhos e netos, os seus avós paternos, Wanda e Geraldo, também a tia e madrinha Deise, e namorado e filha Alana, as amigas, uma amiga e família de Câmara-de-Lobos, outra amiga Nelly, esposo, filhos, genro, noras e netos, deixando os parabéns nesta forma de fado, que é o fado de Moraria, também poderia ser, também conhecido, aquele Zanguei-me com o meu amor, também o fado de Moraria é o estilo. Dona Manuela, Beco das Eiras Monte, não vai a Moraria, fica cheia de alegria no Beco das Eiras Monte, porque os parabéns são uma vez mais de um grupo de pessoas amigas, do marido Zé António, filhas, filhos, genros, noras, netos e netas. Mas a Dona Manuela foi avó no mesmo dia que fez anos, pela madrugada. Está de parabéns com o senhor Zé António, parabéns também ao filho Marco e à nora Mara, e claro, ao nascimento do Vicente.

Esta é então a forma de cantar o fado da Moraria, também não esquecendo que há outros estilos, como o fado corrido, também o fado menor, o fado maior, e outros mais, o fado de Coimbra, são variantes do fado. E sobre o mesmo tema, como vira, dava para cantar Zanguei-me com o meu amor. Mas não vamos zangar com ninguém, muito menos eu, porque estou de enviar os parabéns, e deste lado até Londres para o Mateus, pelo seu primeiro aninho de vida. Agora com a dupla Lucília do Carmo e Fernando Farinha, estes grandes artistas que estão eternamente, de quem gosta do fado, nos seus corações. Os parabéns são então, Mateus, dos pais Catarina e Ruben, do irmão Gabriel e seus avós, Arlindo e Elizabeth, tia Nice e esposo e primos, Emily e Matias, o tio Tiago e namorada, os seus bisavós, o seu padrinho João Lopes e namorada, a sua tia Sónia, companheira e filhos, a sua tia Fátima, esposo, filhos e netos, os seus avós paternos, Wanda e Geraldo, a sua tia e madrinha Daisy, namorado e também as suas filhas, a filha Alana, as suas grandes amigas, uma amiga e família de Câmara de Ovos, e a simpática amiga Nelly, esposo, filhos, genro, noras e netos. Nesta desgarrada fadista, há também os parabéns para a dona Manuela Bico das Eiras Monte, também com o senhor Zé António, forma uma boa desgarrada, há muitas delas, do fado e não só. Mas este, dona Lucília do Carmo e Fernando Farinha, dona Manuela Bico das Eiras Monte, com os parabéns de um grupo de pessoas amigas, do marido do senhor Zé António, filhos, filhas, genros, noras, netos e netas. Também está de parabéns a dona Manuela e o senhor Zé António, foram novamente avós na madrugada do dia que a dona Manuela fez anos, no dia 8, também dia da natividade de Nossa Senhora. Não esquecendo também que estão de parabéns o filho Marco, a Nora Mara, que deram à luz ao amiguinho Vicente, que seja muito feliz.

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6: Está na hora então escutarmos o fado de Alfredo Marceneiro, em desgarrada com o Fernando Farinha, antes e depois. Antes não tinha um aninho, depois do dia 8 já o tem. E um aninho, alguns dias. O Mateus, que então celebra o seu primeiro aninho de vida em Londres, com os parabéns dos seus pais, Catarina e Rubens. Do irmão Gabriel, dos avós maternos, Arlindo e Elizabeth, a tia Anícia, seu esposo e primos, Emily Matias, o tio Tiago e a sua namorada, os seus bisavós, o seu padrinho, o seu João Lopes e namorada, a sua tia Sónia, companheira e filhos, a sua tia Fátima, esposo, filhos e netos, os seus avós paternos, Dona Wanda e Geraldo, também a tia madrinha Desi e namorado e filha Alana, uma grande amiga de Câmara de Lobos e família e a amiga Nelly, esposo, filhos, genro, noras e netos. Antes da meia-noite, Dona Manuela, antes de fazer anos, ainda tinha menos um neto. Depois da meia-noite, somou mais um, antes e depois. E faz anos no mesmo dia. É o Vicente que então nasceu nessa madrugada. Deixamos os parabéns aos pais, Marco e Mara. Também a Dona Manuela e o Sr. Zé António. E com também, deixando aqui os votos, que o Vicente seja muito feliz, e assim seja também, continua a ser, por muitos aninhos, a Dona Manuela. Com os parabéns e a surpresa deste grupo de pessoas amigas, do marido Zé António, dos filhos, filhas, genros, noras, netos e, olha, restante família e os amigos todos.

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5: E os parabéns continuam a faltar e a música também sem parar. E vem Manuel de Almeida, andai à tua procura. Vamos ao encontro, encontramos o nosso lindo aniversariante, que é o Mateus, em Londres, a celebrar o seu primeiro aninho de vida. Em Londres com a família, com saudades dos que estão aqui presentes na Madeira. Assim, recebe os parabéns por parte dos pais, Catarina e Ruben, e irmão Gabriel, os avós maternos, Arlindo e Elizabeth, a tia Nícia, seu esposo e primos, Emily e Matias, o tio Tiago e namorada, seus bisavós, o seu padrinho João Lopes e namorada, sua tia Sónia, companheiro e filhos, a sua tia Fátima, esposo, filhos e netos, os seus avós paternos, Wanda e Geraldo, a sua tia madrinha Daisy e namorada e a filha Alana, as suas amigas, uma grande amiga de Câmara de Lobos e Família, e a simpática amiga Nélia, seu esposo, filhos, genro, é filhas e filho, neste caso, é exatamente filho e filhas, genro, noras e netos, agora acertei. Dona Manuela Bico das Eiras Montes está de parabéns, quer pelo nascimento, no mesmo dia que faz anos, do seu novo netinho, Vicente, e também pelo seu aniversário, coincidir nesse mesmo dia. Com uma voz, recebem os parabéns o Sr. António e Dona Manuela, e também os pais do Vicente, o Marco e a Mara. E a Dona Manuela continua a receber os parabéns com andei à tua procura e à sua procura. Deixa-lhe os parabéns o grande amigo, o Sr. José António e Dona Elizabeth, também do Monte, filhos, filhas, genros, noras, netos e netas.

Seguimos agora com a voz de João Braga, saudade que dói, e às vezes a saudade dói mesmo, querido Mateus, daqueles que queriam estar juntinho a ti, mas não é possível, mas juntinho a ti. Em Londres continua o Mateus a celebrar o seu aniversário com os seus paizinhos, Catarina e Ruben, o seu mano Gabriel, a saudade e os parabéns dos avós maternos, Arlindo e Elizabeth, e tia Nice e seu esposo, primos Emily e Matias, o seu tio Tiago e namorado, os seus bisavós, o seu padrinho João Lopes e namorada, a sua tia Sónia, companheira e filha, a sua tia Fátima, esposo, filhos e netos, os seus avós paternos, Wanda e Geraldo, a sua tia madrinha Desi e namorado e filha Alana, a sua amiga, que é uma amiga e família de Câmara de Lobos, e a amiga Nelly, esposo, filhos, genro, noras e netos. Mesmo tema para a dona Manuela Bico das Eiras Monte, por mais um aninho de vida. Recebe o fado e os parabéns da sua grande amiga, dona Maria Ascensão Quintal, filha Sandra Patrícia e neto Rodrigo Afonso, que deixa também a dona Maria Ascensão, filha e neto, os parabéns à dona Manuela e ao senhor António por serem novamente avós. E também os votos de muitas felicidades, assim o neto é o Vicente, o mais jovenzinho, ainda bebê da casa, e os pais do Vicente, Marco e Mara.

João Braga, um dos fadistas, daqueles que são acarinhados que do fado, digamos, mais antigo, já conta com 81 anos, mas ainda está presente. Este já não está entre nós, Manuel da Almeida, e nos traz a Praga. É entregue ao Matheus, ausente em Londres, com os parabéns pelo seu primeiro aninho de vida, dos pais Catarina e Ruben, do seu irmão Gabriel e seus avós maternos, Arlindo e Elizabeth, a Tianice e esposo, primos, Emily e Matias, o tio Tiago e namorada, seus bisavós, o seu padrinho João Lopes e namorada, a sua tia Sónia, companheira e filhos, a sua tia Fátima, esposo, filhos e netos, os seus avós paternos, Wanda e Geralda, a sua tia e madrinha Daisy e namorada e filha Alana, a da sua amiga e família, uma grande amiga e família, e a amiga Nelly, esposo, filhos, genro, noras e netos. Este bonito fado, na voz de Manuel de Almeida, também entrega no Beco das Eras Monte, por mais um aninho de vida de Dona Manuela, receba com carinho e parabéns da amiguinha Dona Ana Paula, do Impasse São Pedro Camarelos, seu marido, o Sr. José Porfírio, filhos de Inácio e Diogo André, filha Sofia Marta e namorada ausentes, netos Cristina, Isário e Filipe José. Também os parabéns, Dona Manuela, aqui da equipa da Música Pedida, a minha pessoa Rocha Capelo, o colega Júlio Pereira, que seja muito feliz, muitos aninhos para completar connosco também. Mas a Dona Manuela e o Sr. José António continuam de parabéns, já também foram avós. Esses parabéns vêm da parte da Dona Ana Paula e família, quer a Dona Manuela, quer o Sr. José António, quer os pais do Babé, que é exatamente o Marco e a Mari, e com Marco, o Vicente, seja também muito feliz. Ou então aquela coisa que o Vicente faz-me lembrar aquele ditado de São Vicente, nem a burro nem a gente, mas isso é outra história, é só o provérbio. Também os parabéns são entregues com amizade aqui por parte da Dona Ana Paula, do Impasse São Pedro Câmara de Lobos, ao amiguinho Mateus, que está em Londres, que também com felicidades e também muita amizade.

0: E com este fado Praga, na voz de Manuel de Almeida, alcançamos as 15 horas deste dia de quinta-feira, deste setembro de 2026. Como sempre, todas as tardes tem o programa de música pedida entre 1 e as 4, com transmissão através das nossas rádios em frequência modulada, sinal aberto aqui na nossa região autónoma da Madeira, Rádio Festival, frequência 98.4 FM, a Rádio Conselho da Ribeira Brava, a Rádio Sol, frequência 103.7 FM, a Rádio do Conselho da Ponta do Sol, Rádio Zarco, frequência 96, ou melhor dizendo, Rádio Zarco, frequência 89.6 FM, a Rádio Conselho de Machico, a Rádio Palmeira, frequência 196.1 FM, a Rádio Conselho de Santa Cruz. Vasta cobertura. Todos os amigos que estão connosco no rádio, na telefonia, vossos sinceros, uma tarde muito feliz, onde quer que esteja, sinta-se feliz e bem na nossa companhia. Na internet, claro, estamos em várias vertentes, nomeadamente no site individual de cada rádio. Se não conhece, deve conhecer, porque encontra toda a informação, as músicas são também lá identificadas e muito mais. Em rfestival.pt, sol.pt, rezarco.pt, palmeira.pt. Na internet, como sempre, vamos aqui acompanhando, Anabela Dias Lindos Fados, o amigo Manuel Costa, um abraço, amigo Manuel, a amiga Conceição, de Itália, do Canadá, está entrega, nossa amiga Conceição no Canadá, pois já cá está ela. Um beijinho, Conceição, e também do amigo que é o Manuel Costa. Conceição, que não esquece os amigos e família aqui na Madeira, sempre connosco em Florença, na Itália. Nos Açores, amiga Rosa Botelho, olha, somos ilhéus, ainda bem, está connosco numa das ilhas, não sei qual é. Almerinda Pinto, olha, Hortência, o que não falta, Hortência, são nos Açores. E bonitas, Almerinda Pinto. Que gosta também de bons fadinhos. Emanuel de Almeida, esse penso é um dos favoritos. Também para além destes amigos, temos o Luís Gonçalves, muito boa tarde, também uma boa quinta-feira, e também, além do Luís Gonçalves, continuamos com o amigo Paulo Prestrelo, julgo que foi o que eu há pouco exatamente disse que era de Santa Cruz, disse que era de Machico, mas é de Santa Cruz, e não faltando a Fátima Grela, boa tarde, e outros amigos mais. Deixo os parabéns também àqueles que então, na tarde de hoje, nos acompanham, quer nos hospitais, nos centros de saúde, nos lares de seriedade, aqueles que estão nas suas casas, menos bem de vida, que possam ter algo melhor e que possamos contribuir para o vosso melhor estar.
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0: Sempre com alguma antecedência e sempre de segunda à sexta-feira, poderá entregar a sua lista aqui na sede da Rádio Festival via mensagens no Facebook e também, não esquecendo, através de um agente ou colaborador próximo que se se os conhece, vamos aos colaboradores, poderá deixar a sua lista, que eles deixam e fazem o mais possível para chegar aqui à mesa de trabalho. A dona Ana Paula, do IPA São Pedro Câmara de Lobos, amiga Bernardete, Beco da Figueira, cidade de Câmara de Lobos, Teresa Caldeira, Idalina Serrado, Mar Câmara de Lobos, Fernanda Carreira, Carreira Ribeira Brava, dona Agostinha Pestana, Xote Jardim da Serra, dona Maria Ascensão Quintal, filha Sandra Patrícia, e Neto Rodrigo Afonso, do Palheiro Ferreiro São Gonçalo, qualquer um, dona Manuela Quintal, Cita Contendo da Gaula, Sr. José Manuel, Rua das Levadas, Santa Cruz, e Rocha da Bem Posta, Água de Pena, Maria José Bel, do Queimada Baixa, Água de Pena, DJ Lino, Ribeira Seca Machico, Anabela Nascimento, Ribeira Seca Machico, dona Luz Abreu, esposa do Sr. António, mais conhecido pelo Pensa e Faz, Caminho do Lume, do Gual 52, Estreito de Camberlos, também conhecido, o Sr. João Batista Gouveia, Teixeirinha da Madeira, da Melaria, Flor do Corral, Corral dos Romeiros Monte, e então esquecendo também, caso dirigir-se aqui à rádio, ao fim de semana ou fora de horas, que não esteja ninguém, não se esqueça, deixe a sua lista aqui no bar que está aberto, no pátio da rádio, na Nazaré. Ainda falta aqui deixar um abraço à Fernanda da Carreira, às suas manas e a tia Celeste Pestana e outros amigos mais dessas bandas da Ribeira Brava e não só, que estão connosco, como sempre, diariamente.
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0: Está na hora, é a terceira hora de emissão do dia de hoje com a Lucília do Carmo, cor de mágoa. A mágoa também tem cor. Levando os parabéns então ao nosso amiguinho Mateus, ele continua a celebrar o seu primeiro aninho de vida em Londres. Com os parabéns dos seus paizinhos, Catarina e Ruben, também com o carinho do mano Gabriel, dos avós maternos, Arlindo e Elizabeth, tia Nícia, esposo e primos, Emily e Matias, o tio Tiago e sua namorada, os seus bisavós, o seu padrinho João Lopes e namorada, a sua tia Sónia, companheira e filhos, a sua tia Fátima, esposa e filhos e netos, também os seus avós paternos, Wanda e Geraldo, a sua tia madrinha Desi e namorada e a filha Alana e grandes amigas, também de Camberluz, uma amiga e família e a amiga Nelly, esposo, filhos, genro, noras e netos. Cor de mágoa para a dona Manuela, Bico das Eiras Monte. Mais parabéns, dona Manuela, e não poderei esquecer que ainda falta aqui esses parabéns. Nesta tarde, a tia Celeste Pestana, do sítio Val de Cima Ribeira Brava, a tia Celeste, deseja dona Manuela, muitas felicidades. Também ao Zé António e dona Manuela por terem sido novamente avós e assim também de parabéns está. Isso, graças a eles, o Marco e a Mara, pelo nascimento do Vicente.

Pois é, para ser feliz temos que nos contentar com aquilo que temos e não invejar, é verdade, essa palavra que também existe, e então não também os mandamentos, não querer o que é do outro. E vamos ao fado, Manuel de Almeida, é o fado de despedida, mas ainda não é a nossa. Para o Mateus, está em Londres, é mais uma oferta musical dos seus pais, com muita ternura e carinho, Catarina e Ruben e o Mano Gabriel. Os seus avós, Arlinde e Elizabeth, Tianice, esposo e primos, Emily e Matias, o tio Tiago e namorado, os seus bisavós, o seu padrinho João Lopes e namorada, a sua tia Sónia, companheira e filhos, a sua tia Fátima, esposa, filhos e netos, também os seus avós paternos, Wanda e Geraldo, a sua tia e madrinha Desi e namorado, também juntando a filha deste casal, que é a Lana, e não esquecendo também os parabéns da amiga Nélia, esposo, filhos, genro, noras e netos de Câmara Lobos, e outra grande amiga também de Câmara Lobos e família. Neste bonito fado, a Dona Manuela, Beco das Eiras, Monte, continua a receber os parabéns, que é pelo seu aniversário, que é também ser novamente avó, com o senhor e avô, Zé António, o nascimento do Vicente, parabéns também aos pais, graças a eles, Marco e Mara. E a Dona Manuela continua a festejar o seu aniversário com muitos parabéns, com muitas felicidades, e não esquecendo, depois posso aqui me perder, da tia Celeste Pestana, do sítio Valde Cima, Ribeira Brava. Deixando os parabéns, então, desta forma, a Dona Manuela por mais um aninho de vida, juntando o Zé António por serem a voz, e o Vicente, o nascimento do Vicente, Netinho, e o Marco e Mara, pais do Vicente.

E agora vamos sair do fado, vamos até a música que está a bombar agora. Não é artificial, mas é da Álvaro Florença, versão Bota Fogo no Terreiro. Para o amiguinho Mateus, está em Londres, continua a receber os parabéns dos seus paizinhos, Catarina e Ruben, do irmão Gabriel, dos avós maternos, Arlinda e Elizabeth, Tianice, esposa e primos, que era a prima Emily e o primo Matias, o tio Tiago e namorado, os seus bisavós, o seu padrinho João Lopes e namorada, a sua tia Sónia e companheira e filhos, a sua tia Fátima, esposo, filhos e netos, os seus avós paternos, Wanda e Geraldo, a sua tia Ana, madrinha Desi e namorado e a filha Lana, e grandes amigas, uma amiga e família, e a amiga Nelly, esposo, filhos, genro, noras e netos. Vamos então, não agora botar fogo no terreiro, mas sim na música, e ser entregue à Dona Manuela, Beco das Eiras, Monte. Com os parabéns, Dona Manuela, de momentos de felicidade, a celebrar mais um aninho de vida e também ser novamente avó, da surpresa do grupo de amigos, também do marido José António, dos filhos, filhas, genros, noras e netos e netas, de parabéns também. E está o filho Marco e a nora Mara, por terem sido papás, do Vicente.

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4: No dia 8 completou-se o primeiro aniversário em Londres, mas com família em Câmara de Luz, o lindo Mateus. Por lá vai recebendo os parabéns dos paizinhos, Catarina e Ruben, do irmão Gabriel. Só vai também e o desejo de o ver, Mateus. Preciso de ver, assim é. Os avós maternos Arlindo e Elizabeth, a tia Anice e esposo, primos Emily e Matias, o tio Tiago e seu namorado, os seus bisavós, o seu

padrinho João Lopes e sua namorada, a sua tia Sónia e companheira e filhos, a sua tia Fátima, esposo, filhos e netos, também os avós paternos, Wanda e Geraldo, a sua tia e madrinha Daisy, namorado e também filha Alana, e as amigas, uma grande amiga de Câmara de Luz e família, e outra grande amiga que também é de Câmara de Luz, a dona Nelly, esposo, filhos, genro, noras e netos. Preciso de te ver também, vai... com os parabéns para o Beco das Eiras Monte, onde a dona Manuela continua a receber os parabéns pelo seu aniversário, que é preciso de haver, com certeza tem saudades suas. São os parabéns aqui da grande amiga dona Maria Ascensão Quintal, filha Sandra Patrícia e neto Rodrigo Afonso. Além de deixar os parabéns, felicita o casal, o filho da dona Manuela, que é o exatamente o Marco e a Mara, Nora, que foram pais nessa madrugada, que a dona Manuela completou mais um aninho de vida, Donatinho Vicente e, claro, os avós, Manuel e Zé António. Fica também os parabéns desta grande amiga Maria Estação Quintal e Família.

Muitas Mateus daqueles que estão distantes para te ver muitas vezes. Assim é para te carinhar e deixar mais parabéns pelo primeiro aninho de vida do Mateus em Londres. Segue então agora a música, é exatamente Maria Teresa de Noronha, uma das minhas preferidas, o fato e também aquela forma de cantar. Este tem o menor e o maior. Sim, para maior, seja o Mateus, com os parabéns dos pais, Catarina e Ruben, do irmão Gabriel e seus avós, Arlindo, Elizabeth e Tianice, e esposo, primos, Emily e Matias. Também o tio Tiago e namorados, seus bisavós, o seu padrinho João também e sua namorada, o padrinho João Lopes. A tia Sónia, companheira e filhos, a tia Fátima, esposo, filhos e netos, os seus avós paternos, Wanda e Geraldo, a tia e madrinha, Desi e namorado e a filha Alana, grandes amiguinhas do Mateus e da família, uma amiga e família e a amiga Nelly, esposo, filhos, genro, noras e netos. Fado menor e maior, canta também um deles, o Zé António, Dona Manuela, mas este é na voz de Maria Teresa Noronha, em menor ou contrário, sempre é maior. Não, é fado menor e depois vem menor, maior. É mais calmo, depois sobe um pouco a música e a voz. Por isso que há um menor e um maior. Para a Dona Manuela, Bico das Areias Monte, com os parabéns uma vez mais da grande amiga tia Celeste Pestana, do sítio Valde Cima Ribeira Brava, desejando a Dona Manuela muitos aninhos de vida, também muitas felicidades ao Deto Vicente, que nasceu na madrugada do de Dona Manuela, os avós estão de parabéns e os pais também, do Vicente, Marco e Mara.

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4: Está na hora, sim senhor, de continuarmos o nosso programa, 15 horas e 32 minutos, com o fado Maria Alves, Eternos Laços, unindo assim todos os laços familiares do Mateus, que está em Londres pelo seu primeiro aninho de vida. Dos pais Catarina e Ruben e o irmão Gabriel, dos avós maternos Arlindo e Elizabeth, e tia Nice, esposo e primos Emily e Matias, o tio Tiago e namorada, os bisavós, o padrinho João Lopes e namorada, a sua tia Sónia, companheira e filhos, e tia Fátima, esposo e filhos e netos. Indo os parabéns ao Mateus, então, pelo seu primeiro aninho de vida. Continuamos então entregando-lhe os parabéns desta feita dos avós paternos, Wanda e Geraldo, tia e madrinha Daisy e namorado e filha Alana, e das amigas de Câmara de Lobos, uma amiga muito querida e família, e outra amiga, Nelly, esposo, filhos, genro, noras e netos. Eternos laços também, agora mais um na família, a dona Manuela Bico das Eiras Monte, com o nascimento do neto Vicente. Por isso os avós estão de parabéns, e os pais do Vicente, Marco e Mara. Esses eternos laços envolvem todos, com os parabéns também à dona Manuela por estes motivos, e que surpresa, e parabéns de um grupo de amigos, pessoas amigas do marido Zé António, filhos, filhas, genros, noras, netos e netas.

Meu amor, não partiu, por isso anda por aí aqui. E o Matias também não vai partir, porque está bem e muito bem em Londres, a festejar o seu primeiro aninho de vida, com este bonito fado na voz de João Ferreira Rosa. E os parabéns então dos seus amores, que estão ao pertinho dele e que não vão partir, a mãe Catarina, o pai Ruben e o irmão Gabriel. Os parabéns também ao Matias dos avós maternos, Arlindo e Elizabeth, a tia Anícia, esposa e primos, Emily e Matias, o tio Tiago e a namorada, os bisavós, o padrinho João Lopes e a namorada, a tia Sónia, companheira e filhos, a tia Fátima, esposa e filhos e netos, também os seus avós paternos, a dona Wanda e o avô Geraldo, a tia e madrinha Desi, namorado e filha Alana, e grandes amigas, uma amiga e família, e a amiga Nelly, esposo, filhos, genro, noras e netos. João Ferreira Rosa, o meu amor não parti, nem vai partir, dona Manuela, Bico das Eiras, monta para estar sempre ao seu lado. Aqui está os parabéns, não só dele, mas também de um grupo de pessoas amigas, do marido então, Zé António, filhos, filhas, genros, noras e netos. De parabéns continua a dona Manuela e o seu Zé António, e também o filho Marco e a nora Mara, por terem mais um netinho, e o filho, que é o netinho Vicente.

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3: 15 minutos para as 16. Eu sou Peixes, mas vem aí o Camaneio Fado Sagitário. Para quem é? Nosso amiguinho Mateus recebe com carinho pelo seu primeiro aninho de vida em Londres, com os parabéns dos pais Catarina, Ruben e irmão Gabriel, os seus avós Arlindo e Elizabeth, a tia Nice e esposo, primos Emily e Matias, o tio Tiago e também sua namorada e os seus bisavós, o seu padrinho João Lopes e namorada, sua tia Sónia, companheira e filhos, a sua tia Fátima, esposo, filhos e netos, os seus avós paternos Wanda e Geraldo, a sua tia e madrinha Daisy, namorado e a filha Alana, uma grande amiga e família de Cambardores e a amiga Nelly, esposo, filhos, genro, noras e netos. A voz vai ser de Camané e a música também é para a Dona Manuela, rima, Beco das Eiras, muito mais um aninho de vida, com os parabéns do casal amigo, o senhor José António e Dona Elizabeth, genros, noras e netos e netas também do Monte. Deixando além os parabéns pelo aniversário da Dona Manuela, deixo os parabéns à Dona Manuela e José António serem novamente a voz e também aos pais do Vicente, Marco e Mara.

Bonita letra de Camané, o Fado Sagitário, falei dos signos, eu não sou muito dado aos signos, mas sei que o peixe Sagitário só para novembro, dezembro, os nossos amigos que estão em festa são virgem, coincidindo também com o dia 8, o nascimento da Virgem Maria. E o nosso Mateus, então, desse signo, tem um aninho de vida, está em Londres, feito no dia 8. Os parabéns continuam por parte dos seus pais, Catarina e Ruben, o seu irmão Gabriel, os seus avós maternos, Arlindo e Elizabeth, a sua tia Alice, esposa e primos, Emily e Matias, o seu tio Tiago e namorada, os seus bisavós, o seu padrinho João Lopes e namorada, a sua tia Sónia, companheira e filhos, a tia Fátima, esposa, filhos e netos, também os avós paternos, Wanda e Geraldo, a sua tia e madrinha Daisy, e namorado e a filha Alana, e também os seus amigos, neste caso, uma grande amiga e família, e amiga Nélia, esposo, filhos, noras e netos, agora com o fado de António Mourão, deito um nome à minha cama. Deito um nome à minha cama para a Dona Manuela Bico das Eiras Monte. Continua a receber os parabéns e então, sempre, pé deitado, é sempre Dona Manuela. Recebe os parabéns então de um grupo de pessoas amigas, do seu marido António, filhos, filhas, genros, noras, netos e netas. Agora não sei como foi que o Marco e a Mara, sinto, a cama ou não, imaginaram o número, ou melhor dizendo, o nome para o seu filhote, é Vicente. E então deixa também os parabéns, quer ao Marco e à Mara, felicidades ao Vicente e aos avós. Deita o nome à minha cama.

Está em Londres e comemora-se o primeiro aninho de vida, desde o dia 8, o Mateus, com muitos parabéns, muita música e mais este fado de João Ferreira Rosa, o famoso embuçado. Dos pais Catarina e Ruben, do irmão Gabriel, dos seus avós maternos, Arlindo e Elizabeth, Tiana e seu esposo e primos Emily e Matias, o tio Tiago e sua namorada, os seus bisavós, o seu padrinho João Lopes e namorada, sua tia Sónia, companheiro e filhos, a tia Fátima e esposo, filhos e netos, os seus avós paternos, Wanda e Geralda, sua tia e madrinha Desi e namorada e a filha Alana. Também de grandes amigas, que era uma amiga e família, amiga Nelly, esposo, filhos, genro, noras e netos. Fado do embolsado para a Dona Manuela do Beco das Eiras, Monte, mais parabéns. Com a amizade da tia Celeste Pestana, do sítio Valdecima Ribeira Brava. Além de deixar os parabéns à Dona Manuela pelo seu aniversário, felicita a quer a Dona Manuela e o Sr. José António por serem novamente avós, nasceu o Vicente e os pais do Vicente, que é o Marco e a Mara.

0: Continuamos mesmo sem avisos, tempo quente, estamos com 28 graus é na Ribeira Brava, 28 em Santa Cruz, 26 no Funchal, 26 também em Câmara de Lobos, Ponta de Sol 28, mas chega 27 e alguns chuviscos na Costa Norte. Assim estamos nesta tarde quente com mais uma edição do programa de Música Pedida para ficar consigo até às 17, quer na Rádio Festival, frequência 98.4 FM, a Rádio Festival, a frequência e a Rádio do Conselho da Ribeira Brava, Rádio Sol, frequência 103.7 FM, a Rádio do Conselho da Ponta do Sol, Rádio Zarco, frequência 89.6 FM, a Rádio do Conselho de Machico, a Rádio Palmeira, frequência 96.1 FM, a Rádio do Conselho de Santa Cruz. Além de frequência modulada aqui na nossa região autónoma da Madeira, seguimos em frente, cada entre mundo fora, através do site individual de cada rádio, rfestival.pt, rsol.pt, rzar.pt e rpalmeira.pt, 24 horas por dia, e como sempre também no nosso habitual direto, na Música Pedida, entre as 14 e as 17, nas páginas do Facebook das nossas rádios. A hora vai chegar, é 4 da tarde, este dia de quinta-feira, exatamente, amanhã é sexta-feira, fim de semana quase à porta, e vamos assim então, nesta tarde, com mais música, até às 17, este seu programa de Música Pedida, e vamos também já de seguida relembrar quais são os nossos, já referenciamos os colaboradores, vamos então agora aos nossos agentes, que também têm um pouco por toda a parte aqui na região autónoma da Madeira, onde poderá também deixar a sua lista, e vamos ao sinal horário, e esse então não para. Ele chega de repente, são exatamente 16 horas. Continuação de uma tarde muito feliz, continue connosco. Se gosta de música pedida e deste programa, você é que nos recebe, você é que nos sintoniza. Muito obrigado pela sua preferência. E se não tiver, então a oportunidade de registrar aqui à sede da Rádio Festival, na Nazaré, para entregar a vossa lista. Já deixamos então os nomes dos nossos colaboradores. Vamos agora onde poderá deixar nos nossos agentes. 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Em Santa Cruz, Supermercado Bombom no centro da cidade de Santa Cruz, também na Taberna Felicidade, junto à Igreja da Chade de Gaulle, Restaurante Paulina Camacha, Super Ansemada, na Ansemada Caniço, e o bar não deve perder, ir lá ir e entregar a sua lista, e não só, que é o Snack Bar Jardins do Caniço, no centro da cidade do Caniço. 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
0: E na hora de voltarmos, claro, esta tarde é de fados e a voz será de Amália Rodrigues. Anda o sol na minha rua. Fui há pouco lá ver e anda o sol aqui no pátio da rádio. Também, com certeza, em Londres também, porque já é mais uma surpresa para o Matesco. Os parabéns pelo seu primeiro aninho de vida. da parte da amiga Dona Ana Paula, do Impasse São Pedro Câmara Lobos, seu marido, o Sr. José Porfírio, também os filhos de Inarte e Diogo André, filha Sofia Marta e namorado, e netos Cristina Isara e Filipe José, ausentes. Também a amiga Carla, noivo Marco e os filhos da Carla, não esquecendo também, parabéns, Mateus, dos amigos aqui da rádio, eu sou Rogério Capelo e do colega Júlio Pereira. Anda o sol na minha rua, como é que está o tempo, Dona Manuela, aí na Beco das Aires Montes? Esperemos que também esteja bem, porque os parabéns é uma vez mais com amizade e também queixa-se às vezes o tempo da sua amiga Dona Maria Ascensão Quintal, filha Sandra Patrícia e neto Rodrigo Afonso do Palheiro Ferreiro São Gonçalo, deixando também os parabéns ao Marco e Mara por terem sido pais novamente do netinho do casal Manuel e Zé António Vicente. O Vicente também fica com esses votos, não é, Dona Maria Ascensão Quintal, filha e neto de muita saúde e também de muitas coisas boas na vida.

o sol agora põe-se mais cedo, as noites já estão a ficar maiores e será a noite maior que o dia, como é sabido, na passagem de estação a 21 de dezembro. O amigo Mateus está em Londres, continua a celebrar o seu primeiro aninho de vida. Os parabéns ao Mateus, segue da grande amiga Ana Paula, marido do Sr. José Porfírio, do Impasse São Pedro Câmara de Lobos, filhos Diogo André e filha Sofia Marta e namorado, netos Cristina Isara e Filipe José Ausentas, da amiga Carla, noivo Marco e os filhos da Carla, bem como também os amigos aqui da rádio, a minha pessoa Rocher Capelo e o colega Júlio Pereira, deixando os parabéns, e Fernando Farinha, o Chico do Caxiné. O Chico do Caxiné, Dona Manuela Beco das Eiras Monte, também vai ao seu encontro para deixar os parabéns e os votos de muita saúde, muitos aninhos a comemorar por parte do casal amigo Zé António e Elizabeth, também do Monte, filhos, filhas, genros, noras, netos e netas. Também felicitam a Dona Manuela e o Sr. Zé António por serem novamente avós, bem como também o Marco e a Mara, os pais do Vicente.

E de volta estamos a Londres com mais parabéns, o Mateus, que é de Camberlobos, pelo seu primeiro aninho de vida. Agora, com uma bonita desgarrada, Varanda dos Rouxinóis. São os dois a cantar e a brilhar para o Mateus ser feliz. Os votos dos pais, Catarina e Ruben, sim, e do irmão Gabriel e família, mas também são os votos na desgarrada dos Rouxinóis, por parte da amiga Ana Paula, marido do Sr. José Porfírio, do Empate São Pedro Camberlobos, filhos de Inarte e Diogo André, filha Sofia Marta e namorado, e netos Cristina Isaura e Filipe José ausentes, da amiga Carla, noivo Marco e os filhos da Carla na Inglaterra, e também os parabéns aqui dos amigos da Música Pedida, Roger Capelo e Júlio Pereira. Varanda dos Rouxinóis, e tem a varanda e tem a Rouxinóis. No Beco das Eiras Monte, Dona Manuela a receber os parabéns, com esta surpresa de um grupo de pessoas amigas, também, claro, o de Rouxinol, aí na varanda, o seu esposo, o Zé António, os filhos, filhas, genros, noras, netos e netas. E agora mais um para ir para a varanda dos Rouxinóis. O netinho Vicente nasceu na madrugada do dia de aniversário de Dona Manuela. Tanto parabéns aos avós e também os pais, Marco e Mara.

0: Claro, está a cantar que nem o Rouxinol. Amigo Nuno Fichelli, sim senhor, o seu projeto poderá ser aqui divulgado, mas terá que passar por cá na rádio entre as 10 e as 17 para conversarmos e combinarmos. Fica aqui então, Nuno Fichelli, essa oportunidade. E a oportunidade agora também de conhecermos mais comerciais e depois mais música.
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0: Cá estamos nós novamente rumo a Londres, claro, via internet, lá chegamos a toda hora e todo momento, quer no direto, quer no site de cada rádio, onde o Mateus celebra então o seu primeiro aninho de vida, agora com os parabéns, já teve uma pechincha, agora a segunda, Mateus, para que sejas muito feliz, esta de Isabel de Oliveira, com os parabéns da amiga Ana Paula, marido do Sr. José Porfírio, do Empaço São Pedro Câmara de Lobos, filhos de Inarte e Diogo André, a filha Sofia Marta e namorado, netos Cristina Isaura e Filipe

Cá estamos novamente com mais parabéns ao nosso amiguinho que completou-se primeiro aninho de vida em Londres, o Mateus. Os parabéns seguem então, uma vez mais, da grande amiga Dona Ana Paula, marido do Sr. José Porfírio, do Impasse São Pedro Câmara de Louros, filhos de Inácio e Diogo André, filha Sofia Marta e namorado ausentes, netos Cristina Isar e Filipe José. Também da amiga Carla, noivo Marcos, dos filhos da Carla e dos amigos aqui da rádio. Muitos parabéns também para o nosso amiguinho, da minha pessoa Rocheca Capelo, e também Júlio Pereira, lindo Mateus. A Dona Manuela Beco das Eiras Monte vai receber o mesmo fado, que é de Frei Irmã da Câmara, um mulher pequenino. Ele é pequenino, vais crescer, Mateus, pelo teu primeiro aninho de vida. Quanto à Dona Manuela, hoje já vai alguns, mas vai haver outros mais. Beco das Eiras Monte, para assim celebrar com a família e amigos o seu aniversário. A sua festa até foi dupla, já que nasceu na madrugada do aniversário netinho Vicente. Está de parabéns aos avós, está de parabéns aos papás do Vicente, Marco e Mara, e a Dona Manuela segue a receber os parabéns também de um grupo de pessoas amigas, do marido Zé António, filhos, filhas, genros, noras, netos e netas.

Está em Londres e celebra o seu primeiro aninho de vida, o Mateus de Câmara Lobos. Continua a receber os parabéns, música e também votos para continuar a crescer e ser o mais feliz do mundo. Assim é Mateus, os votos da amiga Ana Paula, marido do Sr. José Profir, do Empaço São Pedro Câmara Lobos, filhos de Inarte e Diogo André, a filha Sofia Marta e namorado e netos Cristina, Isara e Filipe José. Também da grande amiga Carla, noivo Marco e os filhos da Carla e os amigos aqui da rádio, Rogério Capelo e o colega Júlio Pereira. Com os parabéns e com João Braga, saudades da tua voz. Dona Manuela Beco das Eiras Monta, já ouvimos hoje, penso eu, a sua voz, já anda desgarrada. Mas tem saudades da sua voz, de ouvir falar, aqui fica os parabéns e também a amizade e de cantar. A amiga Ana Paula, marido do Sr. José Prefiro, do Empaço São Pedro Câmara de Lobos, marido também, filhos, filha e namorado, neta e neto, e os amigos da rádio, Dona Ana Paula. Que sou eu, Roger Capelo, colega Júlio Pereira, além dos parabéns pelo aniversário da Dona Manuela, parabéns à Dona Manuela e ao Sr. José António por terem sido a voz do Vicente. O Vicente seja feliz e parabéns, e graças a eles, aos pais Marco e Mara.

é quem leva a vida a cantar e também como ele a trabalhar. Assim é também com os parabéns e lá vai chegar um dia, ainda está no seu primeiro aninho de vida, em Londres, o Mateus, lá que o tema é Leva a Vida a Trabalhar, disse António. Ele não trabalha ainda, vai sim recebendo e cheio de felicidade junto aos familiares em Londres, com os parabéns da amiga Ana Paula, marido do Sr. José Porfírio, do Impasse São Pedro Câmara Luz, filhos de Inarte e Diogo André, a filha Sofia Marta e namorado Ausentes, netos Cristina Isara e Filipe José, também da amiga Carla, noivo Marco e os filhos da Carla na Inglaterra e os amigos da rádio. Parabéns, Mateus, da minha parte para o Zé Capelo e também do colega Júlio Pereira. De que maneira, não é, Dona Manuela, a vida de casa? Dá muito trabalho, Bico das Areias Monte, ele também leva a vida a trabalhar, o seu esposo é António. E então aqui, para lhe deixar os parabéns pelo seu aniversário, um grupo de pessoas amigas, o próprio Zé António, que é o seu marido, filhos, filhas, genros, noras e netos e netas, para já ainda não trabalha, assim vai chegar um dia, nasceu e tem um dia, e mesinhos, o Vicente, o netinho, parabéns aos avós, aos pais, Marco e Mara, e que o Vicente seja muito feliz.

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6: Amália Rodrigues, dá-me um abraço, vem daí, vai um abraço para aí, Mateus, para Londres, pelo teu primeiro aninho de vida, por parte da amiga Ana Paula, do Impasse São Pedro Câmara de Lobos, seu marido, o senhor José Porfírio, filhos Dinarte e Diogo André, e filha Sofia Marta e também do seu namorado, ausentes, netos Cristina Isório e Filipe José. Não faltando os parabéns, Mateus, também da amiga Carla e noivo Marco, e os filhos da Carla, e também os amigos da rádio, o Rogério Capelo e o colega Júlio Pereira. Dá-me um abraço, vem daí. Também este abraço é para a dona Manuela Bico das Aires Monte, pelo seu aniversário. Vai este abraço com os parabéns da tia Celeste Pestana, do sítio Valdecima Ribeira Brava, e também com os parabéns aos pais do Vicente, Marco e Mara, e não ficando para trás, aos avós, Manuela e Zé António, que o Vicente cresça e seja muito feliz.

tenho ninho, um dia vai estudar e ser um grande homenzinho, o nosso amigo Mateus, que está em Londres a celebrar então o seu primeiro aniversário, pôs o fado e de Sérgio Nunes, o fado estudante, ele vai ser um bom estudante. Assim ficam os votos da amiguinha Ana Paula, marido do Sr. José, prefiro do Impasse São Pedro Câmara Lobos, filhos de Inarte e Diogo André, a filha Sofia Marta e namorada, netos Cristina Isar e Filipe José, ausentes, a sua grande amiga Carla, o noivo Marco e os filhos da Carla, e os amigos aqui da rádio, a minha pessoa Rogério Capelo e o colega Júlio Pereira, o fado estudante, para a dona Manuela Beco das Eiras Monte, pelo seu aniversário, também por ter sido avó no mesmo dia do Vicente, está de parabéns, e os esposos de António e os papás, claro, do Vicente, Marco e Mara. Assim vão recebendo os parabéns e também este fado estudante, os parabéns uma vez mais com a amizade do casal amigo José António e Elizabeth, filhos, filhas, genros, noras, netos e netas, também do Monte.

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3: 15 minutos para o final do nosso programa do dia de hoje, com mais parabéns ao amiguinho Mateus, que está em Londres. Parabéns, Mateus. É da amiga Ana Paula, marido do senhor José Porfírio, do Impasse São Pedro Câmara de Lobos, filhos de Inarte e Diogo André, a filha Sofia Marta e também seu namorado ausentes, netos Cristina Isar e Filipe José. A amiga Carla e o noivo da Carla, que é o amigo Marco, e também os filhos da Carla e os amigos aqui da rádio, eu, Roger Capelo, presente, e Júlio Pereira, deixando também os parabéns ao amiguinho Mateus e o fado de Amália Rodrigues. Não é desgraça ser pobre, claro que não, e honrado. Dona Manuela Beco das Aires monta este tema também, lhe dedicado na voz de Amália Rodrigues, com muita amizade por parte então desta feita, da grande amiga tia Celeste Pestana, do sítio Val de Cima, Ribeira Brava, que deseja também a Dona Manuela muitas felicidades, ao seu netinho Vicente, que nasceu no dia do seu aniversário, também muitas felicidades, aos pais Marco e Mara, e claro também aos avós.

Viola, guitarra e saxofone ficam muito bem neste fado. Amália Rodrigues, outra entrega agora de António Mourão, tenho pena, para o Miguinho Matês, que está em Londres pelo seu primeiro aninho de vida, com os parabéns da amiga Ana Paula, marido do José Porfírio, filhos de Inarte e Diogo André, filha Sofia Marta e namorado ausentes, netos Cristina Isara e Filipe José, e também da amiga Carla, noivo Marco e os filhos da Carla na Inglaterra, e dos amigos aqui da rádio, minha pessoa Rochei Capelo e o colega Júlio Pereira. Dona Manuela, Peco das Eiras Monte, tenho pena, mas chegou o fim por hoje, amanhã serão os agradecimentos. Fica com mais esta oferta e os parabéns por parte do casal amigo, o Sr. José António, Dona Elizabeth, filhos e filhas, genros, noras e netos e netas, deixando os parabéns pelo seu aniversário, pelo nascimento de mais um neto, também os parabéns ao avô e aos pais do Vicente, Marco e Mara.

Estamos no final da nossa edição do programa de música pedida do dia de hoje, mas com a promessa de voltarmos amanhã à 1 da tarde, assim seja. Não esquecendo os amigos que estiveram no direto, o nosso obrigado por estarem desse lado, nos ver e ouvir, aqueles também através da rádio ou telefonia, estarem desse lado a trabalhar ou a descansar na nossa companhia. Terminamos da melhor forma, com quadras ao vento, enviamos essa esquadra e o vento leva até Londres para ser entregue ao Mateus, com os parabéns da amiga Ana Paula, marido do Sr. José Porfírio, filhos de Inarte e Diogo André, filha Sofia Marta e namorado, e netos Cristina Isaura e Filipe José, também da amiga Carla, noivo Marcos, filhos da Carla, e aqui os amigos da rádio, Roger Capelo e o colega Júlio Pereira. Quadras ao vento recebe também de Câmara Lobos ao Beco das Áreas Monta Dona Manuela pelo seu aniversário, por parte exatamente da amiga Ana Paula, marido do Sr. José Porfírio, filhos e também filha e namorado, neto e neta. Não esquecendo também os parabéns aqui dos amigos da rádio, minha pessoa Roger Capelo, e também a Carla e o noivo Marco e os filhos da Carla na Inglaterra, que é pelo seu aniversário, que é também pelo seu ter sido novamente avó. Estamos então mesmo a chegar ao fim. Da minha parte só me resta agradecer pela sua preferência, você que nos escolheu. Amanhã estamos de volta, se gostou volte sempre, até amanhã se Deus quiser.

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0: Cordialíssimas saudações, votos renovados de uma excelente tarde de quinta-feira. Olá, viva! Estamos a dar início a mais uma fantástica emissão de Sempre em Festa na sua e na nossa Rádio Festival Madeira. Até ao mundo, da Madeira para o mundo, vamos ter muita música, muita alegria e, já sabe, muita festa. Já sabe que vamos juntinhos até às 20 horas com muita música de baile. Vamos ter também pelo meio algumas recordações e desde já enviar um grande abraço para todos vocês que estão na nossa companhia. Venha daí se divertir connosco e tenham uma excelente tarde.
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5: E se acabou de chegar até à nossa companhia, está bem acompanhado, porque até às 20 vamos ter muita música de baile, muita alegria e também, já sabe, vamos ter muita festa, porque estas duas horas na sua Rádio Festival é música, é outra.
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0: festa continua aqui na sua Rádio Festival Madeira. São momentos como estes que fazem da música uma companhia especial. Por isso, aumente o volume do seu rádio, deixe a música entrar e fique desse lado, porque até às 20 horas, muita música, muita energia e também muitas surpresas musicais preparadas para todos vocês.
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0: Se acaba de chegar até à nossa companhia, chegou na hora certa. Está no ar o Sempre em Festa, onde não há espaço para tristeza nem para silêncio. Aqui a música fala mais alto, o ritmo contagia e a boa disposição está sempre garantida. Por isso, fique connosco e deixe-se levar por mais duas horinhas de muita alegria e também de muita boa música.
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3: E agora aumenta o volume porque a próxima música vem aí para continuarmos a nossa festa.

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6: Mais ritmo, mais energia e muito mais música. Sempre em Festa continua agora com esta grande música que com certeza vai fazer vocês todos dançarem.

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2: E pronto, os meus amigos, estamos a chegar ao fim desta primeira hora deste nosso programa de hoje, de Sempre em Festa, para esta quinta-feira. Já sabe, depois do sinal horário das 19 horas, voltamos para mais 60 minutos de muita alegria e também de muita festa. Pois bem, não saia do seu lugar, porque já a seguir estamos de volta. Até já!
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0: Adeus, minha tia. Um grande beijinho.
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0: Seguimos assim na nova hora do Sempre em Festa, esta segunda hora, já sabe, vamos até às 20 horas. Obrigado por continuar desse lado, vamos juntinhos para mais 60 minutos de muita alegria. Uma hora já se passou, mas não se preocupe, a festa está longe de terminar. Vem aí mais uma hora de música da baile com Júlio Pereira.
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desta grande música, queremos aproveitar para enviar um caloroso abraço a todos aqueles que nos ouvem aqui na nossa ilha da Madeira, na frequência modulada 98.4 FM. Enviar também um caloroso abraço até todos os nossos amigos no Porto Santo, Açores, Portugal Continental e, claro, não nos esquecemos de todos os nossos imigrantes espalhados pelos quatro cantinhos do mundo. Obrigado pela vossa companhia e continue a se divertir, pelo menos até às 20 horas.

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0: Sabemos que muitos de vocês estão a descansar, já agora um bom descanso. Alguns de vocês também estão de regresso a casa, a conduzir no seu carro, já agora uma boa condição, bom regresso a casa. E se está a descansar, já agora um bom descanso ou de férias, boas férias. Este é o seu programa favorito de todas as tardes, sempre em festa na sua Rádio Festival Madeira.
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Sem dúvida que as melhores músicas só tocam aqui na sua rádio nestas duas horas cheias de muita boa música. E vamos continuar com mais um grande tema para todos aqueles que estão em casa no seu sofá, ou para todos aqueles que vão de regresso a casa, ou até mesmo para aquele nosso amigo que está a trabalhar. Já agora, um bom trabalho e não se distraia. 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

0: hoje na reta final do nosso programa. Uma vez mais, muito obrigado por ter estado desse lado a nos fazer companhia. Já sabem que voltaremos amanhã a partir das 18 horas na sua Rádio Festival com este programa fantástico de música da Baile, o Sempre em Festa. Tenham uma excelente tarde na nossa companhia. Desde já, muito obrigado por ter estado aí desse lado e já agora não esqueça de fazer alguém feliz. Um grande abraço. Até amanhã.
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2: O Governo Regional aprovou no Conselho de Governo desta semana uma despesa superior a 37 milhões de euros destinados a comparticipar a ação social escolar em vários estabelecimentos de ensino da região. Este valor, segundo uma nota da Quinta Vigia, será dispensado consoante a assinatura de contratos simples, acordos de cooperação e contratos de associação com estabelecimentos de ensino com valências creche, jardim de infância, primeiro, segundo e terceiro ciclos do ensino básico e também do ensino secundário. A circulação automóvel estará condicionada domingo entre as 5 e as 17 horas em vários troços entre a Ribeira Brava e o Pulo da Serra devido ao início da segunda fase da operação de transporte das pás eólicas. Segundo informa o Grupo Eletricidade da Madeira, o transporte irá passar pela Via Expresso 13 entre a Ribeira Brava, Ponta do Sol, Madalena do Mar, Arco da Calheta, Calheta e Prazer, seguindo depois pelas estradas regionais 219 e 105 no acesso ao Polo da Serra. Nesta segunda fase serão transportadas pás com mais de 60 metros de comprimento, obrigando a operação a decorrer em período diurno, ao contrário de outros transportes especiais já realizados. A empresa explica que a luz natural é necessária para permitir a visualização integral da carga e dos pontos críticos de manobra ao longo do percurso. As próprias características das pás exigem cuidados adicionais para evitar impactos, esforços indivíduos ou contactos durante as manobras. O transporte será acompanhado por veículos batedores e realizado em articulação com as Forças de Segurança, Proteção Civil, Direção Regional de Estradas e concessionárias rodoviárias. A operação poderá implicar paragens pontuais e outros condicionamentos à circulação, sendo instalada sinalização temporária ao longo do trajeto. O Grupo Empresa de Eletricidade da Madeira apela à compreensão e colaboração dos automobilistas durante a realização do transporte. Nova presidente da CPCJ da Ribeira Brava, recebida nos espaços do Conselho, o Presidente da Câmara, Jorge Santos, recebeu a nova Presidente da Comissão de Proteção de Crianças e Jovens da Ribeira Brava, Sónia Ferreira, que foi acompanhada pela anterior Presidente, Sónia Fernandes. O encontro permitiu abordar os principais desafios na proteção e no acompanhamento das crianças e jovens, bem como partilhar o trabalho desenvolvido e as necessidades identificadas no Conselho. A Câmara Municipal agradece a Sónia Fernandes o empenho e a dedicação ao longo do seu mandato e deseja a Sónia Ferreira os maiores sucessos no exercício das novas funções. Numa nota nas redes sociais, o município Ribeira Bravense reafirma a disponibilidade de continuar a apoiar o trabalho da CPCJ, reforçando a cooperação entre as duas entidades em benefício das crianças, dos jovens e das famílias Ribeira Bravenses.
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0: grande amiga, obrigado a você por ter aceitado o meu convite de vir aqui em Goiânia, ver esse povo maravilhoso aqui e cantar essa canção comigo. Obrigado, viu?
1: Eu que agradeço. Obrigada mesmo pelo carinho. Galera, amo vocês. Um beijão. Sucesso, amado.
2: O homem mais amado desse país.
0: Muito obrigado, Roberta. Felicidade pra você.
1: Tchau, galera.
0: A vida. Palmas pra ela.
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0: grande Gustavo Lima, meu amigo. Tudo bem?
1: Obrigado, Amado.
0: Que honra ter você aqui.
1: Que alegria estar com você, querido.
0: 50 anos de carreira.
1: 50 anos de carreira.
0: E você aqui, viu? Obrigado, viu?
1: Não é pra qualquer um, não. Eu espero que um dia eu possa fazer pelo menos a metade disso, irmão. Parabéns.
0: Espero que esteja lá com você.
1: Deus abençoe. Muita uma salva de palmas. Amado Batista, o nome dele. Amado, Deus te abençoe.
0: Paz, meu amigo Gustavo Lima. Obrigado.
2: Boa noite.

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2: Deus abençoe vocês. E Ele abençoe de forma tal que vocês venham entender a sua santa palavra e praticá-la, obviamente, né? Porque uma coisa é você entender. Quando você entende a palavra de Deus e a coloca em prática, você está mostrando verdadeiramente que ama a Deus. E esse é o amor que dirige, conduz a igreja do Senhor Jesus, a igreja dos primogênitos. Jesus disse: aquele que tem os meus mandamentos e os guarda, aquele que tem os meus mandamentos e os guarda, esse é o que me ama. E aquele que me ama será amado de meu Pai. E eu o amarei e me manifestarei a ele. E ele manifesta para a gente com o derramamento do Espírito Santo. Então, aquele que tem os meus mandamentos e os guarda, esse é o que me ama. E aquele que me ama será amado de meu Pai, e eu o amarei e me manifestarei a ele. Jesus, em seguida, diz: se alguém me ama, no versículo, dois versículos depois, diz: se alguém me ama, está falando só de amor, guardará a minha palavra. Quer dizer, Jesus une o amor nosso à fé, a disposição, a coragem de obedecer, de agir esse amor. Se alguém me ama, guardará a minha palavra, e meu Pai o amará. E viremos para ele, e faremos nele morada. Quer coisa mais clara do que isso? Eu duvido que alguém não entenda esse texto. Qual é a necessidade de interpretação desse texto? Nenhuma. Porque todo ser humano que tem acesso à palavra de Deus e aguarda, esse é o que ama a Deus. Então, amar a Deus não é você sentir paixão por ele, chorar quando vê o filme sobre ele ou ele sendo crucificado. Não. Amar não é sentimento. Aqui, Jesus mostra que o amor que ele quer de cada um de nós é mais ativo, é ação, é uma atitude que vai mostrar a fé. Amor e fé. Amor é a disposição de obedecer, de guardar, de observar a palavra dele. E a fé? Obedecê-la. É isso que se trata de amor e fé. Isso é muito forte porque Jesus fala, não deixa dúvida, nenhuma dúvida. Quem que não entende isso? Qual é a pessoa que não entende essas palavras? Só se a pessoa for completamente perturbada, só se a pessoa tiver possuída por um espírito, o espírito da burrice, o espírito da ignorância. Mas não existe isso. Não existe isso. Quando a pessoa tem acesso à palavra de Deus, é porque Deus permitiu que ela tivesse acesso à sua palavra. Então ela ouve e ela entende o que é o amor que Deus requer dela e o que ele cobra da gente, de cada um de nós. Ele disse mais, quem, agora ele fala na forma negativa, quem não me ama, não guarda as minhas palavras. Quem me ama, guarda a minha palavra. Quem não me ama, não guarda a minha palavra. A palavra que ouvistes não é minha, acrescenta ele. A palavra que ouviste não é minha, mas do Pai que me enviou. É isso aí. Aí, ele disse, tenho-vos dito isto, estando convosco, mas aquele Consolador, o Espírito Santo, que o Pai enviará em meu nome, esse vos ensinará todas as coisas e vos fará lembrar de tudo quanto vos tenho dito. Quer dizer, o Espírito Santo, obviamente, só vem sobre aqueles que verdadeiramente guardam a palavra dele, a palavra de Jesus. Aí ele vem, instrui, dirige, guia, e a pessoa, então, se torna uma nova criatura. Então, amiga e meu caro amigo, isso aí depende de cada um, isso aí não depende do pastor, da igreja, da religião, não depende de você ser boazinha ou não, não depende de você merecer ou não. Aqui, o que Jesus está pedindo, o que Jesus está falando, o que Jesus está ensinando, não depende de ninguém, só depende de cada um de nós. Então, é um amor pessoal, individual. O amor individual é esse, o amor que a gente vem manifestar para com o nosso Senhor Jesus Cristo. O que ele espera de cada um de nós é que nós guardemos a sua palavra. Não é guardar no cofre, não. É observá-la. Quando a pessoa lê a palavra de Deus e a observa e a pratica, essa pessoa prova que ama a Deus. E se ela prova que ama a Deus, praticando a palavra dele, então ela tem o direito de cobrar de Deus tudo o que ele prometeu, tudo o que ele falou. Isso é glorioso. E isso depende de cada um. Não depende se você merece ou se não merece, se você é da igreja A, B ou C, se você é religioso, se você não é religioso, nada disso. Depende de cada um. Por exemplo, neste momento você ouve esta palavra, que não é minha, não é um pensamento meu, é um pensamento do próprio Deus, saiu da boca de Jesus. Quem me ama, quem me ama, guarda a minha palavra. aquele que tem os meus mandamentos e os guarda, esse é o que me ama. Então, amiga e amigo, sabe aquela hora de louvor na oração dentro da igreja? Você está cantando, a gente canta, né? A gente canta uma música tão bonita, tão melodiosa, tão, assim, sabe, descarregada de emoção. Naquele momento a gente fala: ah, Jesus, eu te amo, eu te amo, eu te amo, eu te amo. E pensa, a pessoa pensa que aquele amor é o que Jesus espera dela. Naquele momento de paixão, de louvor, no oba-oba do louvor. E aí, o que acontece? Ele sabe quem é a pessoa. Ele conhece. Aí a pessoa, que na realidade não guarda a palavra de Deus, mas diz que ama Jesus, essa pessoa ela está enganando a si mesma. E porque ela está enganando a si mesma, o espírito do engano, o diabo, o espírito enganador, o espírito mentiroso, vem e se apossa dela e fala: sentir sensações, emoções, sentir aquela coisa gostosa, que a música, que a melodia, que o hino leva a gente a sentir naturalmente. Aí ela pensa que é o Espírito Santo. Ah, eu estou sentindo a presença de Deus. Tudo, tudo, tudo enganador. É assim que o diabo trabalha. Ele vê que a pessoa está enganando a Deus. Então, ele tem acesso àquela pessoa porque aquela pessoa está tentando enganar a Deus com as suas emoções, seus sentimentos. Então, amiga e amigo, coloque na sua cabeça uma coisa. Coloque na sua cabeça uma coisa. Amor. Amor para com Deus que você não vê, não toca, não sente, é você observar a palavra dele. Isso é que é amor. Você obedece a alguém que você não vê, não toca, não sente. Isso que se chama amor. Fé é colocar em prática aquilo que você aprende na palavra de Deus. Aí sim, quando a pessoa tem esse tipo de amor que não tem nada a ver com emoção, com sentimento, mas tem a ver com obediência, com observação à palavra dele, então essa pessoa tem um amor verdadeiro, porque é esse o amor que Deus espera de cada um de nós, que nós observemos a sua palavra. Por exemplo, apenas a título de exemplo, nós falamos muito esses dias sobre o perdão, sobre a paz. Então, muitas pessoas que estão dentro das igrejas, elas creem em Jesus, dizem que amam Jesus, etc., louvam Jesus, estendem as mãos para o alto e cantam e sentem aquela alegria, aquele gozo. Mas tudo emoção da carne, do coração, sentimento do coração. É por isso que Jesus fala lá, né, que o coração é enganador. Então, naquele momento, a pessoa se entrega às emoções, se rende às emoções. Mas ela não perdoa o irmão que está ao seu lado, a pessoa, a irmã que está ao seu lado, que fez alguma coisa errada. Às vezes não perdoa nem Deus, sabia? Às vezes ela não perdoa nem Deus, porque ela acha assim: poxa, eu vou na igreja, eu sou fiel dizimista. Ela pensa que ser fiel a Deus é simplesmente ser dizimista, fiel. O que adianta você dar o dízimo e oferta no altar, mas o coração está sujo, cheio de mágoa contra o seu irmão? Não adianta nada. Não adianta nada. Você sabe o que significa dízimo? Dízimo significa a primeira oferta, o primeiro louvor, o primeiro de tudo é o nosso Senhor. Então, o dízimo está dizendo assim: olha, Senhor, o Senhor me deu 100, aqui estou a devolver-lhe a décima parte, os primeiros 10%, que são as primícias, que quer dizer o seguinte: Senhor, tu és o primeiro na minha vida. E quando fala assim, a pessoa está dizendo: tu és o primeiro e eu vou observar o que o Senhor manda que se faça. O Senhor manda perdoar, então eu vou perdoar. E, olha, eu não gosto daquela pessoa, não. Como é que eu posso amar uma pessoa que me fez mal? Mas, por causa do Senhor, eu vou perdoar. Ó, minha irmã, seja perdoada. É isso aí. Quer dizer, você oferece a sua vida em sacrifício vivo, diário, constante, para Deus. Ele é o primeiro na sua vida. Ele é o primeiro amor. O primeiro amor é isso. Ele é o primeiro. Primeiro do que sua mãe, seu pai, seus filhos, seu marido, sua esposa. Primeiro do que o seu trabalho. Primeiro do que tudo. Ele é o primeiro. Se ele não for o primeiro, ele não vai ser o segundo. Então, minha amiga e meu caro amigo, entenda que o amor a Deus envolve essa observância. Aquele que tem os meus mandamentos e os guarda, esse é o que me ama. E aquele que me ama será amado de meu Pai, e meu Pai, e eu o amarei e me manifestarei a ele. Será amado de meu Pai, e eu o amarei e me manifestarei a ele. Então, quando uma pessoa está na comunhão com Deus, desse amor verdadeiro, sincero, prático, o amor que perdoa, que considera, porque assim como Jesus não faz questão que o nosso amor para com ele seja sem sentimento, ele faz questão que nós obedeçamos a palavra dele, a mesma coisa com respeito ao perdão que nós devemos à pessoa, ao irmão que errou com a gente, a pessoa que nos fez mal. Nossa obrigação não é sentir amor por ela, porque você está magoado, você está chateado, você está triste, como é que você vai sentir alguma coisa boa para com aquela pessoa? Não tem como fazer isso. Mas você, em obediência à palavra de Deus, diz: ó, meu Deus, fulana me fez mal, eu não sinto, meu coração não pede para abençoá-la, para perdoá-la, no meu coração quero que ela morra e a notícia corra, eu quero ser o primeiro a saber. Isso não leva a mal, não, mas é isso. Mas, aqui na tua palavra diz que aquele que me ama guarda os meus mandamentos. E o amor que o Senhor quer é que nós perdoemos uns aos outros. O Senhor disse: se eu perdoo, também eu sou perdoado. Se eu não perdoo, tampouco eu serei perdoado pelo meu Pai. Então, é assim que funciona a fé inteligente, a fé racional, a fé que pesa, pensa, que avalia. Essa é a fé que agrada a Deus. Por isso que as pessoas sinceras, aquelas pessoas transparentes, francas, aquelas pessoas que rasgam o verbo, são as que são ouvidas diante de Deus. E aquelas que são nhenhenhê, mimimi, mimimi, mimimi, ficam para trás. E são enganadas pelo próprio diabo, pelo espírito enganador. Entendeu, amiga e amigo? Então você vê acontecer no meio evangélico, no meio evangélico especialmente, pessoas assim que levantam as mãos para os céus e fala: aleluia, glória a Deus, glória, glória. E tem gente que fica: glória, glória, glória, glória, glória, glória, glória. E pensa que Deus está se agradando daquele louvor. Aquele louvor fanático, Deus não aceita, não. Deus nos deu espírito, quer dizer, nos deu inteligência para a gente pensar e usar as emoções para serem dirigidas com sinceridade, com verdade para ele. Então, eu quero falar para vocês que quando a pessoa tem esse tipo, esse caráter, é franca, é verdadeira, ela não está nem aí para o que deve é, porque ela é aquilo que é, ela é transparente, ela é pau-pau, pedra-pedra. E quando ela cobra de Deus a palavra, a promessa dele, ele cumpre, porque ele viu sinceridade nela. Não é que ela mereça, não. Eu tive essa experiência. Não é que eu mereci, não. Eu não merecia nada, muito pelo contrário. Mas eu fui transparente, eu fui na hora do sufoco, quando nós estávamos num sufoco desgraçado, é isso aí. Eu disse para Deus, olha, está aqui escrito na tua palavra. Isso aqui é verdade ou é mentira? Como é que eu vou saber que isso aqui é verdadeiro? Quando isso aqui se cumprir na minha vida. Então, eu falei aquilo porque eu também estava cumprindo. Mais ou menos, não está 100%. Mas eu estava, digamos assim, diante do que eu tinha de conhecimento, praticando, ou tentando praticar, porque eu não podia praticar 100%, porque eu estava desesperado. Deus viu o meu sufoco, viu a minha sinceridade, a honestidade, a transparência da minha alma, do meu espírito. E ouviu e correspondeu àquilo que ele prometeu. Então, muitas pessoas, infelizmente, ficam com raiva de Deus porque Deus não cumpriu a promessa dele na vida delas. Por que que não cumpriu? Porque foram pessoas que fingiram uma fé, um amor que desagrada a Deus. É isso mesmo. Porque apresentaram.

porque você não, com certeza, não foi correta, correto com ele. O seu amor é só da boca para fora. Você aceitaria casar com uma pessoa que, da boca para fora, diz te ama, ama, ama, mas na hora H não ama? Na hora H, você vê, às vezes, com pequenas atitudes que não há amor nele para com você? Claro que não. Então, minha amiga, Deus sabe, conhece os nossos corações, sentimentos, nosso espírito. Não tem nada em nós que ele não saiba. Então, é até um insulto a pessoa pensar que está sendo honesta com Deus, quando, na realidade, ela não é honesta com Deus. É hipócrita. E aí fica pior a situação. Então, o que eu quero que você saiba é isso. Jesus disse, se alguém, ou melhor, aquele que tem os meus mandamentos e os guarda, quer dizer, observa, obedece, esse é o que me ama. E aquele que me ama será amado de meu Pai. Você já pensou uma pessoa amada do Pai, como deve ser abençoado, feliz da vida? Imagine alguém querer fazer alguma coisa com uma pessoa que é amada do Pai. Olha, não brinca com essa gente não, hein? Toma cuidado, porque é o Pai que vai defendê-la. E aquele que me ama será amado de meu Pai, e eu o amarei e me manifestarei a ele. Se alguém me ama, Jesus novamente repete, guardará a minha palavra, e meu Pai o amará, e viremos para ele, e faremos nele morada. É o Espírito Santo, é o batismo com o Espírito Santo. Quando uma pessoa é batizada com o Espírito Santo, ela foi provada e aprovada por Deus. Não é pela igreja, não. Ela tornou-se primogênita de Deus, porque ela verdadeiramente o amou, o ama e o amará. E quem não me ama, ele diz, não guarda as minhas palavras. Quer dizer, quem não me ama é aquele que diz que, né? Não, mas eu vou na igreja, eu sou fiel no dízimo, na oferta. Você pode dar todo o seu dinheiro, toda a sua fortuna, tudo que você tiver, colocar no altar e ainda assim aborrecer Deus. Porque você acha que Deus é igual ao político, que se vende o mal político? Você acha que Deus é assim? Então, minha amiga e meu caro amigo, pense bem. Avalie, pese o grau de amor que você tem para com Deus. Se você está observando a sua palavra. Porque ele não pede nada que você não possa atender. É verdade isso. Ele não pede para nós nada que nós não possamos fazer. Tudo que ele manda fazer, nós podemos fazer. Só depende de nós. De cada um de nós, é claro, lógico. Entendeu? Amiga e amigo, o amor que Deus requer de nós vai muito além de sentimento fútil, vão e inútil. Porque dentro daquele ambiente de louvor, adoração na igreja, é muito fácil amar a Deus. Mas quando sai dali, você não me queira mal por falar francamente, mas eu tenho que falar, eu tenho que dar o recado que Deus me instrui, me inspira a dar. Eu tenho que obedecer aquela direção para que você saiba a verdade, para que essa verdade venha te libertar. É isso aí. Só a verdade liberta. A mentira não liberta. E tem mais.
contar uma coisinha.

É para você. A pessoa que mente, que engana, que faz o que não presta, ela é como aquela criatura que Deus fala, ímpia. O ímpio nunca terá paz. O ímpio não tem paz. Ímpio é aquela pessoa que conscientemente faz o que é errado, contraria a palavra de Deus. Esse que é pecado. Pecado é isso. Pecado é fazer aquilo que a Bíblia condena. É isso aí. Se ele diz para perdoar, então nós temos que perdoar, independentemente do sentimento. É isso aí. Essa é a fé. Se a gente obedece à palavra de Deus, nós temos a proteção dele, a garantia dele, que nada nos fará mal. Mas se a gente não obedece, então corremos o risco de perder até o pouquinho que tem, um pouquinho de fé que ainda existe. Deus abençoe vocês e até amanhã, em nome do Senhor Jesus. Amém.

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2: Eu nunca imaginei que as drogas, ela me levaria a um estado de paranoia. Eu já acordava de manhã e o meu corpo pedia. Eu venho de uma família conservadora e o meu pai idealizava que eu fosse um engenheiro agrônomo. Aos 16 anos, tudo se iniciou. Eu experimentei a maconha, bebida alcoólica, comecei a frequentar danceterias e nunca imaginei que eu ia usar droga química. E isso ocorreu aos meus 18 anos. Eu conheci a cocaína. E sem perceber, eu estava usando todos os dias. Até, né, nós tínhamos um jargão, né? Nós trocamos a segunda-feira por segunda-cheira, terça-cheira, quarta-cheira, enfim. Um exemplo, na sexta-feira, eu chegava em casa só na segunda-feira. Literalmente, muito mal, muito mal. Totalmente desequilibrado. E aí vinha o momento da contabilidade, né? Tudo que eu gastei, todo o meu trabalho. E tudo aquilo era um momentâneo, né? Então, quando eu, de fato, chegava em casa, eu percebia que aquilo não fazia sentido. Sempre fui dedicado no meu trabalho e eu acabei me tornando um corretor de imóveis. E mesmo assim, eu continuava na vida louca, só que o quê? Eu acordava perturbado. Se eu virasse à noite, mais perturbado ainda. Eu não me relacionava bem com os meus pais, com os meus irmãos. Quando tinha reunião de família, eu sempre causava. Eu sempre causava brigas, eu sempre causava discussões. Então, assim, eles me evitavam. Eu entendia que dentro de mim tinha duas pessoas. O Antônio Carlos na real e o Antônio Carlos quando ele iniciava no primeiro tiro que ele dava, na primeira cheirada, no primeiro consumo de bebida. O cúmulo dos cúmulos era o quê? Quando chegava no final da noite, né? A gente já tinha gastado todo o nosso dinheiro e a fissura era tamanha que chegamos a fazer caipirinha com álcool puro. E eu me aprofundei mais ainda nos vícios. Todos os dias eu usava, todos os dias eu bebia. Só que era diferente. Era para o quê? Para provocar uma overdose. Era um vazio muito grande, que eu tentei preencher com tudo. Andar de moto, achava que era um ar livre, ter carros, ter a minha carreira, relacionamentos. E tudo isso que eu vivi não preencheu. Então era uma dor muito forte dentro de mim. Eu conheci uma família e essa família, ela acabou me trazendo para perto, né? Eu percebi que tinha algo diferente neles, porque era uma família muito unida. E eles me convidaram para um tratamento. Só que na minha mente era o quê? Eu imaginei que era uma casa de recuperação. E eu aceitei. E cheguei no local, de fato, era um tratamento. E eu estava literalmente submisso a aceitar o que o palestrante iria receitar. Só que para minha surpresa, o remédio foi outro. Foi a palavra de Deus. E eu nunca imaginei que uma palavra, a Bíblia Sagrada, iria fazer toda essa transformação na minha vida. Porque não foi uma mudança, foi uma transformação. Porque ali o vício eliminou naquele dia. O meu primeiro dia nesse tratamento. Vício tem cura. E de fato eu fui curado. Eu saí muito leve dali. A minha mente parecia que ela voltou ao lugar. Percebi que eu já tinha o controle dos meus pensamentos e eu já saí tão em paz, saí feliz. Eu falei, eu vou mudar de vida. Os meus pensamentos já não eram mais aquele pensamento de sair dali para a biqueira, não, mudou tudo. Só que o palestrante, né, ele priorizou, ele enfatizou que para mim me manter daquele jeito, né? Inclusive ele perguntou, quem tá bem? Aí eu levantei minha mão, tô bem. Só que para você se manter bem, você vai ter que o quê? Você vai ter que priorizar o Espírito Santo. E eu comecei a me aplicar. Aquilo entrou dentro de mim de uma tal forma que ali eu iniciei a minha caminhada da fé. E aí eu comecei a ter experiências. Eu fui me limpando, o Espírito Santo foi me limpando. E a cada quarta-feira, quarta-feira, eu não vi o horário de chegar. Não, lá estava eu. Na sexta-feira também. E no domingo também. Eu recebi a orientação do que era o batismo nas águas. Que aquele Antônio Carlos, que ele tinha depressão, síndrome do pânico, medroso, ia ficar o quê? Sepultado. E eu tomei essa decisão. Agindo a minha fé, Deus, ele tirou o quê? O medo, a síndrome do pânico, a depressão, aquela perturbação. Só que eu queria mais, porque era algo muito bom dentro de mim. Eu nunca imaginei que eu ia ter aquilo dentro de mim. Aí eu comecei a me aplicar na leitura da Bíblia, comecei a entender. Era muito interessante. Por quê? Porque eu comecei a absorver os pensamentos de Deus. No apartamento, eu reservei lá eu coloquei o nome lá do meu cantinho com Deus. Então eu ia lá naquele cantinho, buscava, rasgava a minha alma ali. Eu queria o Espírito Santo. E chegou um grande dia que eu fui determinado e de fato aconteceu. Eu nunca imaginava que o Espírito de Deus, ele estaria dentro de mim. Ele me abraçou de uma tal forma que eu percebi que ali eu fui valorizado por Deus. Ali eu fui valorizado. E ele falou comigo, ele falou, você é meu filho. Poxa, aquilo para mim foi... Eu nunca ouvi, eu nunca imaginava que eu ia ouvir isso de Deus. Você é meu filho. Poxa, eu te amo. Eu cuidei de você. Eu te livrei de várias situações. Parece que Deus ele estava aguardando aquele momento ali. Foi muito especial. E eu aguardava mais ainda. Foi algo que eu nunca imaginei que isso iria acontecer na minha vida. Né? Eu já tenho uma idade madura, né? Eu nunca imaginei que... Porque o Espírito Santo, ele faz a gente sonhar. Eu não tinha mais sonhos. Poxa, minha vida, ela estava resumida o quê? Como eu mencionei, né? Eu queria me matar. Agora não, eu queria passar vida. Eu tinha vida, eu recebi vida ali. Foi uma certeza tão grande na minha alma, uma paz imensa. Eu fui inundado por uma paz que eu queria passar aquilo para as pessoas. Eu me tornei um novo homem, né? E a segunda maior bênção seria o quê? O casamento. E eu comecei a terapia do amor. Eu fui aprendendo, né? Eu fui aprendendo a me cuidar. Foi onde eu conheci a Márcia, minha esposa. Aí nós seguimos o passo a passo, né? Passo a passo era o quê? Namoro blindado, compramos o livro. Depois a gente noivou, aí fomos até o altar. Fizemos ali um voto com Deus, fizemos uma aliança com Deus. Eu nunca imaginei que eu iria receber o Espírito Santo, que eu iria me casar. Poxa, eu me casei com 60 anos de idade, eu me casei. Eu não preciso buscar, né, mais nas drogas, nas bebidas, nas baladas. Mesmo com a nossa idade, poxa, a gente tem vida, a gente tem disposição. Eu acordo já com disposição. Para concluir o testemunho, eu vou apresentar para vocês o que apresentaram para mim, um projeto. E esse projeto chama-se Intelimen, Homens Inteligentes. E esse projeto, ele me ajudou muito. São dicas riquíssimas. E eu gostaria de convidar você. É uma palestra totalmente voltada para os homens e me ajudou a ser um homem melhor a cada dia. E eu tenho convicção como esse projeto me ajudou, vai ajudar você também.
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7: Nosso Deus e Pai, em nome do nosso Senhor Jesus, teu Filho, nós elevamos os nossos pensamentos ao céu e oramos ao Deus que tudo pode, ao Deus Criador dos céus e da terra, que inclina os seus ouvidos para ouvir a oração dos que sofrem. O Senhor inclina os ouvidos para ouvir a nossa voz, as nossas palavras, as nossas súplicas. Eu oro neste momento em favor dos que sofrem. Peço por aqueles que estão aflitos, tristes, amargurados, desesperados. Há pessoas que estão no leito de dor, estão no hospital, numa clínica. Há pessoas que sofrem, que há muito tempo têm carregado a tristeza, a amargura, o desespero, o sofrimento. E eu quero pedir, Senhor, quero orar em favor de todos. Ó Espírito Santo, abençoe este homem, esta senhora, abençoe aqueles que têm vivido uma vida de sofrimento, de tristezas. Há pessoas, meu Deus, que carregam um fardo pesado de angústia, de sofrimento. Quantas são as pessoas que têm andado de um lado para o outro sem saber o que fazer? Pessoas que têm andado desgostosas da vida, desanimadas, porque pensam que já não há mais chance, já não há mais possibilidade delas alcançarem a verdadeira paz, a verdadeira felicidade. Porém, a Tua palavra nos diz, tudo quanto pedirmos ao Pai em Teu nome, crendo, o Senhor nos dará. Ó Espírito Santo, eu peço, abençoe a cada pessoa, as famílias, os lares, as pessoas que oram, que buscam socorro, que pedem ajuda, as pessoas que estão agora atormentadas por uma tristeza, por um vazio, por uma ansiedade, pessoas que sofrem com os mais diversos problemas, sejam eles quais forem, ajude essa pessoa, ajude esse homem, a esta senhora. Ó, meu Deus, venha ao encontro de todos, venha ao encontro dos que sofrem, venha ao encontro dos aflitos, dos sofridos, e ajude essa pessoa, ajude, estenda as tuas mãos, meu Deus, e faça acontecer agora o socorro, o milagre na saúde ou na família, o milagre na vida da mãe que pede pelo filho, dessa senhora que ora pelo marido, o milagre na vida daquele que está desenganado pela medicina, aquela pessoa que está com depressão. Eu quero orar por essas pessoas e oro por aqueles que estão perdidos, afastados de Ti, aqueles, meu Deus, que têm andado de um lado para o outro, desorientados. Sim, pessoas que um dia estiveram contigo, mas por alguma razão se afastaram. Antes, elas tinham uma direção, hoje não. Hoje elas estão por aí caídas. Mas o Senhor não abandonou e não se esqueceu de nenhuma delas. Muito pelo contrário. O Senhor oferece o socorro, estende as mãos para socorrer. Socorra essa pessoa, ajude essa criatura. Faça um milagre, Senhor. Faça a transformação. Ó Espírito Santo, eu oro por todos. Eu peço por todos que o Senhor consagre o copo com água e que todos que beberem sejam abençoados. Ó Espírito Santo, eu peço forças para essa pessoa que tem acompanhado os programas e elas têm a intenção, o desejo de voltar. Dê forças a todas elas, para que ela vença os obstáculos, as barreiras, o desânimo, e chegue à tua casa e receba o perdão e a nova vida que o Senhor tem preparado. É o que eu te peço e agradeço, em nome do Pai, do Filho e do Espírito Santo. Assim seja. Amém. E graças a Deus. Graças a Deus. Vamos beber da água. Beba com toda a sua fé.

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1: Olá, meus amigos, chega até você a luz de Deus, a força do Espírito Santo para si, para a sua casa, para a sua família. Onde você estiver nos ouvindo, você que está fazendo serviço da madrugada de automóvel, taxista, Uber, você que está nos ouvindo no seu local de trabalho, ou você mesmo que está aí em sua casa com dificuldades para dormir, que o poder de Deus, a paz do Espírito Santo, chegue até você. Nós vamos estar com você nesta próxima hora, falando com você palavras que vão dar a você a força e a direção e mostrando para você pessoas que um dia estiveram no fundo do poço, mas hoje têm a sua vida transformada porque o poder de Deus agiu nas suas vidas. Vamos também interagir com o nosso amigo pastor Ronaldo da nossa igreja do Funchalum e daqui a pouco nós já voltamos. Vamos colocar esta linda canção para você e já voltamos aqui com vocês.

0: Estamos de volta com o programa Hora dos Milagres nesta madrugada de sexta-feira. E hoje, Pastor Ronaldo, é dia de quebra de maldição e de limpeza espiritual. Existem sintomas que mostram que uma pessoa está bem. Existem sintomas que mostram que a pessoa está saudável, ela está estável e não tem preocupação. Mas existem outros sintomas que mostram a ação do mal, que mostram que a pessoa não está bem e que ela precisa de buscar ajuda. Assim como acontece na saúde física, acontece também na vida espiritual.
1: E com certeza, Pastor Flávio, há pessoas que carregam sintomas. E nós temos até esses sintomas, que é a possessão, que caracteriza que a pessoa está perturbada espiritualmente. Eu atendi uma senhora que ela fez todo tipo de exames, desde a cabeça até o pé, e os médicos não achou nada nela. Falou, senhora, não tem nada. Os exames dela, análises ótimas, o corpo dela estava bem, o coração estava bem, tudo estava bem nela. Ela não dormia, ela sentia pessoas chamando o nome dela. E quando ela acordava, não tinha ninguém. Ela já estava dormindo com as luzes acesas, tudo aceso em casa, porque ela estava apavorada, porque não havia nada. O médico falou para ela, a senhora tem que procurar um psicólogo, porque isso aí é problema espiritual. E ela, no meio da rua, foi abordada por um evangelista, evangelizou ela, ela foi na igreja, recebeu a oração e um mal manifestou nela, o espírito enganador na mente dela, perturbando ela. E isso vinha acontecendo desde os avós delas, veio para os pais e passou para elas. E o mais interessante é que a mulher hoje está bem, está direitinho. E ela voltou lá um médico, o mesmo médico, para poder mostrar o diagnóstico que ela estava bem, que ficou curada. E o senhor não sabe o que aconteceu. O médico estava com o mesmo problema, estava de baixa. O médico estava com o mesmo problema psiquiátrico na mente dele. Então ela falou para o médico, mandou avisar que só tinha a solução, que era a libertação. Então muitas pessoas, elas estão passando por isso e não sabem, e pensam que é um problema físico.
0: Muitas doenças, a origem delas é espiritual, e como o senhor acabou de dizer, pode ser de origem de herança espiritual, herança de maldição que vem das gerações passadas, pode ser de inveja, mal olhado, praga, bruxaria de alguém que, com a má intenção de destruir a sua vida, possa ter feito contra você. E só o poder da fé no nome de Jesus, na palavra de Deus, é capaz de desfazer toda a maldição, toda a bruxaria. Nós vamos agora acompanhar casos de pessoas que estavam vivendo nas trevas, debaixo de uma maldição, e que através do poder de Deus foram libertas e hoje estão vivendo a bênção, estão debaixo da palavra da bênção, guardadas e protegidas por Deus.
2: Eu sou Alexandrina Souza e antes de chegar no centro de ajuda eu era uma criança muito triste, muito complexada. A minha família era completamente destruída, com muitos problemas financeiros. A gente vivia na miséria, completamente. Morávamos num barraco onde chovia, não tinha eletricidade, não tinha água. Por causa desses problemas financeiros, eu era uma jovem, uma adolescente muito complexada, muito reservada. Os meus estudos não desenvolviam. A nível familiar, os meus pais estavam sempre com brigas, eu e o meu irmão também estávamos sempre desentendidos, havia sempre confusão. Sempre entre gritos, discussões, não havia paz. O que originava essas discussões eram os problemas financeiros, era a própria postura do meu agregado familiar. Não havia respeito, não só entre os nossos pais, mas mesmo nós filhos já estávamos a desrespeitar os nossos pais. Eu cresci nesse ambiente, e para mim isso era quase normal, né? À medida que eu fui crescendo, fui tomando consciência que isso não era uma situação normal, tanto os problemas familiares quanto os problemas na escola. Então ainda fiquei mais triste, mais fechada, uma jovem ainda muito mais complexada. Não me conseguia relacionar com mesmo os colegas da escola. Nas simples brincadeiras da escola eu não conseguia participar. Um tio meu convidou a minha mãe, devido aos problemas todos que ela passava, Ele convidou a minha mãe e foi assim que eu entrei no centro de ajuda. Hoje, eu tenho uma vida completamente transformada. Principalmente, primeiro comecei por curar o meu interior, por me libertar de todos os complexos, me libertar de toda a tristeza. Passei a ser uma aluna estudiosa, ter resultados escolares. Comecei a me relacionar na escola, deixei de ser aquela pessoa triste, aquela jovem triste, fechada. E isso refletiu-se nos meus estudos, refletiu-se em minha casa, refletiu-se em toda a minha volta. A nível financeiro, começou a haver uma evolução. Nós saímos daquele barraco que a gente vivia, a gente saiu daquela situação. Passamos por uma casa maravilhosa, com 4 quartos, com condições, que isso para nós foi a realização de um sonho, não é? E depois veio a minha conquista profissional, tenho um trabalho que gosto, as portas abriram-se. A nível interior sou uma jovem realizada, feliz, não tenho mais complexos, não vivo mais triste, isolada. Tenho alegria, tenho força para viver, tenho objetivos a realizar. A nível sentimental, através do sacrifício, também conheci a pessoa que me está a realizar. Estamos a construir o nosso futuro, a planejar o nosso casamento. E hoje estou muito feliz. Ao participar nas reuniões do Centro de Ajuda, eu quebrei a maldição que estava na minha vida.
3: Eu sou a Alzira Marques Simões. A minha vida era muito difícil. Eu era uma pessoa muito doente. Tinha um mioma, tinha quistes nos ovários. Sofria da coluna, estava sempre com problemas de cabeça, estava sempre doente da cabeça. Todas essas doenças afetavam a área profissional, porque eu, quando tinha os miomas, eu tinha hemorragias e eu tinha que me retirar, umas vezes vinha para casa, outras vezes retirava-me para um sítio onde eu pudesse estar sozinha. Eu andei na casa, andei num centro espírita, eu via vultos, eu ouvia chamar pelo meu nome, ouvia bater à porta, eu passava noites inteiras sem dormir, acendiam e apagavam a luz do candeeiro da mesa de cabeceira, corriam persianas, eu vivi no inferno, até que tive uma amiga que me convidou a ir ao centro de ajuda. A vida dos meus filhos começou a melhorar, porque eles eram umas crianças muito rebeldes. Hoje a minha vida está totalmente transformada. Eu tenho saúde, sou alegre, tenho boa comunicação com todas as pessoas, sou respeitada, sou amada pela família. Sinto-me feliz, sinto e sou feliz e realizada em todas as áreas. O convite que eu deixo a toda a pessoa que me está a ver ou ouvir, que recorra ao Centro de Ajuda, porque há um Deus que cura e que liberta, que responde às nossas orações.
4: Eu, antes de conhecer o Centro de Ajuda, era uma pessoa muito triste, vazia. Derivado dessa tristeza, esse vazio, só pensava em sair, divertir. A vida sentimental não era preenchida, porque sentia um vazio que tentava preencher através de relacionamentos também que não duravam muito tempo. O pior momento da minha vida, quando eu comecei a ver mesmo que precisava mesmo de ajuda, porque eu cheguei num momento que eu, até no trabalho, fui humilhada. Conheci o Centro de Ajuda através do meu tio, que frequenta há muitos anos. E foi ele que insistiu tanto, que sempre me convidava, e hoje eu estou aqui. Após de frequentar as reuniões do Centro de Ajuda, hoje eu posso dizer, o vazio que eu tinha, que eu tentava preencher através de coisas, digamos, do mundo, errados, hoje eu estou preenchida. Sou uma pessoa feliz e não tenho mais medo de enfrentar qualquer situação que pode surgir na minha frente. E eu sou uma pessoa alegre e estou muito feliz.
5: Antes de chegar ao Centro de Ajuda, tinha muitos problemas espirituais, emocionais. Não dormia, tentei suicídio várias vezes. Eu era depressiva, refugiei-me no álcool, ao ponto de me viciar mesmo. não podia ficar um dia sem beber, fumava muito, frequentava muito as discotecas, relacionamentos pouco duradouros, a procura sempre de algo para me preencher. Foi um momento da minha vida, foi quando tentei matar a mim e os meus filhos. Foi quando percebi que precisava urgentemente de ajuda. Senti que não era normal, senti que eu tinha tudo para dar certo, senti que, como uma mulher nova, mãe de dois filhos, tinha uma vida pela frente e que o fim não era ali. Ao mesmo tempo que eu tinha o desejo de matar os meus filhos, de uma forma tinha uma força enorme de vontade de viver. Pela televisão, através de um testemunho de uma senhora, exatamente aquilo que ela estava a passar e eu estava a passar igual. Depois de frequentar o centro de ajuda, a minha vida ficou excelente. Já não tenho insónias, já não tenho desejo de suicídio. Os problemas que também tinha na vida sentimental, no qual me fazia procurar vários relacionamentos, já não tenho. Minha vida tem estado a caminhar para o melhor. Claro, né? Não, as coisas não acontecem no espaço de mágica, mas estou muito melhor. Muito melhor mesmo. Quando comecei a frequentar o centro de ajuda, as maldições foram quebradas.
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8: Olá, eu me chamo Daniela Furtado, eu sou das Mercês. Antes eu era muito depressiva, eu acordava só à tarde, não tinha vontade de sair da cama, não tinha vontade de fazer as coisas, tanto que houve um tempo que eu só saía de casa uma vez por mês para fazer as compras, para fazer as coisas básicas. E eu tinha dores de cabeça constantes, cheguei a tomar comprimidos e não passava as dores de cabeça. Eu chorava muito, eu era muito nervosa. Quando ficava nervosa, gritava e às vezes os vizinhos até ouviam. Eu sou de Cabo Verde, eu vim para cá para estudar. E os meus estudos não andavam, não. Tive 7 anos na mesma situação. Não conseguia me levantar para ir à escola. Quando eu ia à escola, eu tinha um peso nas pernas que eu não conseguia andar para a faculdade. Eu tinha uma presença constante dentro de casa. Eu não via vultos, mas eu sentia uma presença atrás de mim. Eu ia para a casa de banho, essa presença ia. Eu era antissocial, eu não saía com os meus colegas. Eu não me socializava com as pessoas. E então eu fui aos bruxos para ver se me ajudavam, porque eu era uma angústia muito grande. Comecei a fazer os tratamentos que eles lá passam, mas depois ou piorava ou continuava na mesma. E então eu comecei a pensar se aquilo era o certo, se eu estava a buscar ajuda no lugar certo. Foi assim que eu conheci o Centro de Ajuda. Comecei a ouvir o que eles ensinavam e comecei a pôr em prática. E então toda a angústia, toda a tristeza, aquela presença constante. A insônia acabou logo no primeiro dia. O nervosismo também acabou, as dores de cabeça também acabaram. A sensação que eu tinha da presença da pessoa atrás de mim, sempre que me acompanhava, também desapareceu. Hoje os meus estudos já estão a encaminhar, já consigo ter perspectiva das coisas que eu começo, já tenho perspectiva de terminar, já sou sociável, já saio, já falo, hoje estou feliz.
9: O meu nome é Fábio Saramago e antes de eu chegar ao centro de ajuda eu era alcoólico, fumava, eu chegava a apanhar beatas de cigarro do chão para fumar e chegava a apanhar droga do chão, charros do chão e fumar, e quando eu fazia eu não sentia nojo, mas depois eu nem acreditava que tinha feito aquilo. Tinha dores no corpo de manhã à noite, sentia dentro do meu corpo como se fosse bichos a comerem o meu corpo. E os médicos não sabiam o porquê, diziam que eu estava bem, que era psicológico. Então fiquei num centro de recuperação católico para mudar a situação, mas a situação não mudou. Nada resolvia, porque o que me foi ensinado lá é que era uma cruz que eu tinha que carregar porque era a vontade de Deus que eu carregasse essa cruz. E aceitei isso e vivia com aquelas dores, com aquele sofrimento todo, bebendo, aceitando que aquilo era uma cruz. E não fazia nada para mudar porque pensava que aquilo era a vontade de Deus e aceitava aquilo. O meu pior momento foi quando eu queria me suicidar. Não via saída e então eu queria morrer de qualquer maneira, desde que eu entrei no centro de ajuda. Foi rápido, deixei de tomar medicamentos, deixei de beber. Se não foi no mesmo dia, foi na mesma semana. Larguei os medicamentos, larguei tudo. Deixei de depender de químicos, de seja do que for. E comecei a praticar aquilo que aprendi e fui-me libertando de todos esses vícios. O que eu fiz foi pôr em prática aquilo que aprendia no centro de ajuda. Não somente aqui dentro, mas principalmente lá fora. Ouvia aqui dentro e praticava lá fora. Embora, claro, que ao início a gente não consegue entender tudo, mas fui sincero e fui praticando tudo o que aprendi. Hoje estou feliz.
10: E o meu sofrimento começou quando eu era vítima de bullying, né? Isso veio a durar durante 4 anos. Veio a causar depressão, complexos, de inferioridade. Sentia-me um monstro na sociedade. Comia de cabeça baixa, andava na rua assim. Para mim já não havia solução, senão um suicídio. Porque tentei mais de 10 vezes, com várias formas. Mudei de escola, a minha vida então começou outra vez do zero. Em vez de eu ser vítima de bullying, não. Comecei eu a fazer isso aos outros colegas da minha escola. Comecei a maltratá-los, a chamar-lhes nomes. Comecei a ser mesmo muito mal educada. Era rebelde, tanto na escola como em casa. Comecei a roubar lojas, pessoas, sem elas darem conta. Minha vida começou a partir para o crime. Quando eu conheci o Centro de Ajuda, foi através de uma colega. Eu sou uma pessoa feliz, já não tenho pensamentos de suicídio. Agora eu quero dedicar a minha vida aos estudos também, ter um objetivo de vida. Deixei também ser depressiva, deixei de roubar, de maltratar outras pessoas. Comecei a ter um lado da casa que eu conhecia, mas também desconhecia, né? Um lado carinhoso, já não há brigas em casa como antes havia. Agora, uma pessoa chega a casa e consegue

0: enverdou pelos caminhos da droga, apesar de nunca ter experimentado, mas andava com traficantes. Isso em casa trazia muitas discussões. Aos 14 anos surgiu uma doença de pele que os médicos não sabiam diagnosticar a causa. E aquilo, como só apanhava a cara, trouxe mais complexos, mais tristezas. Conforme a idade foi passando, aos meus 17 anos, comecei a ter muitas infecções urinárias. Fazia exames, mas não acusava nada. Desvalorizava-me, tinha uma vida sentimental fracassada. Esse namoro terminou derivado aos meus complexos. Eu era muito ciumenta, causava muitas discussões. O meu namoro era um inferno. Então, quando ele acabou comigo, foi ali que, para mim, foi o fundo do poço. Amigos, ninguém quis saber de mim naquele momento. Eu fiquei totalmente sozinha. A minha mãe já frequentava o centro de ajuda, só que eu nunca dava ouvidos ao que ela me dizia, não queria vir. E naquele sentimento de estar sozinha, incompreendida, querer morrer, foi quando então eu, por iniciativa, quis vir ao centro de ajuda e disse: mãe, olha, eu vou contigo. E para minha surpresa, quando cheguei, logo as diferenças que eu notei foi a minha cura. Mas não tive mais infecções urinárias. Por incrível que pareça, mas eu nunca mais precisei de fazer exames nesses três problemas. Nunca mais. Depois, pouco a pouco, fui ganhando. Desapareceu. Consegui ver-me livre dos pensamentos de morte. Hoje, pelo contrário, hoje quero viver. E a minha família? Hoje somos uma família unida, sem discussões. Após participar nas reuniões do Centro de Ajuda, a maldição que eu carregava foi quebrada.
1: Muito bem, amigo, nada melhor do que nós ouvirmos o testemunho que prova tudo o que nós estamos dizendo. Se não houvesse testemunhos, nós não teríamos como provar para você a veracidade do trabalho que é feito pela Igreja Universal. Enquanto muitas pessoas às vezes duvida, até critica, Deus tem se manifestado de forma gloriosa e tem provado isso através das milhares e milhões de pessoas que têm sido transformadas por meio da fé. Nós vamos agora acompanhar o caso da senhora Dulce Silva. Ela era uma mulher viciada em drogas, complexada, depressiva. Por conta dessa vida, ela sofria com ataques de pânico e tinha o desejo de suicídio. Por conta disso, ela obviamente não conseguia ter estabilidade. Por isso, não conseguia parar em nenhum emprego. Ela passou por várias dificuldades econômicas, até que a vizinha convidou ela para ir à igreja e ela, por algum tempo, ela resistiu. E no dia em que ela aceitou, tudo mudou e hoje ela é uma pessoa liberta, uma pessoa transformada, porque ela aceitou. Graças a Deus por essa vizinha, Pastor Ronaldo, que não desistiu dela, insistiu com ela e mesmo ela sempre rejeitando, a vizinha sabia que o problema dela era espiritual. E até que o dia que ela aceitou e a sua vida foi transformada.
2: E é importante, Pastor Flávio, existem pessoas que gostam de ajudar aquelas que estão sofrendo. Existem pessoas que têm a índole boa, um coração bom para poder ajudar. Mas também tem pessoas que, se ela fosse falar com outro, não vai nessa igreja não, que tem que pagar. Você vai sair de lá lesa, você vai sair dali porque eles são ladrões, eles roubam, são roubadores. Meu amigo, minha amiga, foge de pessoas assim. Mas você, Deus coloca pessoas certas para poder te ajudar. E nós estamos aqui tentando ajudar você. Não paga nada, você vai receber o poder da oração, você vai se libertar e certamente, Pastor Flávio, vai ser como os testemunhos amanhã, essa pessoa.
1: Vamos ouvir o caso da senhora Dulce Silva. Nada melhor do que ela própria contar a sua própria experiência e já voltamos.
3: Eu, muito nova, comecei a consumir drogas, a meter-me nos vícios. Era uma adolescente bastante rebelde. Comecei a ter ataques de pânico. Não conseguia fazer amizades facilmente, então isso até era um dos motivos que me fez ir por esses caminhos, pelos caminhos da,

as drogas e assim. E então eu tinha muito o pensamento suicida também, desde muito nova, e fui crescendo, e isso foi crescendo comigo, até chegar ao ponto de. Eu tinha muita ansiedade, sofria de ansiedade, ia imensas vezes para o hospital por causa disso, por causa dos ataques de pânico, não sabia sequer controlar nem nada. Ou seja, desde muito nova comecei a sofrer com esse tipo de problemas. O meu interior era muito vazio, sentia um vazio muito grande. Tentava preencher com tudo, desde sair à noite com as amigas, não é, nas festas, porque era um vazio mesmo, não dá para explicar. Eu sentia muito triste. Quando estava à beira dos meus amigos, eu não mostrava isso. Eu mostrava que era feliz, estava sempre tudo bem, mas quando eu estava sozinha, era uma tristeza profunda mesmo. E eu era depressiva, tinha depressão. Era uma mulher triste, não gostava de mim própria, não gostava do que via ao espelho, era insegura, tinha muitos complexos, não tinha um trabalho estável, tive vários problemas, tive uma fase em que pronto, também estive desempregada e não conseguia ficar estável em nenhum trabalho. Eu também não dormia, era um dos grandes problemas mesmo, e isso desde miúda. Que eu tinha problemas com dormir, e em adulto então passava as noites sem claro.

tempo eu tinha uma vizinha que já de vez em quando falava, que ela via a minha situação e via como eu me sentia, porque a gente ia conversando de vez em quando, e ela ia-me convidando, e muitas vezes ao domingo deixava-me um jornal. Mas eu nunca ligava, às vezes até me desviava um pouco dessa vizinha. Até que um dia, porque eu estava numa fase em que sentia-me mesmo muito, muito triste, e já tinha uns dias, uns 4 ou 5 dias que eu não conseguia dormir à noite. E então, nesse dia eu resolvi aceitar. Ela passou por mim e eu disse-lhe, olha, foi uma quarta-feira, nunca mais me esqueço. E disse, eu hoje vou consigo. E então vim. E logo no primeiro dia, eu senti logo uma diferença. Eu, nesse dia à noite, eu dormi. Ou seja, para mim foi logo, tipo, alguma coisa que está a acontecer, tem alguma coisa especial neste lugar. E então, a partir daí, eu comecei a vir às quartas-feiras, entretanto, comecei a vir às sextas, aos domingos. E, ao longo do tempo, comecei a entender o que era para eu fazer, como eu tinha que fazer para me libertar de tudo isso. E comecei a ficar cada vez mais sedenta da palavra de Deus também. Eu queria saber como era para eu ter Deus como um amigo. Quando dei por ela, já não tinha o vício do tabaco, do álcool também, como também das drogas. Ou seja, aos poucos eu comecei-me a libertar disso tudo, e da ansiedade, dos pensamentos negativos, do pensamento suicida, de nunca mais voltei a ter ataques de pânico. Comecei a olhar ao espelho e a gostar de mim própria, a sentir-me uma mulher mais segura, confiante. Entretanto, eu comecei a ouvir falar do Espírito Santo e comecei a ficar interessada, a saber o que era o Espírito Santo, o que é que eu tinha que fazer para receber isso, porque eu comecei a entender que o Espírito Santo era a presença de Deus dentro de nós. Isso eu já estava a libertar-me, né, a sentir-me muito melhor, então eu pensei que o Espírito Santo, então, ia ser maravilhoso, não é? Então eu comecei a buscar, comecei a pedir orientação também, como é que eu havia de fazer, a ler a palavra de Deus, ou seja, tudo aquilo que me foi orientado aqui na igreja, eu comecei a praticar e comecei a fazer até realmente eu ter o Espírito Santo. Foi uma luta. Eu não desisti porque eu queria mesmo muito, eu queria entender, eu sentia-me mesmo sedenta disso, de ter a presença de Deus dentro de mim. Até que foi uma segunda-feira que eu recebi o Espírito Santo. Foi um dia que não está para explicar. Foi uma certeza dentro de mim, uma alegria, uma paz, uma vontade de falar de Jesus a toda a gente. Todo o vazio que eu sentia desapareceu completamente. Aquela insegurança que eu sentia, aquele o medo, não é? Tudo isso saiu, isso desapareceu dentro de mim. E foi colocado dentro de mim uma certeza, uma paz, uma certeza que Deus era comigo, que era isso que eu precisava, porque eu já estava a entender, eu já estava no caminho certo, né? Eu já vinha às reuniões todas, eu já tinha sido batizada nas águas, mas ainda não tinha sido selada, não é? Ainda não tinha aquela paz realmente, a certeza de que tinha Deus comigo. E quando eu recebi, eu tive mesmo a certeza. Eu antes era vazia, era dependente de tabaco, álcool, drogas, sentia uma insegurança muito grande, tinha pensamentos suicidas, era uma mulher triste, amargurada, ou seja, perdida. Era isso que eu posso dizer, uma mulher perdida, sem sentido nenhum na vida. Hoje é tudo diferente. Hoje eu tenho paz, tenho alegria, sinto confiança, não tenho vícios, não tenho vício nenhum, deixei os vícios, álcool, droga, eu não preciso de vício nenhum para me sentir bem, para me sentir em paz. Eu sinto-me bem com as pessoas, consigo conviver, consigo passar até isso para as pessoas. Hoje eu sou uma mulher diferente, uma mulher confiante, alegre. A minha vida financeira também foi transformada, hoje eu tenho o meu negócio próprio. Tenho duas lojas. Deus fez um milagre na minha vida. Hoje eu sou feliz. Eu não preciso de coisas, não preciso de nada, de bens para ser feliz, porque eu tenho o Espírito Santo, tenho a presença de Deus em mim, e isso é o mais importante. Isso é tudo para mim.

0: Pastor Ronaldo, quantas Dulces, quantos Antônios, quantos Joãos, Mários, quantas Marias nos estão a ouvir neste momento e que já foram tão castigadas pelas forças do mal, tão castigadas pelas maldições. Quantas pessoas nos estão ouvindo neste momento que já não sabe quando foi a última vez que teve uma noite de sono, que conseguiu dormir. Quantas pessoas estão neste momento lutando, resistindo a pensamentos contra a própria vida. E elas ouvem este programa e ficam perguntando se Deus, que transformou a vida destas pessoas, pode transformar a vida delas também.
1: Contra factos, pastor Flávio, não há argumentos. Os testemunhos é que comprovam a veracidade do poder de Deus. Aí está, nós não estamos aqui inventando moda para as pessoas pensarem que nós estamos enganando elas. Não, meu amigo, minha amiga, basta você ir na igreja em qualquer horário. Você vai ver o poder de Deus. Você não vai pagar nada, você só vai receber. Como é que ela vai pagar se ela está dilacerada? O diabo está espremendo essa pessoa. Às vezes, pastor Flávio, ela paga o psicólogo. A gente não está aqui criticando ninguém, a gente está pregando a palavra. Ela paga o médico particular, ela paga uma pessoa para cuidar dela, ela paga todo mundo. Se ela for no bruxo, o bruxo não vai cobrar caro, não vai cobrar baratinho, não. O bruxo vai cobrar caro. Nós atendemos pessoas que foram na bruxaria e cobraram 15 mil, 20 mil, 30 mil, 50 mil, e olha lá. E nós não fazemos isso. Nós libertamos a pessoa. Faz assim, ó, deixa seu porta moedas em casa, seu cartão, vem só com o cartão do autocarro, ou vem andando, vem com seus problemas e nós vamos ajudar você.
0: Sabe o que é que nós vamos roubar de você, amigo e amiga? Nós vamos roubar essas maldições, vamos roubar as doenças, vamos tirar tudo o que tem feito você sofrer. E nós desafiamos aqui com base na Bíblia. Se você vier na Igreja Universal assim nesse estado e você sair do mesmo jeito, você não precisa de voltar mais. Mas nós garantimos para você que hoje mesmo, ao colocar os pés na Igreja Universal, recebendo a oração, as maldições que estavam sobre a sua vida vão sair e você vai sair na luz. Você vai sair curado. Você vai sair em paz. E Deus vai fazer a transformação na sua vida. Nós vamos acompanhar mais casos de pessoas que fizeram essa prova e hoje têm a vida transformada e já voltamos.
2: Eu desde muito nova sempre fui uma criança um bocado rebelde, que tinha problemas em casa com os meus pais, o meu pai tinha uma amante e havia muitos problemas em casa. E eu naquela situação não me sentia bem em casa, até que só andava era, pronto, na rua e com os colegas e fazer maldades derivada aos problemas que eu tinha, porque eu não me sentia bem, pronto, e era uma miúda assim um bocado rebelde. Entretanto, casei com 16 anos para ver se me conseguia refugiar de prontos dos problemas que eu tinha em casa. Casei muito nova, tive montes de problemas com o meu marido, onde havia zaragatas, ele batia-me, ficava marcada. Chegava uma altura que era eu e ele, os dois batiam um no outro. E durante muitos anos a minha vida foi assim. Tenho duas filhas e a mais nova, ao fim de 3 meses de ela nascer, eu dei-me uma trombose. Dei-me uma trombose, fiquei apanhada do lado esquerdo e depois comecei a fazer fisioterapia. O meu marido ficou numa cadeira de rodas e ao fim de 4 meses de ele estar numa cadeira de rodas, ele pediu uma separação, onde eu tive 7 meses separada do meu marido dentro da própria casa. Conheci duas senhoras onde me falaram no centro de ajuda. Eu então quis conhecer o centro de ajuda. Comecei a fazer as correntes e comecei a ver as minhas melhoras. O marido hoje está junto comigo no centro de ajuda. Temos uma vida sentimental como nunca tivemos. Já fiz 33 anos de casados. Há coisa de 2 anos, mais ou menos, é que eu posso dizer que sou feliz. Foi no centro de ajuda que a maldição da minha vida foi quebrada.
3: Antes de vir para o centro de ajuda, era uma pessoa muito revoltada, nervosa, depressiva. e tudo dava errado na minha vida. Cheguei a tentar 2 vezes o suicídio através de medicação e de álcool. Houve uma ocasião que tive coma alcoólico e quando acordei dele fiquei revoltada e muito triste comigo mesma, porque eu pensei que nem para isso eu servia, para me matar. O pior dia da minha vida foi quando tudo desabou e não comia, não bebia, não saía da minha cama e cheguei a pesar 40 quilos. Pensei e juntei mesmo medicamentos antidepressivos que eu tomava com álcool. Esse foi o meu fundo de poço, porque não tomava banho, não comia, ficava mesmo na minha cama, no meu quarto, fechada e com os torres baixos, tudo escuro. Depois de frequentar as reuniões do centro de ajuda, tudo mudou mesmo. Agora consigo sorrir, consigo dormir, já não ouço vozes, já não sinto as presenças, já não tenho qualquer tipo de revolta contra as pessoas que eu conheci ao meu redor. Hoje já não tenho vontade nenhuma mesmo de suicídio e hoje eu sou feliz. Após frequentar as reuniões do centro de ajuda, a maldição foi quebrada.
4: Muito nervosa, completamente nervosa, e tinha insónias, não conseguia dormir, via vultos, olhava para o lado, não via ninguém, fechava os olhos outra vez, continuo, até sentia vatima nas costas, tirava o cobertor, não via ninguém, quando fechava os olhos, aquele vulto estava ao meu lado, fugia, tentei-me suicidar, atirei-me de janela abaixo, porque o tormento era muito, muito tormento na minha cabeça. Dentro do meu coração sempre partido, sempre apertado, sempre sem explicação. Cheguei ao centro de ajuda, comecei a pôr em prática aquilo que eu ouvi e ouvi mudança. Então vi mudança no trabalho, vi mudança na saúde, vi mudança na vida financeira e fui libertando. Hoje já não vejo vulto, já não sou nervosa, estou muito bem e muito bem daquilo que eu era antes de conhecer o centro de ajuda. Hoje sou feliz, não tenho nada disso, não ando a chorar para os cantos, não ando preocupada absolutamente com nada. A participar nas reuniões do Centro de Ajuda, a minha maldição foi totalmente quebrada.
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7: Antes de chegar no Centro de Ajuda, eu era muito perturbado. Eu sonhava mal, eu bebia, minha vida era discotecas. Minha vida era copo, bebedeira. E através de muita bebedeira, muita noitada, isso trazia muita consequência na minha família. Eu batia meus filhos, batia, agredia minha esposa e fazia muita confusão em casa. Chegava em casa, recebia o dinheiro quando eu trabalhava. Recebia o dinheiro, não chegava porque era só bebedeira. A minha esposa já tinha sido convidada para uma vizinha. Só que eu não sabia que era o centro de ajuda. E de tanto problema, minha esposa foi primeiro para o centro de ajuda. Um belo dia, ela foi atendida também, foi ajudada, e disseram que tinha que levar o esposo. Naquela aflição, também aquilo continuava para a mulher. Eu um dia disse, eu vou também, vou contigo. Aí fui. Enfim, muita coisa mudou, tenho paz. Hoje sou muito feliz.
8: Tinha problemas espirituais, eu tinha muito medo da morte, eu tinha síndrome do pânico, eu não conseguia ficar em casa sozinha, tanto que quando saía da escola, ainda que fosse tarde ou de manhã, eu tinha que ir buscar uma amiga para ficar comigo em casa, então mesmo ficava na casa dela, porque eu sentia constantemente a presença de algo ruim. Era muito rebelde também, ao ponto de desejar a morte à minha mãe, não lidava com ela, era muito nervosa e também era uma pessoa muito vingativa. Eu brigava, discutia na altura com o meu namorado. Todos estes problemas que eu tinha afetavam na minha vida escolar, porque eu queria estudar, mas eu não conseguia. Por quê? Porque eu não conseguia ficar sozinha no quarto. Eu cheguei no centro de ajuda com a minha mãe. Hoje a minha vida está transformada, hoje eu já não tenho mais medo, consigo ficar em casa sozinha, em paz. Já não sou mais nervosa, já não sou mais rebelde, eu dou-me muito bem com a minha mãe, inclusive hoje ela é minha melhor amiga, minha conselheira, companheira. Eu já não tenho mais síndrome do pânico, já não sou nervosa, já não brigo mais com ninguém, dou-me muito bem com as pessoas. Hoje eu tenho paz e pronto, a minha vida transformou-se de água para o vinho.
9: Eu sou Alcina Pinto e eu era uma criança de infância muito feliz, tive tudo, fui bem cuidada. A partir da adolescência também comecei a trabalhar cedo, mas por opção, comecei a ser realizada profissionalmente, comecei a liderar. Eu era uma miúda com 18 anos, já tinha um cabeleireiro, já estava muito avançada a nível financeiro e profissionalmente estava completamente bem. Comecei a prosperar, comecei a minha vida a sorrir, mas sempre vazia por dentro. Eu só tinha era mesmo a parte financeira, era só dinheiro, dinheiro e dinheiro. Cheguei aos 22 anos, casei, fui feliz, fazia viagens, inclusive eu ia a compras para Milão, eu ia a Paris com facilidade, eu ia a qualquer lado sem problema qualquer. Sentia-me feliz no casamento, mas faltava-me mais qualquer coisa, eu não sabia o que era. Até que depois, como não era preenchida, comecei com mais companhias. A inveja, como entrou, eu não tinha conhecimento, comecei a não ligar muito ao meu casamento. Comecei a ligar às amizades. Entretanto, as amizades foi a minha destruição. Porque comecei a não fazer o que era correto, comecei a andar de qualquer jeito, comecei a gastar muito dinheiro. Ao fim de 5, 6 anos o meu casamento começou a ficar frustrado, entretanto envolvi-me com um homem que não devia. Foi uma destruição total, comecei a perder clientes. Entretanto entrou o divórcio. Entrou o divórcio, foi a minha guerra total, porque perdi tudo. Mas dizia-me assim, olha, se tu fores à bruxa, se tu fores ao curandeiro, tu vais ficar bem, vais voltar a ganhar dinheiro. Eu comecei a ir à bruxa, comecei a fazer aquelas candongas de galinha preta, comecei a tomar aqueles banhos que elas mandavam, que aquilo de ervas. Cada dia a minha vida piorava. Eu já comecei a perder a força para trabalhar, já comecei a perder o gosto em mim, o gosto em tudo aquilo que me rodeava, principalmente na minha vida, já não fazia sentido. Até que um dia, uma cliente minha, como eu tinha o cabeleireiro, chegou ao pé de mim e falou-me do centro de ajuda. Mas ela falava duas, três, quatro, cinco vezes e eu nunca acreditei, eu não queria nada, já tinha corrido tanta coisa. Eu não queria nada com o centro de ajuda. E ela disse, um dia tu vais precisar e vais ver que vais ter comigo e eu vou-te ajudar. Até que chegou esse dia. Eu fui ao centro de ajuda, mas não quis nada. Fui um dia e voltei embora. Tive 2 anos sem voltar novamente. Até que um dia acordei e disse, não, a partir de hoje vou começar a ir direitinho. Hoje, a minha maldição foi quebrada no centro de ajuda. Hoje sou uma pessoa realizada, sou feliz e tenho muita gente e tenho muita vontade de viver. Financeiramente estou ótima, já tenho outra vez um cabeleireiro, já sou feliz, já estou realizada e já estou a ter dinheiro outra vez, novamente.
0: Chegamos aos momentos finais da nossa programação nesta madrugada de sexta-feira. É um prazer imenso estar com todos vocês neste horário. Nós aqui, eu, Pastor Ronaldo, fazemos o programa com todo o nosso prazer, com toda a nossa satisfação, porque nós cremos plenamente que o mesmo Deus que transformou a vida destas pessoas que você acompanhou vai transformar a sua vida também. E hoje nós estaremos à sua disposição, Pastor Ronaldo. O senhor vai estar lá no Funchal, com as portas da igreja abertas, o senhor vai estar lá pronto para receber esta pessoa. Qual é o endereço e quais são os horários?
1: Estaremos ali no Funchal, na rua Dom Carlos I, número 11, em frente à Casa da Luz, e mesmo também em frente às paragens dos autocarros ali no centro do Funchal, 100 metros ali dos teleféricos, às 8 da manhã, às 10 da manhã, 15 horas, também às 19h30, com toda a força, Pastor Flávio.
0: E eu estarei pessoalmente

0: ali no centro da cidade de Machico, na rua Doutor João Abel de Freitas, número 35. Estarei logo pela manhã, às 7h30 da manhã, estarei às 10 da manhã, também às 15 horas e às 19h30. Assim, à disposição de você para lhe ajudar. Se você quiser esclarecer suas dúvidas, se você precisar de oração, se você quiser desabafar com alguém, nós temos também neste momento à sua disposição a nossa linha de apoio, 24 horas à disposição daqueles que precisam. Você pode ligar agora para o número 218-368-008, 218-368-008. Chegamos ao final do nosso programa. Estaremos de volta com você no mesmo horário amanhã. Um forte abraço, Pastor Ronaldo. Um forte abraço, você, amiga e amiga. E até amanhã.
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1: Muita luz a todos, que Deus abençoe a sua vida. Um forte abraço a todos que nos acompanham nesse momento. Muito bom dia para todos os nossos ouvintes. Pastor Tiago, muito bom dia.
2: Bom dia, pastor Vitor. Muito bom dia a todos os nossos ouvintes.
1: Eu deixo à sua disposição o SOS Espiritual, uma central telefônica formada por pessoas aptas, prontas, que irão te ouvir como também te ajudar. 218-368-0008. Eu ofereço a todos uma linda faixa musical e em seguida nós retornamos.